0: 9 e 4.
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0: 922.
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0: 9:41.
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0: 10 e 2.
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0: Obrigado.
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0: 11:49.

1:10.

0: 1:56.
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2: Conta 10 segundos no relógio aí.

Essa aqui é um ditado que diz: se você não cuida, ó, cuidado, viu?

3h42. Fido Mijeque, Mato Grosso e Matias.

Calma, pessoal. 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
1: 5 horas.
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0: horas, 5 minutos, 5 e 5, temperatura na marca dos 11 graus, estamos chegando com muita alegria, muito amor no coração, para mais uma edição do nosso Bom Dia, Região dos Vales, da sua rádio Encantado. Na manhã desta quarta-feira, dia 1º de julho de 2026. E o Bom Dia, Região dos Vales, tem a apresentação de Alexandre dos Santos, Lucas da Rosa e de Lamar dos Passos. Na Central Técnica, o Leandro Marcos Vinquio Rebite. É, teremos aqui também a participação de toda a equipe de rádio jornalismo do Grupo Encantado de Comunicação. E a direção geral é de Antônio Alberto Luca. Até às 9 horas, trazendo muitos destaques, muitas informações no Bom Dia, Região dos Vales, da sua rádio Encantado. E você, é claro, pode nos acompanhar pelo velho e tradicional rádio, amigo, companheiro de todas as horas, lá no 104.7 FM. Você pode nos acompanhar pelo nosso canal no YouTube, no nosso site, o rdencantado.com.br, através do nosso aplicativo no celular. 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Ou você pode ainda acompanhar o programa através da nossa live lá no Facebook, onde você acessa a página oficial da Rádio Encantado, tem a condição aí de assistir o programa e também, é claro, mandar o seu recado, mandar a sua participação pra gente na manhã desta quarta-feira. É, lembrando também que você pode mandar o seu recado no telefone, né? No 3751-1580, que é o telefone da participação do ouvinte, ou no nosso WhatsApp, o 999-88-1543. São as formas também de você interagir com a gente, mandando seu recado, mandando seu bom dia, mandando a sua participação. 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Cepami, dedicação que dá resultado. 5 horas, 7 minutos, registrando já aqui as primeiras participações dos amigos ouvintes, a Maria Helena Gobi, a Eli Stum, Nestor Scheibe aí no Lambari, a Cleide Tasca manda o seu bom dia, a Mirtes Eidelwein também tá na nossa companhia, na nossa audiência, um abração para Mirtes, bom dia para Roseli Boaro, a Jaqueline Gastman, também conosco o Paulo Schmidt, a Vilma lá em Roca, a Luciana Lucy manda o seu bom giorno direto da Itália, dizendo que por lá a temperatura tá em 30 graus, por aqui, Lu, 11 graus neste momento. Bom dia também para Lídia Stefanon, amigo Luiz Baceto Bello, lá na cidade de Mussum. O Marcos Pereira Duarte, meu querido amigo Marcos, lá em Capão da Canoa. É, tá mandando aqui o seu bom dia, dizendo hoje levantando cedinho. Um abração pro Marcos. Bom dia para Rosa Maria Simonetti, em Blumenau, Santa Catarina. Também em Santa Catarina, o Neucir Barato, lá na cidade de Riqueza. O Jorge Simão Valgui manda aqui o seu bom dia. O Adriano Sonda, o Osmar Leal e também o bom dia aqui da Lourdes Rexigel, através da nossa live no Facebook. Povo querido que tá na nossa companhia, que tá na nossa audiência. Destaques e manchetes do portal Correio do Povo de hoje. Principais destaques do Correio do Povo desta quarta-feira. Vamos trazendo aqui. Haaland decide, Noruega vence Costa do Marfim e encara o Brasil nas oitavas de final da Copa do Mundo. Rio Grande do Sul tem alerta de temporal com chuva forte e volumosa nesta quarta-feira. PT aciona a Procuradoria-Geral da República contra Flávio Bolsonaro após carta de Marco Rúbio. Petrobras reduz preço do diesel em 0,35 centavos por litro com fim da subvenção do governo. Apesar da expectativa, relatório da CPI dos pedágios não entra em votação na Assembleia Legislativa. Valdemar diz que Michele deixou PL mulher para cuidar de Jair Bolsonaro. Respirar sem se desesperar. Mulher conta como sobreviveu em escombros na Venezuela. Também como destaque, México domina o Equador, vence por 2-0 e está nas oitavas de final da Copa. França precisa levar Paraguai a sério, diz Mbappé. Grêmio planeja outra grande venda nesta janela. Trata-se do garoto, o Gabriel Meck. Declarações de Pezzolano e Inter divergem sobre cláusula para assumir seleção uruguaia. Inter intensifica a preparação e muda foco para ajustes com bola antes da sequência de amistosos. Peñarol comunica ao Grêmio que comprará o atacante Arezzo. São as principais manchetes, os principais destaques do portal Correio do Povo. Ainda no Correio do Povo, após pressão nas redes sociais, Romário abre mão do salário de senador durante a Copa do Mundo. 5:10, 5:10, é o Bom Dia Região dos Vales aqui pela Rádio Encantado. Bom dia aqui para Luciane e o Marcos Franchini, lá na linha Alegre Caravaggio em Mussum acompanhando a gente. A Gema Bronca manda o seu bom dia, a Cleonice da Silva, o Álvaro Belotti, a Circe Giovanella, que venha à Noruega, é o recado da Circe. E também a nossa querida ouvinte, a Salete, manda aqui o seu bom dia. É, tá se alimentando, né? Comendo aquele pezinho de galinha, aquele pescoço, né? Bom dia, Marcelo. Falou que tem que ficar forte. Ah, com certeza vai, né? Com esse prato aí, com certeza vai. Quem gosta muito de pezinho de galinha e pescoço é o nosso querido Dilamar dos Passos. 5:11, inclusive, vou mandar a foto para ele na sequência. 5:11, nós vamos trazendo aí Hoje na História, aqui no Bom Dia, Região dos Vales, da sua Rádio Encantado, e Hoje na História tá chegando com o colega Lucas da Rosa.
1: Quarta-feira, 1º de julho de 2026. Hoje é dia da vacina BCG. Na religiosidade, são celebrados os santos Júlio e Arão e também a beata Assunta Marchetti. Hoje, na história. Em 1643, na Inglaterra, um conselho de teólogos chamados divinos e membros do parlamento do país reuniram-se com o propósito de reestruturar a igreja anglicana. 1770, registrou-se a maior aproximação de um cometa da Terra, o cometa Lexel. 1819, morreu o religioso, artista e músico brasileiro Jesuíno do Monte Carmelo. Ele foi um dos principais nomes do barroco brasileiro, tendo produzido obras de arte icônicas do período em Minas Gerais. 1850, foi deflagrada a Batalha de Paranaguá, um conflito naval entre forças brasileiras e inglesas, motivado pelo combate ao tráfico de cativos da África. Em 1º de julho de 1860, faleceu o engenheiro e inventor norte-americano Charles Goodyear, que desenvolveu um método mais eficiente para a fabricação de pneus de borracha. 1862, foi fundada a Biblioteca do Estado Russo. Com 17 milhões de volumes, a instituição está entre as 10 maiores bibliotecas do mundo. 1867, em Portugal, foi abolida a pena de morte para crimes civis. No ano de 1903, ocorreu a primeira competição anual de ciclismo de estrada na França, o Tour de France. 1908, o SOS foi adotado como sinal internacional de socorro. 1916, na Primeira Guerra Mundial, um conflito entre França e o Reino Unido, aproximadamente 60 mil soldados, todos do lado britânico, morreram em apenas um dia de batalha. 1937, a Inglaterra lançou o primeiro serviço telefônico para atendimento de emergências. 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No ano de 1967, nasceu a cantora e compositora brasileira Marisa Monte. 1979, o Walkman, o primeiro leitor de cassetes portátil da história, foi lançado pela Sony, pesando 390 gramas. 1994, um novo plano econômico mudou a moeda brasileira do Cruzeiro Real para o Real. A proposta era de que o real mantivesse paridade com o dólar. Em 1 de julho de 2020, morreu o Monsenhor alemão Georg Ratzinger, irmão mais velho do Papa Bento XVI. Ele foi, por 30 anos, o diretor do coral da Catedral de Regensburg, na Alemanha. 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
0: Aí o Lucas da Rosa trazendo pra gente o Hoje na História, aqui no nosso Bom Dia, Região dos Vales, da sua rádio Encantado. A temperatura tá na casa aí dos 11 graus. Vamos trazendo aqui mais participações dos amigos ouvintes. O Vanderlei Fraporte tá mandando o seu bom dia na nossa live no Facebook. A participação aqui da Lourdes Fontana, também a Ederli Parisotto Pinton, manda aqui o seu bom dia. Bom dia ainda para Keila Canan, a Neiva Domingues e também a participação da Milta Gedoso, o Claudicir Crist e ainda o amigo Miguel Martins lá de Mussum, Paulo Antônio Fraporte, Anair Moraes Matos, pessoal que manda o seu recadinho pra gente na live no Facebook. 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Manchetes e destaques do portal UOL desta quarta-feira. México passeia sobre Equador e avança às oitavas de final da Copa com 100% e defesa intacta. Mbappé empata com Messi na briga pela artilharia da Copa. Mbappé fala sobre disputa com Messi por artilharia e projeta jogo contra o Paraguai. Oitavas da Copa tem 3 duelos definidos. Brasil está tremendo. Imprensa internacional avalia duelo contra a Noruega nas oitavas. Ele está sedado, diz irmã de jogador que perdeu esposa e filhos em terremoto. Técnico da Inglaterra minimiza dependência de Harry Kane e Bellingham. Após pressão nas redes sociais, Romário abre mão do salário de senador durante a Copa do Mundo. Sul tem previsão de geada e chuva congelada. São Paulo pode registrar 10 graus. Ídolo da Alemanha revela brigas nos bastidores. Foco não era a Copa do Mundo. Chefe de arbitragem da FIFA diz que medidas contra a cera foram um grande sucesso. Outra manchete, outro destaque. Paquetá fala pela primeira vez após lesão. Fé, eu já vivi disso antes. Ainda Salah retorna aos treinos após susto com lesão na coxa. Jogador aí do Egito. Cruzeiro está perto de contratar Gabriel Peck, do Los Angeles Galaxy, por 12 milhões de dólares. Homem é expulso de ônibus após fazer ofensas racistas contra motorista no Rio de Janeiro. Mulher com 256 anotações criminais é presa por estelionato no Rio de Janeiro. São as principais manchetes, os principais destaques do portal UOL desta quarta-feira. Bom dia aqui pro amigo Newton Capelari, tá mandando seu recado no nosso WhatsApp aqui da Rádio Encantado. Nós vamos agora ao nosso intervalo comercial e depois do intervalo comercial a gente volta com a nossa trilha musical do Bom Dia e com mais destaques, mais atrações aqui no programa. 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

5:25, a música bonita do Daniel aqui na nossa trilha musical do Bom Dia, abrindo a trilha musical da manhã desta quarta-feira. É, quem gosta muito de João Paulo e Daniel, nosso querido amigo, seu Valdir Araújo, aí no Jardim do Trabalhador, que tá sempre na nossa companhia, tá sempre na nossa escuta. A temperatura agora tá na marca dos 11 graus. Quem mais está conosco por aqui? Vamos ver quem mais está mandando o seu bom dia pra gente. A Neuza Marconi, a Nelda Fronchetti, participando através da live no Facebook. É, bom dia pra minha mana lá em Estrela, a Roselaine Jansen, tá nos acompanhando, ela e meu cunhado Alaíra, aquele abraço. A Elisete Machado manda o seu bom dia. Marli Borniati, bom dia pra Geralda Durigon e também o bom dia pro amigo Heitor Boaro e também a Toinha Alves. Obrigado pela companhia. Companhia pela audiência de vocês. Tem mais trilha musical aqui no Bom Dia.

7:28, a música do Yahoo aqui na nossa trilha musical do Bom Dia, Mordida de Amor. Estamos no ar aqui no Bom Dia, Região dos Vales, nesta segunda hora do programa, contando com o apoio do Sicredi, do Laboratório Cepami. 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

0: 5 horas 31 minutos, é a trilha musical do Bom Dia. Hoje é trilha romântica, né? Como tradicionalmente acontece nas quartas-feiras. A temperatura tá na marca aí dos 11 graus. Bom dia pro amigo Paulinho Santos, tá mandando aqui o seu recado também, a sua participação pra gente no nosso WhatsApp, o 999-88-1543. Na live no Facebook, Marcelo Lorenzon, da Padaria Bebê, nosso querido amigo Marcelão, vem tomar um chima com a gente aí, meu querido. O Harry Brauers, manda o seu bom dia, o Jorge Stefani, também conosco, a Simone Agostini, bom dia pro amigo Jair Bose, a Suzana Marim, pessoal que manda aqui o seu recado, manda aqui a sua participação pra gente. A temperatura, repetindo, tá na marca aí dos 11 graus. Nós vamos dando sequência aqui ao Bom Dia Região dos Vales, trazendo agora a reportagem do Christian Costa, da agência Rádio Web, falando sobre a sessão de ontem da Assembleia Legislativa Gaúcha.
1: Os deputados estaduais aprovaram 5 projetos nesta terça na Assembleia Legislativa. 4 matérias são do Piratini. Os parlamentares autorizaram o Poder Executivo a contratar de forma temporária orientadores e assistentes educacionais, conhecidos como monitores. A presidente da Comissão de Educação do Parlamento Gaúcho, a deputada Patrícia Alba, do MDB, destacou a medida.
2: Nós sabemos que é a necessidade, a dificuldade, a falta que tem nas escolas de monitores escolares, de agentes de apoio. E aí na semana passada a gente então ficou feliz com o encaminhamento deste projeto por parte do governo do estado, o encaminhamento de um projeto para contratação de mais de 400 orientadores escolares e de mais de 1.700 agentes de apoio, que são aqueles denominados monitores escolares, que ajudam no dia a dia da escola no atendimento das crianças com deficiência, dos alunos de inclusão.
1: Já o outro projeto na área de educação altera a lei do transporte escolar. O estado agora vai poder repassar verbas para prefeituras que estão com prejuízo na execução do serviço. O deputado progressista Marcos Vinícius subiu à tribuna para comentar a proposta.
3: Ninguém resolve melhor os problemas do nosso estado, do Brasil, do que aqueles que estão lá na ponta, do que os gestores municipais. Esse projeto aqui hoje é uma pauta histórica do movimento municipalista. Eu tive a oportunidade, deputada Silvana, de ser eleito prefeito quando tinha 21 anos de idade, no ano de 2005, e desde aquela época nós ouvíamos pedidos e clamores dos prefeitos para a recomposição dos valores do transporte escolar, porque aquilo que era ofertado pelo estado era totalmente insuficiente, especialmente para cidades de ampla área territorial e de grande concentração nas comunidades rurais.
1: Também foi aprovado o projeto do deputado Gustavo Vitorino, do Republicanos, que obriga a presença de guia de turismo em excursões ou passeios. O parlamentar argumentou que o texto reforça a questão da segurança.
4: Além do aspecto cultural e educacional, principalmente o aspecto de segurança. O guia turístico é preparado para primeiros socorros, ele conhece a manobra de Heimlich, ele conhece primeiros socorros, ele sabe onde fica os locais de atendimento emergencial em qualquer circunstância naquela região. O guia turístico, ele é sim uma forma de garantir segurança a qualquer tipo de excursão. E aqui no Rio Grande do Sul, a gente quer que isso funcione para grupos acima de 16 pessoas.
1: Ainda foram aprovadas outras 2 matérias do Piratini. Elas autorizam o Poder Executivo a contratar operação de crédito com o Banco Interamericano de Desenvolvimento, o BID, o primeiro no valor de US$ 120 milhões. O recurso vai ser destinado ao financiamento do projeto de modernização da gestão fiscal do estado. O segundo é de US$ 332 milhões. A proposta é direcionada para desastres naturais e emergências de saúde pública. Agência Rádio Web, produção e reportagem, Christian Costa.
0: 5 horas 35 minutos, temperatura na marca dos 11 graus. 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Lucas da Rosa, tudo bem, Lucas? Bom dia.
5: Tudo certo, bom dia, Xande, bom dia para o Rebate, bom dia para todos os nossos ouvintes.
0: Ah, certo. Tem informações aí para os amigos ouvintes, Lucas?
5: Pois um homem foi preso em flagrante em São Gabriel na última segunda-feira, suspeito de integrar um esquema de fraude em orçamentos e falsificação de remédios destinados a pacientes com câncer. A Polícia Civil informou que 39 vítimas já foram identificadas, entre elas pessoas que morreram durante o tratamento. De acordo com a investigação, o grupo manipulava processos judiciais destinados à compra de medicamentos de alto custo. Os criminosos utilizavam empresas vinculadas entre si para simular concorrência em orçamentos apresentados ao Poder Judiciário, direcionando contratações e elevando artificialmente os valores pagos com recursos públicos. Também foram identificados indícios de empresas de fachada e, em situações mais graves, a circulação de medicamentos de alto valor com suspeita de adulteração e falsificação.
0: 5:37. Agora, informações com Jean Costa, da agência Rádio Web, sobre o Judiciário Gaúcho.
6: A quarta turma recursal civil do Tribunal de Justiça do Rio Grande do Sul manteve a desativação da conta de um motorista de aplicativo por comportamento inadequado durante corridas e rejeitou o pedido de indenização por danos morais e lucros cessantes. A decisão confirmou por unanimidade a sentença de primeiro grau que havia negado a reativação do cadastro do condutor. Segundo o processo, o motorista alegou que o bloqueio foi indevido e afirmou ter ficado impossibilitado de continuar trabalhando. Já a plataforma sustentou que a exclusão ocorreu após o registro de reclamações de passageiros por condutas consideradas inadequadas durante as viagens. Ao analisar o recurso, os magistrados entenderam que a empresa apresentou elementos suficientes para justificar a desativação da conta. Entre as provas estavam relatos de usuárias que descreveram perguntas íntimas, insistentes e invasivas, além de situações que teriam provocado medo, insegurança e constrangimento durante as corridas. Para o colegiado, as condutas se enquadram nas regras da plataforma que vedam assédio verbal e outros comportamentos capazes de comprometer a segurança dos usuários. Como não foi reconhecida qualquer ilegalidade na desativação da conta, a turma também afastou os pedidos de indenização por danos morais e reparação por lucros cessantes. Cabe recurso da decisão. Com informações do Tribunal de Justiça do Rio Grande do Sul, Jean Costa.
0: 5:38, 5:38. Bom dia aqui pro Ademir Orbach, também a Rosa e o Gaúcho. Um abraço a todos aqui, ao Gaúcho e a Rosa estão tomando chimarrão lá em Roca Salles e acompanhando a gente lá na nossa querida cidade da amizade, cidade que o Dilamar dos Passos tanto ama. O Dila gosta tanto de Roca Salles que ele foi assistir o jogo da seleção brasileira lá em Roca. É na última segunda-feira, né, Lucas?
5: É verdade, inclusive foi visto lá.
0: Foi visto, com foi certeza. Visto. Circulando depois também na cidade da amizade. Rudimar Saldanha também manda aqui o seu bom dia pra gente no nosso WhatsApp.
5: A ex-primeira-dama Michelle Bolsonaro anunciou ontem que deixará a presidência do PL Mulher, o núcleo feminino do Partido Liberal. A decisão foi tomada após uma reunião de cerca de 2 horas com o presidente nacional da legenda, Valdemar Costa Neto, e ocorre em meio ao agravamento da crise envolvendo o senador Flávio Bolsonaro, filho mais velho do ex-presidente Jair Bolsonaro. Segundo interlocutores do partido, a saída de Michelle da direção do PL Mulher foi comunicada durante o encontro com Valdemar, que tentou convencê-la a permanecer no cargo e manter sua atuação política. A ex-primeira-dama, no entanto, reafirmou que pretende se afastar das atividades partidárias neste momento, alegando desgaste pessoal e priorizando questões familiares, como cuidado com o marido Jair Bolsonaro.
0: 5:40, intervalo comercial, a gente já retorna aí com a sequência do Bom Dia Região dos Vales aqui pela Rádio Encantado. 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

0: 7h45, o Vando, aí na trilha musical do Bom Dia. 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
1: Bom dia pro Jorge Vargas do Bodão, Terezinha Agostini, também a Silvane Gabriel, Gilvão Taufer, João Carlos Pereira, Edith Maria Pivato, Elsa Mela, Leonel Versetti, Nadir Paine de Lamar Fontana e também o Nelson Felicetti na linha Fernando Abbott.
0: Chegando agora as informações agrícolas com o colega Claudinei Coferri.
2: E o governo federal lançou ontem o Plano Safra 2026-2027 para agricultura empresarial, com 525 bilhões de reais destinados ao financiamento de médios e grandes produtores rurais. O montante representa um aumento de 9 bilhões de reais em relação aos valores disponibilizados na safra anterior. Do total de recursos, 384 bilhões de reais serão destinados às operações de custeio e comercialização, e 140 bilhões financiarão investimentos nas propriedades rurais. Segundo o Ministério da Agricultura e Pecuária, os recursos de custeio serão utilizados para as despesas, como aquisição de insumos, condução das lavouras, manutenção de rebanhos e comercialização da produção. Já para investimento, o foco é a modernização das propriedades rurais, ampliação da capacidade de armazenagem e irrigação, inovação tecnológica e renovação de máquinas e equipamentos. O Plano Safra também prevê 72 bilhões e 600 milhões de reais para o Programa Nacional de Apoio ao Médio Produtor Rural, o PRONAMP, destinado aos médios produtores. A taxa máxima de juros será de 9% ao ano, abaixo da praticada na safra anterior. Embora o volume de recursos seja superior ao da safra passada, o montante anunciado ficou abaixo das expectativas apresentadas nas últimas semanas. E os pomares de caqui, na região da Serra, encontram-se praticamente desfolhados, caracterizando a entrada no período de dormência vegetativa das plantas. Os produtores têm encaminhado amostras de solo praticamente desfolhados, caracterizando a entrada no período de dormência vegetativa das plantas. Os produtores têm encaminhado

0: Júlio, o prazo para a declaração anual obrigatória de rebanho 2026. Os produtores que ainda não fizeram a declaração devem comparecer presencialmente nas inspetorias veterinárias para informar os rebanhos existentes na propriedade. A declaração também pode ser feita pela internet em módulo específico dentro do produtor online. Com as informações agrícolas, repórter Rádio Encantado, Claudinei Coferri.
1: 5h49, 5h49. 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
2: No primeiro semestre desse ano, encerrado ontem, a Polícia Penal do Rio Grande do Sul atingiu a marca de 283.856 atendimentos em saúde à população privada de liberdade nas mais diversas áreas, entre elas farmacêutica, médica, nutricional, odontológica e psicológica. As consultas foram realizadas por cada uma das 63 equipes de atenção básica presentes em 55 casas prisionais. O número é resultado das políticas de prevenção e tratamento implementadas pela Polícia Penal, com o objetivo de zelar não só pela saúde, mas também pela dignidade das pessoas em privação de liberdade.
1: 5h50 é hora do Bom Dia Saúde com a colega Érica de Oliveira.
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4: O pinhão é um alimento típico do inverno e, além de saboroso, também faz bem para a saúde. Ele é rico em fibras, vitaminas e minerais que ajudam no bom funcionamento do organismo. Entre os benefícios, o pinhão ajuda a dar mais saciedade, contribui para a saúde do coração, fortalece a imunidade, auxilia no funcionamento do intestino e fornece energia para as atividades do dia a dia. Para aproveitar esses benefícios, o ideal é consumir o pinhão cozido e com moderação, dentro de uma alimentação equilibrada. Assim, é possível desfrutar do sabor e dos nutrientes desse alimento tradicional. Com um Bom Dia Saúde para a Rádio Encantado, Érica de Oliveira.
1: 5h51. 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
2: Bom dia para Gisele Delena Trindade, a Neiva Berg, Rain Marques de Souza, Elânio Alexandre Saldanha, Neuza Gonzatti, Maria de Lourdes de Lázaro, o Paulo Puntel e também o Marciano Possebon.
1: Chegando aí, mais informações da agência Rádio Web com o repórter Christian Costa.
5: A reforma tributária promete simplificar a cobrança de impostos, mas pode ter um efeito colateral para médicos e pacientes. O Conselho Regional de Medicina do Rio Grande do Sul, o CREMERS, alerta que, apesar de a nova legislação prever redução de 60% nas alíquotas para a área da saúde, a mudança pode resultar em aumento da carga tributária para consultórios e pequenas clínicas. Isso acontece porque o desconto será aplicado sobre uma alíquota base maior do que a atual, esclarece o conselheiro da instituição, Dr. Jaber Salé.
6: Ou seja, na prática, a carga efetiva ela pode ficar em torno de 10 a 11%, ou seja, superior àquela que é suportada nos consultórios e clínicas. Ela poderia ter um benefício até para os hospitais, mas para clínicas maiores, serviços menores, não. O que acontece aqui? Ela desconta entre 6 a 9%. E agora você tem uma alíquota de 60% sobre 25, 27,5%. Ou seja, digamos que descontasse entre 6 e 9%, agora você vai descontar entre 10,5%, 10,6%.
5: Para a entidade, discutir apenas a reforma tributária.

0: não basta. Também será necessário rever a estrutura de gastos da máquina pública para evitar que o aumento da arrecadação recaia sobre diferentes setores da economia. Na avaliação do Dr. Jaber Salé, uma reforma administrativa deveria caminhar junto com a tributária para tornar o sistema mais equilibrado.
1: Por exemplo, a reforma administrativa aí, ela está voltada ao aumento da eficiência da gestão pública, tá? Que poderia contribuir para um sistema mais sustentável. Mas o que, que a gente, que é a preocupação aí? É de assegurar que essa tributação não comprometa a assistência prestada à população, né? A saúde, ela tem uma função essencial para a sociedade, né? Toda mudança tributária, ela deve buscar um equilíbrio, né? Entre a necessidade de arrecadação e a preservação do acesso da população ao serviço de saúde, né?
0: O Cremers afirma que continuará acompanhando a regulamentação da reforma e participando das discussões técnicas para defender um modelo tributário que preserve o exercício da medicina sem comprometer o acesso da população aos serviços de saúde. Agência Rádio Web, de São Paulo, Décio Caramigo.
2: 5:55. Bom dia aqui pro Renoir Pense, a Márcia Vinte em Roca Salles, o Elton Lapi, que estão mandando seu bom dia no nosso WhatsApp, o 999-88-1543.
3: E por unanimidade, a primeira turma do Supremo Tribunal Federal rejeitou ontem recurso da Procuradoria-Geral da República e manteve a decisão que extinguiu a aposentadoria compulsória como punição administrativa máxima a juízes. Em maio, a turma fixou que os magistrados devem ser punidos com a perda do cargo em casos de violação disciplinares graves. A Procuradoria-Geral da República recorreu do entendimento da turma e alegou, entre outros pontos, que a decisão esvazia a vitaliciedade garantida à categoria.
2: Agora chegando o Yuri Hudson, da agência Rádio Web, aqui no Bom Dia Região dos Vales, trazendo informações sobre o Plano Safra.
4: O governo federal lançou nesta terça-feira os dois planos safra para o ciclo 2026-2027, com linhas de crédito voltadas tanto para a agricultura familiar quanto para a agricultura empresarial. Somados, os dois programas ultrapassam R$610 bilhões em recursos para o setor. Para a agricultura familiar, o governo anunciou R$85,2 bilhões em crédito rural, com juros entre 0,5% e 7,5% ao ano dentro do Pronaf. Já para a agricultura empresarial, voltada a médios e grandes produtores, foram anunciados R$525 bilhões em financiamentos, com taxas entre 8% e 12,5% ao ano. O presidente Lula participou apenas do lançamento do plano voltado à agricultura familiar. Durante a cerimônia do plano da agricultura familiar, a ministra do Desenvolvimento Agrário, Fernanda Machiavelli, destacou que o programa amplia acesso ao crédito e oferece condições históricas de financiamento para pequenos produtores.
5: Caiu juros de praticamente todas as linhas do Pronaf. Eu estou falando que agora quem quiser produzir alimento nesse país tem juros de 2%. Vice-presidente Geraldo Alckmin me perguntava, mas é 2% mais a TR? Não, são 2% para contratar crédito para a agricultura familiar, para quem quer produzir alimentos.
4: Lula não esteve no anúncio do plano empresarial, evento que tradicionalmente reúne representantes do agronegócio, setor que em grande parte mantém alinhamento político com o campo bolsonarista. Durante o lançamento do plano, o presidente da Câmara, Hugo Mota, destacou o peso do agronegócio para a economia brasileira.
6: Todo esforço do governo, do Ministério da Agricultura, em renovar essa grande política pública que é o Plano Safra, só demonstra cada vez mais a importância que o agronegócio tem para o nosso país. O agronegócio que gera emprego, que gera renda e hoje tem uma importância muito grande no que diz respeito à configuração e conformação do PIB do nosso país.
4: Apesar do aumento no volume total de crédito, entidades do setor avaliam que os recursos ficaram abaixo das expectativas apresentadas nas últimas semanas. Agência Rádio Web, de Brasília, Yuri Hudson.
2: 5:58, tá aí o Yuri Hudson trazendo informações direto de Brasília, falando sobre o Plano Safra. A temperatura tá na marca dos 11 graus. Tem mais participações dos amigos ouvintes, a Kátia Torres Marques e o amigo Flávio estão nos acompanhando lá na linha São Luís, também a Hildegard e o Isidoro Kummer na Constância, em Roca Salles.
3: Também conosco a Ivana Giovanella, Ivani Agostini, José Lima, Janete Mazo, Renato Dalberto e o Nelson Brunch.
2: Agora vamos ao intervalo comercial, depois tem as loterias aqui no Bom Dia. 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

0: 7h04, a música bonita do Leonardo aí na trilha musical do Bom Dia. Bom dia pro Gilmar Pedersini e também pro Josias Machado Mota, que estão mandando seu recado aqui no nosso WhatsApp da Rádio Encantado. Temperatura na marca dos 11 graus.
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0: 6h06. 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
1: Nosso bom dia vai também para Claudete Alba, Simone Eva, Danir Souza, Joanete Tomazini, Sadi Ramos, Nelda Benini, Zenair Fajon, Pedro Pertilha, Márcio Anderson e também a Patrícia Tomazi.
0: Agora são 6h06.
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1: Começamos as loterias de hoje trazendo o resultado da Dia de Sorte, concurso 1233, que acumulou. Os números sorteados foram 1, 3, 10, 14, 17, 18 e 19. Repito, 1, 3, 10, 14, 17, 18 e 19. A Dia de Sorte acumulou a estimativa de prêmio para hoje, R$450 mil.
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1: Aqui na ontem, concurso 7053 também acumulou. Os números sorteados na quina foram 2, 15, 54, 63 e 72. Repito, 2, 15, 54, 63 e 72. A quina acumulou, estimativa de prêmio para hoje, R$1.700.000.
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1: Loto Fácil ontem, concurso 3723, teve duas apostas ganhadoras. Os números sorteados na Loto Fácil foram 2, 4, 5, 6, 7, 10, 12, 15, 17, 18, 19, 20, 22, 23 e 25. Repito. 2, 4, 5, 6, 7, 10, 12, 15, 17, 18, 19, 20, 22, 23 e 25. As duas apostas ganhadoras da Loto Fácil, uma delas foi feita em São Paulo, capital, e a outra em Guarulhos, São Paulo. Cada uma levou para casa R$1.750.000. O próximo concurso acontece na noite de hoje, com um prêmio estimado em R$2.000.000.
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1: Mega Sena ontem, concurso 3.025, acumulou. Os números sorteados na Mega foram 7, 14, 16, 21, 33 e 58. Repito, 7, 14, 16, 21, 33 e 58. A Mega Sena acumulou. O próximo concurso amanhã, quinta-feira, tem prêmio estimado em R$27 milhões.
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1: E a loteria estadual de ontem teve os seguintes números sorteados: quinto prêmio, 1.249, 1.249. Quarto prêmio, 8.913, 8.913. Terceiro prêmio, 1.622, 1.622. Segundo prêmio, 7.603, 7.603. E o primeiro prêmio saiu para o número 6.845, 6.845. Repetindo os cinco prêmios da Loteria Estadual de ontem: quinto prêmio, 1.249. Quarto prêmio, 8.913. Terceiro prêmio, 1.622. Segundo prêmio, 7.603. E o primeiro prêmio saiu para o número 6.845.
0: 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Bom dia aqui pro amigo Renato Venturini, o Edemir também manda o seu bom dia e o Valdovino. Recados que chegam aqui através do nosso WhatsApp, o 999-88-1543.
1: Nosso bom dia também para Neuza Poleto Lancini, Adriano Fernandes, o Cássio Arese na nossa sintonia lá em Porto Alegre, a Clarice Baldiceira, Marivete Valderes Marasca, a Cleide da Silva e também o Nestor Hack.
0: 6h14. Bom dia também pro amigo Gilson Conzatti, né? Tá nos acompanhando, nos prestigiando nesse momento. O nosso abraço aí pro Gilson. Dilamar dos Passos vai trazer o recado da erva mate da família?
3: Tudo certo, bom dia.
0: Bom dia.
3: Aonde o homem?
0: Ah, só, ah, só é. Jesus sabe, né? Depois ele manda para nós aí, por onde andas?
3: Por onde andas? É. Onde andará?
0: Esse é um cidadão do mundo, né?
3: Exatamente, cidadão do mundo, né? Tá aqui, pode estar em
0: Iraí?
3: Iraí, pode estar em qualquer parte do Brasil, tá?
0: Presidente, ou até mesmo fora, né?
3: Ou até mesmo fora. Erva mate da família, né? É, produzida com toda a consciência ecológica, tem ervais próprios no interior do município de Ilópolis. Você vai encontrar a erva mate da família. Nas versões do pacote verde é aquela que tem já adição de açúcar à erva mate da família para um chimarrão um pouco mais adocicado. O pacote branco é nativa e o pacote vermelho, aquela moída um pouco mais grossa que nós adoramos, nós utilizamos aqui, o Lucas também utiliza, né? Só que o Lucas na semana tá de castigo, né? Não pode tomar, não pode sorver chimarrão, né? Pelo procedimento que fez na boca ali, na questão dental, e aí não pode sugar, não podendo sugar, e água quente também, né, Lucas? Aí fica sem chimarrão essa semana.
1: É, o chimarrão
3: tá de castigo.
1: O chimarrão do Dilamar não dá certo.
3: Não dá certo, né?
0: Por quê?
3: Tá?
1: É muito quente.
3: Ah, muito quente. Bom. Tá bom, então.
0: É aquele pra dar câncer no esôfago.
3: Exatamente, aquele mesmo. Então, não pode o Lucas nessa semana, mas tudo certo, tá?
1: Ou tá pra melhorando. Abrir sutura.
0: Ou pra abrir, também.
3: Exato. Então, erva mate da família, que você encontra em qualquer bar, armazém, mercado, mini mercado aí da sua rua, do seu bairro, sempre vai encontrar a erva mate da família. Se não tem, né? Basta você solicitar para o dono do estabelecimento comercial aí, nós queremos, nós gostamos, chimarrão com a erva mate da família. É um sucesso de vendas em qualquer momento. O rendimento dela também é muito maior em relação a qualquer outra erva mate. Tem um pacote aqui na minha mão da erva mate da família com o vermelho, tá?
0: Vermelho.
3: Que é moído um pouco mais grossa. Primeira ligação, 375.580, tá levando. 375.580, tá levando então este mate com a erva mate da família.
0: Tá bom.
3: Tá bom?
0: Vamos ver quem é mais rápido no gatilho aí. 37.51.580, né?
3: Isso aí.
0: Só ligar que tá levando.
3: Primeira ligação.
0: 6:17. Os nossos aniversariantes de hoje, então, em nome aí da erva mate da família, recebem os nossos cumprimentos. O Vinícius Tati, lá de Nova Brécia, o Ricardo Giacomoli, a Justina Ponísio, a Cláudia da Silva, a Margarete De Lázari, o Romaldo Nol, a Margarete Capelari Rames, a Elizabeth Zanata, a Juliana Bouvier, a Fátima Daltoé e também o Remor Banhara. Aniversariantes do dia de hoje. Tu tem mais alguém, Dilan?
3: Vamos lá, então. Tem o professor Romor Baiar, que você já falava, né? O tio da Júlia, né? Lá em Mussum, uhum. Professor. A Juliana Radaelli, o Lucas Capalonga, o Maciel Ribos, a Cida Terrors, o Namir Malage, aqui da Revenda de Encantado, a Marielle Agostini também, Paulo César Machado, Joaquim Baldo, Alexandre Fomer e a Regines Canepli são aniversariantes de hoje. Para todos eles, mate do banco, a erva mate da família.
1: Tu quer saber quem ganhou?
3: É,
1: então conversa com a pessoa. Ela tá te escutando.
3: Tá me escutando? Bom dia.
4: Bom dia.
3: Quem fala?
4: É o Luciano Schneider Mussum.
3: Luciano Schneider.
4: Isso.
3: Então tá, Luciano. Tem um pacote de erva mate da família para você aqui na Rádio Encantado. Já utiliza a erva mate da família?
4: Positivo. É. Já tô tomando aquele chimarrão.
3: É. Você mora onde, Mussum?
4: É, Júlio Zapelão aí, na entrada do Mussum.
3: Aí na entrada, tá bom.
4: Isso.
3: Tá bom então, valeu, obrigado pela companhia, pela sintonia e continua utilizando, né? Que pacote tá você usa? Ah, o pacote branco, o vermelho ou aquela verde?
4: A verde.
3: A verde. Tá bom que tem um pouco mais, que tem, já tem um açúcar mais adocicado, né?
4: Positivo, isso aí mesmo.
3: Então tá, abraço Luciano, obrigado.
4: Tudo bem.
3: Aí então, Luciano Schneider, Mussum, Rua Júlio Zarpelon, foi o contemplado com esse pacote da erva mate da família, amanhã então desta quarta-feira.
0: Tá certo então, e eu quero fazer também uma homenagem toda especial, Dilamar, que eu fiquei sabendo ontem, que esteve de aniversário na última segunda-feira, o seu Romildo Dalmoro, aí no bairro Lambari, completou 8.8. 88 aninhos, e o detalhe, né? Falei com o Dirceu, né? Com o filho do seu Romildo, o Dirceu disse pra mim assim, ó, 5:00,
3: tá ligadinho.
0: O pai tá em pé e tá lá acompanhando a programação da Rádio Encantada. Então, um abração aí pro nosso querido amigo, seu Romildo Dalmor aí no Lambari, que na última segunda-feira, né, dia 29 de junho, completou 88 anos de vida. Muita saúde, muita paz e muitas felicidades. E uma hora dessas a gente vai visitar aí o seu Romildo novamente, né? Já tive lá visitando ele, com certeza a gente vai mais uma vez fazer uma visita aí pro seu Romildo, incomodar um pouquinho, né? Um abraço para ele, tudo de bom e saúde, paz, felicidades e sempre com aquele mate especial com erva mate da família.
3: Exatamente. Saúde e paz pro seu Romildo, então, aniversariante da última segunda-feira e muito mate para ele com a erva mate da família.
0: 6h20, tu tem mais um recado importante pra nós,
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0: Tá bom, então. E as manchetes do setor policial de lá?
3: Vamos lá, então. Irmão de liderança do crime organizado foi preso em Guaporé. Adolescente apreendido com porções de cocaína em Santa Clara do Sul. Capotamento resulta em motorista ferida em Bom Retiro do Sul. E mulher sofre ferimentos após veículo, né, cair em rio. O Rio Forqueta, no município de Travesseiro. Estas e outras informações na polícia aqui do Bom Dia, Região dos Vales, manhã então desta quarta-feira.
0: Tá certo, e ontem teve sessão também da Câmara de Vereadores de Encantado com eleição aí da nova mesa diretora. Foi eleito presidente o vereador Leonardo Lorenzi do MDB, né? Numa disputa aí de 6 votos a 5, né?
3: 6 a 5.
0: 6 a 5. O outro candidato era o Valdecir Cardoso do Progressistas. Tivemos aí 6 a 5 e detalhes aí na nossa programação aqui do Bom Dia Região dos Vales. Votaram com o Leonardo Lorenzi, o próprio Leonardo, o Claudinho, o Rogério Meira, o Daniel Passaia, Aline Ganassini e o Cris Costa. Votaram aí no Valdecir Cardoso, o próprio Valdecir, a Daiane Bergamaschi, o Diego Preto, Samuel da Silva e a Joanete Cardoso. Embate ontem então para eleição da presidência do Legislativo Encantadense, com o PSDB dividido, né? 2 votos para cada lado. Agora são 6h23. Intervalo comercial, a gente já retorna com a previsão do tempo e com as informações regionais aqui no Bom Dia. 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

0: 6 horas 29 minutos, tá aí a Roberta Miranda na nossa trilha musical do Bom Dia. O Vitor e Janete Belotti de Santo Isidoro Mussum, mateando com a erva mate da família, acompanhando a gente. É, obrigado aí pela companhia, pela audiência, o Vitor e a Janete Belotti. 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
1: Quero mandar o nosso bom dia também para a Cláudia da Silva, que hoje está completando o aniversário, fazendo 5.4, sempre na nossa companhia.
0: Valeu, é hora da previsão do tempo aqui no Bom Dia. 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Nartigal, tudo bem? Bom dia.
2: Muito bom dia, Alexandre. Muito bom dia a todos. Bem, nós temos ar mais frio atuando no sul e oeste do estado e muita umidade permanece sobre o norte do território gaúcho nesta quarta-feira devido a uma frente semi-estacionária sobre Santa Catarina. Hoje, na região do Vale do Taquari, muitas nuvens deixam o céu nublado e encoberto. Agora, nesse começo de manhã, pode ter neblina e nevoeiro em algumas áreas. Até mesmo já pode ter algum chuvisco, alguma garoa, mas a chance maior de precipitação, né, de chuva ou garoa, ocorre no decorrer da tarde para a noite. A temperatura nessa madrugada foi entre 10 e 12 graus em grande parte da região, mas em alguns microclimas, em algumas áreas com altitude superior a 500 metros, 500, 600 metros, nós tivemos temperatura chegando na casa dos 9 graus. Durante o dia não vai aquecer muito. Nós vamos ter máximas, de um modo geral, ficando entre 15 e 17 graus. Amanhã, quinta-feira, muitas nuvens provocam chuva ou garoa, mas o tempo melhora no final do dia. Haverá queda de temperatura ao longo da quinta-feira. As máximas vão ocorrer na madrugada e devem chegar a 12, 13 graus. As mínimas vão ocorrer no final da quinta-feira, já na parte da noite, e atingem entre 6 e 8 graus. Na sexta, o tempo seco com sol e algumas nuvens vai predominar e haverá uma queda mais acentuada da temperatura. Pelas projeções, as mínimas podem ficar entre 2 e 4 graus em grande parte da região, mas em alguns microclimas pode até ficar próximo de 0 grau. As máximas à tarde vão atingir entre 13 e 15 graus. Apesar de entre hoje e quinta-feira nós termos chuvas fracas, de um modo geral, e baixos acumulados na região, vai chover muito forte e com volumes elevados nas áreas mais ao norte do estado, região do Planalto, região da Serra, e algumas nascentes, as nascentes do sistema Taquariantas, é na região aí do Planalto. Então, nós poderíamos ter aí, é bom haver um monitoramento do rio, dos rios na região, justamente em função das chuvas que ocorrem mais ao norte, na parte mais ao norte do estado, que algumas áreas devem ter volumes bastante elevados aí, nessa parte norte do estado, nos próximos dias. Alexandre?
0: Valeu, muito obrigado aí, Luiz Fernando Nartigal, trazendo as informações do tempo aqui no Bom Dia, região dos Vales da Rádio Encantado, quando são 6 horas 33 minutos.
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1: Nota de falecimento. Famílias Seque e Daldão, através do esposo Stefano, in memoriam, filhos, genros, noras, netos, bisnetos e demais familiares, comunicam o falecimento de Irma Seque Daldão, aos 101 anos. Os atos fúnebres serão realizados hoje, a partir das 10 horas, na Capela Mortuária de Jacarezinho, Encantado. O sepultamento será hoje, às 16h, no cemitério de Jacarezinho. Noticiamos o falecimento de Irma Seque Daldão, aos 101 anos. Os atos fúnebres serão realizados hoje, a partir das 10 horas, na Capela Mortuária de Jacarezinho, Encantado. O sepultamento será hoje, às 16h, no cemitério de Jacarezinho.
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0: 6:34. 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
1: Funerária Garibotti informa. Nota de falecimento. Esposo Namir, filhos Cassiano e Kátia, Nora Marlise, Genro Fernando, netos Brenda, Luiz Fernando, Bernardo e Lorenzo, bisneto Pedro e demais familiares comunicam o falecimento de Marlene Luca Buffet, ocorrido ontem aos 79 anos. Os atos fúnebres serão realizados hoje, a partir das 8 horas, na Capela Mortuária Garibotti, em Mussum. O cerimonial de despedida será às 4 horas da tarde no mesmo local e após, o corpo será transladado para o crematório Kist, em Venâncio Aires. Noticiamos o falecimento de Marlene Luca Buffet, ocorrido ontem aos 79 anos. Os atos fúnebres serão realizados hoje, a partir das 8 horas, na Capela Mortuária Garibotti, em Mussum. O cerimonial de despedida será às 4 da tarde no mesmo local. Após, o corpo será transladado para o crematório Kist, em Venâncio Aires, informou Funerária Garibotti.
0: 6:36. 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
0: Bom dia pro amigo Tadeu Zarpelon Weber lá em Santa Tereza, o João Carlos Pereira tá no Chima e sintonizado com a gente, a Jurema Zílio Miquelon, o Ademir Agostini, o Ademir tá celebrando aí que voltou a energia elétrica lá no Parobé em Roca Salles, teve intervenção aí, inclusive por parte do pessoal da administração municipal, gestionando junto à RGE a questão aí do retorno da energia elétrica lá em Roca Salles, no Parobé, e agora tá tudo ok, tudo maravilha. A Ivete Toriani manda aqui o seu bom dia, o Chigo e a Michele lá em Capitão também estão acompanhando a gente e o bom dia para Luciana Marques.
1: Também conosco Eliane Cerati Locatelli, a Cleia Schumann, Maria Cristina da Silva, Dudu Balaca, Laíde Silva, Rogério Benincá, Silvana e o Rogério e também a Marinês Bianchini.
0: Agora é hora das informações regionais com o colega Claudinei Coferri.
4: E com o tema Sucessão Rural. O auditório do Sicredi no bairro Planalto em Encantado será sede no próximo dia 10 de julho. Com início às 19 horas de um encontro interregional de jovens. A realização é da Associação dos Sindicatos de Trabalhadores Rurais da região Serra do Alto Taquari e da Regional Sindical do Vale do Taquari, Senar e FETAG RS, com apoio do Sicredi. Haverá participação especial da humorista Tatá Prefeita. A Secretaria Municipal de Educação de Relvado informa aos estudantes universitários que desejam utilizar o transporte no segundo semestre desse ano para ficarem atentos aos prazos. Quem já utiliza o transporte é necessário enviar o atestado de matrícula atualizado do semestre. Quem ainda não utiliza deve comparecer pessoalmente na Secretaria Municipal de Educação para realizar o cadastro. O prazo encerra no próximo dia 20 de julho. Para mais informações, os universitários devem entrar em contato pelo fone WhatsApp 9-8957-4805. A Secretaria Municipal de Saúde de Nova Brécia está disponibilizando um grupo de tabagismo, pensado para oferecer apoio, orientação e tratamento a quem deseja abandonar o cigarro e conquistar mais qualidade de vida. O início será no dia 13 de julho, no horário das 13 às 14 horas, na Unidade Básica de Saúde. Para participar, é necessário realizar inscrição antecipadamente até o dia 10 de julho. As vagas são limitadas. Os interessados devem informar o nome na recepção da UBS ou entrar em contato pelo fone WhatsApp 983387039. E a cidade de Imigrante foi contemplada com recursos no valor de R$200 mil do Fundec RS por meio do Programa Estadual Trepar RS para reforçar ações de prevenção e preparação contra eventos climáticos extremos. Os recursos poderão ser aplicados em sistemas de alerta, obras de drenagem, aquisição de equipamentos como geradores, drones e veículos utilitários, além da estruturação de abrigos temporários e centros logísticos de crise. A Administração Municipal de Travesseiro realiza no dia 16 de julho, às 10 horas da manhã, o leilão de veículos, maquinários e sucatas. O leilão vai acontecer de forma presencial na sede da Câmara de Vereadores de Travesseiro e também com participação online, permitindo que interessados acompanhem e realizem lances pela internet. Os interessados já podem consultar as informações completas do leilão e condições de participação entrando em contato pelo fone WhatsApp 981294055. Com as informações regionais. Repórter Rádio Encantado, Claudinei Coferri.
0: 6:40. 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
1: Bom dia para Maria Madalena Silva, Márcio Vivian, Luiz de Domênico, Olinda Zílio Benincá, Carla Piaceta, Ana Mioto Poyer, Isabel Lorenzon, Patrick Lima Paz, o Paulo Ricardo Castol, de Sirlei Terezinha Pires, a Lorena Serati Mosina e também o Ademar Bertamon.
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0: 6:46, 11 graus a temperatura, princesa com o Amado Batista e na nossa trilha musical do Bom Dia. 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
1: Informações da dupla Grenal, Xande.
0: Isso aí, chegando aí com as informações de Grêmio de Internacional e também do Juventude aqui no Bom Dia. O Internacional deve contar a partir da próxima segunda-feira com o retorno do goleiro Rocher. É, ele que foi eliminado aí junto com a seleção uruguaia da Copa do Mundo, ganhou mais alguns dias de folga e na segunda-feira deve se reapresentar no estádio Beira-Rio para a retomada dos trabalhos. O Internacional, que também deve receber nos próximos dias o retorno do jogador Félix Torres, né? Jogador equatoriano, que ontem também foi eliminado da Copa do Mundo, hoje já, na verdade, né? Porque o jogo terminou na madrugada desta quarta-feira, quando o Equador foi eliminado para a seleção mexicana. Félix Torres, também zagueiro do Internacional, deve estar de volta nos próximos dias e ficará à disposição do técnico Paulo Pezzolano. No sábado, o Inter tem jogo amistoso contra o Coritiba no estádio Beira-Rio, em Porto Alegre, jogo que será realizado com os portões fechados, sem o acesso da torcida. E o Inter também está próximo de anunciar a contratação do meia Caleb, jogador que pertence ao Fortaleza e que estava atuando ultimamente aí no Alavés da Espanha. No lado tricolor, sábado, 18 horas, jogo amistoso contra Chapecoense em Sinop, no Fortaleza, e que estava atuando ultimamente aí no Alavés da Espanha. No lado tricolor, sábado, 18 horas, jogo amistoso

0: do semestre e estas negociações podem evoluir nos próximos dias. Agora 6:49 e também tem o Juventude, né? Que teve alterado aí o seu horário do jogo contra o Náutico, né? O jogo estava marcado para o próximo domingo às 19h, mas como a seleção brasileira joga às 17h, existe também aquela possibilidade aí de prorrogação, de pênalti, a partida foi adiada para as 20h30. Então, domingo, Náutico e Juventude, lá em Pernambuco, às 20h30 pelo Brasileirão da Série B, lembrando que o Juventude é o quinto colocado, figura no G6 do Brasileirão da Série B, no momento a equipe caxiense.
1: Agora 10 faltando para 7, pois a atriz Angelina Jolie revelou que está solteira desde o fim do casamento com Brad Pitt há cerca de 10 anos. Em entrevista ao portal Yahoo, ela afirmou que dedicou esse período exclusivamente à criação dos seus 6 filhos. Segundo Jolie, foi durante as gravações do filme Culture, em que interpreta uma cineasta que enfrenta um câncer de mama e vive uma história de amor, que passou a refletir sobre a possibilidade de voltar a ter um relacionamento. A atriz, de 51 anos, disse ainda que as filhas têm incentivado essa mudança de perspectiva. De acordo com ela, elas querem que volte a não ser apenas mãe, mas também a mulher que era antes.
0: Então tá bom. Angelina Jolie tá na pista, então.
1: Tá na pista.
0: Tá na pista. Tá solteira. 6:50. 6:50. Tu acha que seria uma...
2: Tu imagina
0: uma boa pedida de Lamar,
2: Angelina Jolie. Há 10 anos solteira, né? Tu imagina a vontade que ela tem de brigar, de resmungar, de mandar
0: xingar alguém,
2: imagina a vontade. Só imagina a vontade que ela tem de reclamar, de resmungar e de xingar alguém, né?
0: Porque as mulheres fazem isso, de Lamar?
2: Não.
1: É lá na tua casa, então.
2: Ah, só na minha casa.
0: Diz que as mulheres têm que xingar o marido.
2: Sim, mas então.
0: Exatamente
2: isso. Assim. Coitado do namorado dela, no próximo, né?
0: Tá
2: imagina,
0: errado.
2: Há 10 anos, imagina.
0: Tá guardando todo esse ódio.
2: Isso. A vontade reprimida que ela tem, né? O cara. Um dia perguntaram pro casal, né? O que tu aprendeu no casamento? A mulher disse: eu aprendi a ser mais amorosa, cuidar da casa, me vestir melhor, cuidar dos filhos, cuidar do marido. Aprendi no supermercado, aprendi a ter horários pra cuidar e tudo, né? E o marido? E aí, tá dizendo: não, muito bem, né? E o marido aprendeu o quê? Dizendo: eu aprendi que eu me visto errado, que eu como errado, que eu saio de casa errada, que eu saio. Que a minha camisa tá errada, que o meu tênis tá errado.
0: E não pode largar a toalha molhada em cima da cama.
2: Eu aprendi tudo, que eu tô errado.
0: É isso aí. 6:52. 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
1: 8:07, as informações da polícia.
2: 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A Polícia Civil prendeu ontem um homem de 42 anos de idade. Ele estava foragido há 5. A prisão ocorreu no interior do município de Vera Cruz. Tem extensa ficha criminal. 8 registros, né? Por roubo, receptação, ameaça, homicídio e alteração de sinal identificador de veículo. Na tarde de ontem, a brigada apreendeu um adolescente de 17 anos de idade por tráfico de drogas. Fato que ocorreu em Santa Clara do Sul. Durante a ação, com o adolescente, a polícia encontrou 80 porções de cocaína.

0: Já um homem que é irmão de uma liderança do crime organizado foi preso pela Brigada Militar em Guaporé. Inclusive, a liderança, né, o cidadão, está recolhido no presídio em Caxias do Sul. Ele tem 20 anos de idade, que foi preso ontem, né? Foi flagrado e detido com uma porção de cocaína. Os policiais monitoravam um imóvel, alvo de denúncias, quando o suspeito foi visto saindo com um pacote. Ele dispensou o pacotinho, né? Mas aí foi recolhido por parte da brigada e constatou que era cocaína. Ele é irmão, então, de um dos principais nomes de uma facção criminosa que atua em Guaporé, Serafina Corrêa e outros municípios daquela região. Uma mulher ficou ferida após um veículo cair no Rio Forqueta, em Travesseiro, ontem à tarde. O veículo foi localizado e a condutora, que estava já às margens do rio. Foi realizado o primeiro atendimento até chegada às equipes de resgate, né? Ela perdeu o controle de direção. Já outro acidente também que envolveu uma mulher, foi registrado um capotamento na ERS-128 em Bom Retiro. Segundo a Brigada Militar, a condutora de um Fiesta perdeu o controle e capotou às margens da via. Ela sofreu ferimentos leves e foi encaminhada para atendimento no Hospital de Caridade Santana. E depois de receber o atendimento, logo após, então, ela já foi liberada. A brigada prendeu um homem por furto de fios e cabos às margens da RSC 453 em Venâncio Aires. Durante a ação, foram apreendidos 15 quilos de cobre provenientes de fios já derretidos, além de material utilizado para o corte e manuseio destes cabos. A brigada prendeu um homem por posse ilegal de arma de fogo de uso restrito no centro de Venâncio. O homem foi preso em flagrante. Com ele, foram apreendidos aí duas pistolas, 82 munições de calibre 9 milímetros e 380, além de 4 carregadores. Policiais da Brigada Militar de Guaporé prenderam ontem um homem de 53 anos que tinha um mandado de prisão em aberto. A ação teve início após denúncia recebida na Central de Operações, informando que o cidadão foragido do Poder Judiciário e estaria no bairro Curtume. Lá foi feita abordagem, consultado o sistema e, de fato, verificado que ele tinha um mandado de prisão em aberto. Duas casas foram invadidas na noite da última segunda-feira em Santa Clara do Sul. Segundo as informações apuradas, os crimes aconteceram na área central. Em cada um dos imóveis, moradores foram agredidos, supostamente com golpes de facão. Apesar de ter ocorrido praticamente no mesmo horário, os locais ficam em pontos bem distintos da cidade. Brigada Militar atendeu essas duas ocorrências e encaminhou então as pessoas para o registro junto à Polícia Civil de Lajeado. Ontem, a Polícia Rodoviária Federal identificou o motorista e a placa de um veículo, um Cruze, que foi filmado por outros condutores, transitando simplesmente na contramão de direção na BR-386 em Lajeado. Após tomar conhecimento da situação, né? Através de denúncias, a equipe da Polícia Rodoviária Federal realizou diligências com apoio da área de inteligência e conseguiu identificar o condutor de um veículo e o veículo também envolvido. É um homem, condutor de 64 anos de idade, que atualmente reside em Estrela. Aí, ao ser questionado sobre a motivação da manobra, ele alegou que estava desatento. Ele saía do bairro São José e buscava acessar a BR-386 em direção a Lajeado. Foi quando utilizou a passagem por baixo do novo viaduto e entrou, então, na direção contrária. Após concluído o procedimento, caminhado para a delegacia para o registro, então, desta ocorrência no dia de ontem no município de Lajeado. Então, Lajeado e Estrela. Estas, então, Xande, as principais informações do setor policial nesta manhã, então, de quarta-feira, em nome da Almeida Monitoramento e também para a Ótica Regis. 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
1: Tá certo então. Julamar, tu sabia que a...
0: Pois não?
1: A Noruega nunca perdeu para a seleção brasileira?
0: Foram dois empates, 13 e duas vitórias. Dois empates e duas vitórias, isso?
1: Isso aí, 2-2.
0: Uhum.
1: Isso aí.
0: Chamou
1: atenção. É a única seleção do mundo que nunca perdeu para a seleção brasileira.
0: A única?
1: A única.
0: Foram poucos confrontos, são apenas 4, né? Jogos amistosos, né? Teve algum jogo oficial?
1: Histórico, 4 amistosos.
0: Amistosos.
1: Não, né? Uma Copa do Mundo.
0: Uma Copa do Mundo.
1: 98 Copa do Mundo.
0: Ganhou 2-1?
1: Ganhou 2-1 do Brasil. E depois foram, em 88, um amistoso, 1-1. Em 97, outro amistoso, a Noruega venceu por 4-2. Em 98, Copa do Mundo, Noruega 2-1. E um amistoso em 2006, empate em 1-1. Que tal?
0: Que tal?
1: Domingo é o dia, então, dela perder, né?
0: Exato. Esperamos que sim, né? 5 da tarde. Pra gente aí, inclusive com transmissão da Rádio Encantado de Cadeia com a Rádio Gaúcha, né?
1: Isso aí.
0: Somos credenciados para retransmitir os jogos da Copa do Mundo em cadeia com a Rádio Gaúcha. Também, só para destacar ontem, né? Bonito a atitude dos jogadores depois, né? Com a torcida noruega, né?
1: Ah, da remada.
0: Mais uma vez, né? Pegaram lá, o tambor foi para dentro do estádio, né?
1: Isso.
0: Literalmente, para dentro do estádio, não, para dentro do campo.
1: Do campo.
0: Para dentro do campo, e a remada, né? E aquela remada lá para com a simpatia e a empatia dos jogadores com os torcedores, né?
1: Verdade.
0: Enquanto outras seleções, os jogadores se escondem, né? Depois do jogo, né?
1: Muitas vezes isso acontece.
0: Muitas vezes não. Tô falando agora especificamente do Brasil, né? Quando é que nós... Será que algum dia nós vamos ter aí jogadores brasileiros fazendo, tendo esta empatia e esta questão aí com os torcedores que foram lá para vê-los? E aí outros exemplos, né? Esse é um exemplo de Copa do Mundo e exemplo de empatia e de simpatia com os torcedores que pagaram o ingresso e que pagam salários milionários desses atletas e jogadores. Coisa mais linda de ver aquilo. É emocionante.
1: Sim.
0: Emocionante, chega a arrepiar, né?
1: É verdade.
0: Só pra gente destacar, antes falou o Gilson, mandou um abraço, né? Ele tá pela City, né?
1: Ah, tá aí, encantado.
0: Me mandou depois. Estou na City.
1: Ontem, tá? Trabalhou bastante ontem.
0: Bastante, né? Teve que... Afundou o trilho.
1: Lado pro outro.
0: Teve que ajudar na negociação, né? Foi no jogo do Brasil, né? Foi aos 50, né?
1: Isso
0: foi aos 52 do segundo tempo. Aos 52 do segundo tempo, a negociação, vamos colocar bem certo, né? Que foi isso que aconteceu, né? Por ocasião da eleição da nova mesa diretora da Câmara de Vereadores aqui do município de Encantado, tá bom?
1: Tá bom, então. 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
2: Dólar cai a 5,16 com foco em dados de emprego. Bolsa Brasileira também recua. Michele Bolsonaro anuncia a saída do PL Mulher após crise com o Flávio. Governo anuncia a retirada de parte da subvenção ao diesel a partir de hoje. Medida semelhante para a gasolina deve ocorrer em breve. Supremo mantém fim da aposentadoria compulsória para juízes condenados. Brasil cria 73 mil empregos formais em maio, o pior resultado para o mês desde a pandemia. Presidente do Senado reclama de ser chamado de o homem das pautas bomba e de ataques por autoridades da República. Equipes brasileiras enviadas à Venezuela resgatam duas pessoas com vida dos escombros após terremoto. Rio Grande do Sul tem alerta de temporal com chuva forte e volumosa nesta quarta-feira. Com um resumo de notícias, repórter Rádio Encantado, Lucas da Rosa.
1: 7h04. Bom dia pro Evandro Teles, lá em Vespasiano Correia, na lida lá com as mimosas e acompanhando a gente. O Nelson Facchini manda aqui o seu bom dia lá de Presidente Epitácio, São Paulo. A Neiva Canepli Johan também participando conosco. Pessoal aqui que manda o seu recado, a sua participação no nosso WhatsApp, o 999-88-1543. 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

0: 7:10, temperatura agora subiu um pouquinho, temperatura na marca dos 12 graus. 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Lembrando que logo mais às 7:30 tem o Boca no Trombone aqui no Bom Dia Região dos Vales, o espaço da participação do ouvinte. Manda para cá o seu recado, a sua reclamação, a sua reivindicação, sugestão, elogio, 3751-1580, o nosso telefone, ou no nosso WhatsApp, o 999-88-1543. 999-88-1543. Mande o seu recado para o nosso Boca no Trombone aqui do Bom Dia Região dos Vales, porque aqui sim o ouvinte tem vez e voz. Aproveita que agora o Dila tá ali, tá do lado do telefone, esperando o seu contato, esperando a sua ligação. 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Lembrando que logo mais, depois das 8 horas da manhã, teremos aqui no Bom Dia Região dos Vales as informações da Câmara de Vereadores de Encantado, que realizou sessão ordinária ontem à noite, inclusive com eleição da nova mesa diretora. Duas chapas estavam inscritas e acabou sendo eleito presidente o vereador Leonardo Lorenzi, do MDB, com 6 votos. Valdecir Cardoso, do Progressistas, fez 5 votos. Detalhes, depois das 8 horas da manhã, aqui no Bom Dia, Região dos Vales, da Rádio Encantado. 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
1: O presidente do Senado, Davi Alcolumbre, do União do Amapá, criticou ontem o que classificou como uma escalada de agressões, ofensas e ataques direcionados à presidência da Casa por parte de autoridades da República. Sem citar nomes, o senador afirmou que o Senado tem sido alvo de pressões em razão da tramitação de propostas consideradas sensíveis e defendeu a autonomia do Poder Legislativo na condução de sua pauta. As declarações foram feitas durante a sessão plenária destinada à discussão de uma PEC que prevê a criação de uma aposentadoria especial para agentes comunitários de saúde e agentes de combate às endemias.
0: Agora vamos trazendo as informações econômicas aqui no Bom Dia Região dos Vales com o colega Claudinei Coferri.
2: E com um certo alívio geopolítico no radar dos investidores. Após um acordo entre Estados Unidos e Irã suspender os ataques e permitir a reabertura do Estreito de Hormuz, o dólar fechou ontem com queda de 0,23%, cotado a R$ 5,16. No mês de junho, a moeda norte-americana acumulou valorização de 2,39% frente ao real. Já o Ibovespa, principal índice da Bolsa Brasileira, fechou ontem com recuo de 0,68%, nos 172.024 pontos. No mês de junho, a Bovespa acumulou queda de 0,37%. Em baixa, o euro fechou ontem cotado a R$ 5,89. O barril de petróleo tipo Brent, referência para o mercado internacional, fechou ontem com queda de 0,31%, cotado a US$ 72,92. Cadernetas e poupança com aniversário hoje tem rendimento de 0,67%. E segundo a Confederação Nacional de Indústria, o Brasil precisa recuperar a credibilidade fiscal para voltar a crescer. De acordo com a entidade, a dívida pública subiu de 71,7% do PIB em 2022 para 78,6% em 2025. E não há um arcabouço suficiente para conter o avanço das despesas obrigatórias. Para o economista Mauro Sérgio Teles, o país precisa revisar a política macroeconômica.
3: Nós temos gastos que não param de crescer. Isso leva a um desequilíbrio das contas públicas, leva também ao Banco Central ter que aumentar a taxa de juros para conter a inflação. Então a gente precisa rever essa equação porque ela trava o crescimento. Com esse cenário, não tem política de desenvolvimento produtivo, não tem redução do custo do Brasil que faça com que o Brasil cresça mais e, o mais importante, aumente a renda da população. Nós precisamos aumentar a competição no setor financeiro, melhorar as condições de garantia.
2: E o Ministério da Fazenda informou ontem que a subvenção do óleo diesel implantada para reduzir o impacto da alta dos combustíveis em decorrência de conflitos no Oriente Médio será encerrada hoje. A subvenção faz parte de um pacote de medidas adotado em abril. Em 31 de maio, o governo criou uma subvenção de 35 centavos por litro para substituir a desoneração de impostos federais que venceu no começo de junho. Esta subvenção é que está sendo encerrada pelo governo a partir deste mês. Com as informações econômicas, repórter Rádio Encantado, Claudinei Coferri.
0: 7:18, 7:18, 12 graus a temperatura. 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
1: Bom dia para Oliva Valgói Fontana, Jumir Stanislowski Bento, Valdecir Cardoso, Sereni Moreto, Fátima Esfolha, Anilce dos Santos, Alna Serrim, Roca Salles, Josias Machado Mota, Vera Rupes, Terezinha Vianini, também a Claudete Schaefer e a Eva Frigeri mandando o seu bom dia.
0: Agora são 7:19, lembrando que logo mais às 7:30 tem a previsão do tempo aqui no Bom Dia Região dos Vales e também teremos o Boca no Trombone. Dá tempo ainda de você participar, de você interagir conosco, mandar aí o seu recado, reclamação, reivindicação, sugestão, elogio, manda pra gente que a gente registra no Boca no Trombone logo mais às 7:30 da manhã. Pode mandar o seu recado no 37511580, que é o telefone da participação do ouvinte, ou no nosso WhatsApp, o 999-88-1543, que é aqui no Bom Dia Região dos Vales, na Rádio Encantado, o ouvinte tem vez e voz.
1: Daqui a pouquinho, então, a previsão do tempo e o Boca no Trombone aqui no Bom Dia Região dos Vales. 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

0: 7:25, 7:25, a música bonita aí do Cara Metade na nossa trilha musical do Bom Dia, a temperatura na marca dos 12 graus. Bom dia aí pra Ivana Giovanella, o Duarte Dalpian, manda aqui o seu bom dia, o Antenor Dalla Libera, o Nelei Lanzini, a Serenita Loman, que nos acompanha lá em Arroio do Meio, pessoal aí que tá na nossa companhia, tá na nossa audiência. 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
0: Lembrando que daqui a pouquinho tem o Boca no Trombone, aqui no Bom Dia, região dos Vales. Dá tempo ainda de você mandar para cá o seu recado, a sua reclamação, a sua reivindicação, sugestão, elogio, 37-51-1580 ou através do nosso WhatsApp, o 999-88-1543, que na sequência tem o Boca no Trombone, aqui no Bom Dia, o espaço da participação do ouvinte.
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1: Agora 7:27.
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1: Nota de falecimento. Filhos Leonardo, Ana Paula, Paulo Henrique e Daniele. Netos, bisnetos, sobrinhos e demais familiares comunicam o falecimento de Solange Pereira Nunes, aos 69 anos. Os atos fúnebres serão realizados hoje a partir das 8 horas na Capela Mortuária São Pedro, Encantado. O sepultamento será hoje às 3 horas da tarde no Cemitério Municipal de Palmas, Encantado. Noticiamos o falecimento de Solange Pereira Nunes, aos 69 anos. Os atos fúnebres serão realizados hoje a partir das 8 horas na Capela Mortuária São Pedro, Encantado. O sepultamento será hoje às 3 horas da tarde no Cemitério Municipal de Palmas, Encantado.
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0: 7:28. 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
1: Bom dia para o Everaldo Horst, mandando a sua participação. Também conosco Dorli Fleck, Noé Luiz Schaefer, Geniarne, Fábio Burfato Baixinho, Avani Pederiva, Isabel Stum Nicoletti, Maria Tereza Vigolo, Brunilde Miller, Alice Pave Gracioli lá em Mussum e também o Adileto Domingues nos acompanhando lá em São Paulo, mandando um abraço para Odete Sima e também para o sogro Nédio Bump, que domingo faz 85 anos.
0: Agora são 7:29, é hora da previsão do tempo. 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
3: Bem, nós temos ar mais frio atuando no sul e oeste do estado e muita umidade permanece sobre o norte do território gaúcho nesta quarta-feira devido a uma frente semiestacionária sobre Santa Catarina. Hoje, na região do Vale do Taquari, muitas nuvens deixam o céu nublado e encoberto. Agora, nesse começo de manhã, pode ter neblina e nevoeiro em algumas áreas. Até mesmo já pode ter algum chuvisco, alguma garoa. Mas a chance maior de precipitação, né, de chuva ou garoa, ocorre no decorrer da tarde para a noite. A temperatura nessa madrugada foi entre 10 e 12 graus em grande parte da região, mas em alguns microclimas, em algumas áreas com altitude superior a 500 metros, 500, 600 metros, nós tivemos temperatura chegando na casa dos 9 graus. Durante o dia não vai aquecer muito, nós vamos ter máximas de um modo geral, ficando entre 15 e 17 graus. Amanhã, quinta-feira, muitas nuvens provocam chuva ou garoa, mas o tempo melhora no final do dia. Haverá queda de temperatura ao longo da quinta-feira. As máximas vão ocorrer na madrugada e devem chegar a 12, 13 graus. As mínimas vão ocorrer no final da quinta-feira, já na parte da noite, e atingem entre 6 e 8 graus. Na sexta, o tempo seco com sol e algumas nuvens vai predominar e haverá uma queda mais acentuada da temperatura. Pelas projeções, as mínimas podem ficar entre 2 e 4 graus em grande parte da região, mas em alguns microclimas pode até ficar próximo de 0 grau. As máximas à tarde vão atingir entre 13 e 15 graus. Apesar de entre hoje e quinta-feira nós termos chuvas fracas, de um modo geral, e baixos acumulados na região, vai chover muito forte e com volumes elevados nas áreas mais ao norte do estado, região do Planalto, região da Serra, e algumas nascentes, as nascentes do sistema Taquariantas, é na região aí do Planalto. Então nós poderíamos ter aí, é bom haver um monitoramento do rio, dos rios na região, justamente em função das chuvas que ocorrem mais ao norte, na parte mais ao norte do estado, que algumas áreas devem ter volumes bastante elevados aí, nessa parte norte do estado, nos próximos dias.
0: Valeu, muito obrigado aí, Luiz Fernando Artigal, trazendo as informações do tempo aqui no Bom Dia, e fica esse alerta, né, Dilamar, em relação às chuvas aí dos próximos dias. É, principalmente na região norte, na Serra Gaúcha, né?
4: Não em nossa região, mas nas outros dois locais, que são os... A água vem pra cá, né? Que são os afluentes do nosso rio Taquari, vem, começa com o Rio das Antas, né? E depois vindo então para o rio Taquari. Mas com toda certeza a gente vai tá por aqui, alerta, né? E trazendo informação para todos nós queridos ouvintes do Grupo Encantado de Comunicação. Verdade. Aqui muito frio e na região norte, também na Serra Gaúcha, probabilidade e possibilidade de muita chuva.
0: Com certeza. 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
0: Chegando aí o Boca no Trombone aqui no Bom Dia Região dos Vales, quando são 7:34, temperatura na marca dos 12 graus. 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
4: Começando Boca, meu caro Xandão, mandar um abraço para dona Ivone Níquel. Ela que atualmente é moradora de Capão da Canoa, mas ela estou aqui em Encantado, estou visitando a família, revendo amigos aqui no motivo de Encantado, visitando uma irmã. Então, e ouvindo a gente, tá? O rádio a milhão, né? O rádio dela agora na parte da manhã, quando ligava pra gente. Então, um abraço pra dona Ivone Níquel e toda a família, ela que reside em Capão da Canoa e que está aqui em Encantado, então, visitando familiares. Fazer um convite todo especial também, né? Duas ações solidárias, uma na sexta e uma no sábado. Na sexta-feira tem o Arraiá Solidário da AME, né? Sexta-feira, dia 3. A partir das 10 horas, no pavilhão comunitário do bairro Nossa Senhora Aparecida. Retirada de lanches lá no local. Tem cachorro quente, tem pastel, tem brigadeiro, bolo, maçã do amor e grostoli. Tem quentão, tem água com ou sem gás, tem refrigerante também. Vai ter a tradicional pescaria e brinquedos infláveis no próximo, então, na próxima sexta-feira, o Arraiá Solidário da AME. Informações pelo 994-17-7436. 994-17-7436. O pessoal pode fazer a encomenda, né? E faz a encomenda, fica mais prático, mais fácil. Tá? Faz a encomenda, olha, eu vou buscar às 11 horas e 30 minutos, às 11h40, ao meio-dia. Meio-dia e 15, meio-dia e 20, quando chegar lá tá prontinho, né? Até porque é rápido na questão do meio-dia, muitas pessoas têm pouco tempo para almoçar, né, Xandão?
0: É verdade.
4: Então, se tu encomendar, chega lá, vai estar pronto. Chega lá, tá prontinho, já só faz o pagamento, se não fez o pagamento via Pix, né? E já faz a retirada lá sem nenhum problema. E aí, se você vai ligar para lá, já tem também a questão do Pix. O pessoal passa para você o Pix, que é o 990-810-136-0001-50, que é o CNPJ da AME aqui de Encantado. Então, sexta-feira, no pavilhão comunitário do bairro Nossa Senhora Aparecida Encantado.
0: Tu vai almoçar lá?
4: Isso, vamos buscar lá. Ontem nós falamos e não fizemos, né?
0: É verdade.
4: A listinha, né?
0: Isso aí.
4: Não sei se vou almoçar lá, a gente vai buscar, né?
0: Vai buscar.
4: Vamos fazer aqui. Vamos fazer a listinha hoje, hein? Quem quer cachorro quente, quem quer pastel, quem quer brigadeiro. O cachorro quente é 12 pilinha, tá? O pastel é 8, aí tem o brigadeiro, o bolo e o grostoli por 5 pila, a maçã do amor 7. Também tem quentão a 6, a água e o refrigerante a 5 conto, R$5. Então, o Arraiá Solidário da AME na próxima sexta-feira.
0: Tem gente que vai comprar 4 maçãs do amor.
4: 4 maçãs
0: aqui
4: do amor.
0: Aqui na rádio, né?
4: É. Para distribuir, hein?
0: Para distribuir. Tá bom. Eu não sei para quem, né? Mas
4: não sabe.
0: Vai comprar 4 maçãs do amor.
4: Tá bom. Tá bom. Que bom, né?
0: Só tem uma pré-lista aí.
4: É uma pré-lista. Tem uma... Só falta a oficial agora. Só é falta... a pré-lista,
0: é,
4: né?
0: É a pré-lista. É que nem a lista do...
4: Sim, exato.
0: Do Ancelotti.
4: Exato. Também falando que no sábado uma outra ação também que é solidária, que é o jantar do pavilhão 9, equipe do município de Mussum, e este jantar, como já vem ocorrendo, vai ser realizado lá na comunidade do Morige, em Roca Salles, tá? Vai ter a massa, o frango, o suíno, a maionese e salada. Parte do valor arrecadado vai ser destinado então para o tratamento de saúde do Chorinho, tá? O Belmar Chorinho lá de Mussum, que está passando por um problema aí de saúde, começou o tratamento e também parte desse valor que vai ser arrecadado do jantar do pavilhão 9, então vai ser destinado ao Chorinho. Depois do jantar tem a animação do Alex Martins acústico no município de Mussum. Pavilhão comunitário então do Morige, que já é em Roca Salles, mas a promoção é do pavilhão 9 de Mussum. A gente recebeu também aqui um questionamento e uma constatação ou uma colaboração de um ouvinte, né? A gente passou aí no final de semana pela ERS 129 em direção a Colinas, né? E aí o questionamento é que, olha, tinha bastante gente trabalhando, bastante gente por lá, bastante máquinas e pouca gente que estava trabalhando. Olha, fazendo esse questionamento, né? É para outubro? Do jeito que está andando aquela obra, está andando um pouco mais devagar, no nosso entendimento, e não pode ser que não vai ficar pronta aí naquele período RS 129. Eu sei que tem um problema aí de um poste de iluminação pública, né? Tem alguns postes aí que estão literalmente no meio da via, né? Um deles que é o mais complicado aí, poste de iluminação pública, um posteamento que foi colocado agora há pouco tempo e infelizmente colocaram no lugar errado, né? Também destacando, Xandão.
0: Mas eu acredito que esse poste também não impeça a sequência da obra.
4: A sequência,
0: né?
4: Da obra, né? É. Pode inviabilizar aquele trabalho ali.
0: Ali, né? Naquele local,
4: naquele,
0: sim.
4: Naquele local, né? É. Bom, eu vou destacar o seguinte, né? A Prefeitura de Encantado promoveu ontem uma nova etapa de castração, beneficiando 50 cães e gatos. A Prefeitura promoveu, então, ontem, terça-feira, mais uma etapa do mutirão de castração de cães e gatos, reforçando as ações voltadas ao bem-estar animal e à saúde pública. 50 animais foram cadastrados, ou desculpe, foram castrados. 50 animais foram castrados durante a iniciativa realizada através do Departamento da Causa Animal. Os atendimentos seguiram uma lista de espera formada a partir de inscrições realizadas em um formulário disponibilizado pelo município. As solicitações passaram por uma análise técnica e aí vai sucessivamente. Também no sábado, né? Também no sábado teve uma outra ação. Com parte desta ação de proteção à saúde animal, no sábado, a equipe do departamento, né, em parceria com a UERGS e a Universidade Federal do Estado do Rio Grande do Sul, também realizaram a vacinação de cães e gatos pertencentes às famílias residentes nos módulos habitacionais, além de consultas veterinárias, vermifugação, a microchipagem e testes rápidos. O local foi escolhido em razão do alto índice de casos de cinomose, registrada em toda a região, buscando ampliar a cobertura vacinal. E aí foi realizado no sábado, então, essa vacinação dos módulos habitacionais e ontem a castração. E aí, Xandão?
0: E aí?
4: E aí?
0: Conta pra nós.
4: Uhum.
0: O que aconteceu?
4: Ontem, 16. 1, 2, 3, 4, 5, 10, 12, 11, 12, 13, 14, 15, 16. Não foram.
0: Não foram. É. E tu sabe que ontem eu falava com uma pessoa que ela tá cadastrada há um bom tempo e ela certamente iria levar o seu animal para essa castração e acabou não sendo chamada por causa dessas questões dos critérios número, e tudo mais, número, né? Ela até não,
4: critérios e tem
0: ela até não tava reclamando, mas tava só dizendo, né, que demora inscrito. Um bom tempo que tá inscrita, né?
4: Exato.
0: É. E aí, tipo, essa pessoa acaba sendo prejudicada por aqueles outros que foram chamados e que não levaram
4: isso.
0: Os animais.
4: Ontem foram 16. Na outra vez foram 19. E aí, e algumas pessoas, e eu tenho certeza absoluta, que falo aqui sem errar, que estas pessoas que não foram ontem são as que mais reclamam.
0: Com certeza.
4: As que mais enchem o saco, literalmente, para dizer, e usar o termo correto, nesse trabalho aí. Que querem saber quando vai ter, que tão ficam cobrando, que ficam xingando todo mundo, que ficam ofendendo todo mundo, que ficam dizendo que o setor do meio ambiente não faz nada, que a castração não faz nada, que não faz isso, que não faz aquilo, faz aquele outro. E o detalhe, né? O detalhe. Tem uma inscrição e depois, dias antes, tem um aviso. Olha, vai ter a castração. Tu confirma? Sim, confirmo. Foi ver esse trabalho na sexta-feira. Entraram em contato com todas as pessoas cadastradas, dizendo que o trabalho seria feito ontem. E mesmo assim, 16 irresponsáveis. 16 irresponsáveis não foram. E aí alguém vai dizer o seguinte: por que que não chamaram, no caso ali, essa outra pessoa que estava na fila? Não é assim, não pode. Tem todo um trabalho que tem que ser feito antes. Não é simplesmente tu pegar o teu gatinho, o teu cachorro, levar para castrar, né? Ele tem que ter uma dieta, como se fosse um procedimento de uma pessoa, um ser humano, né? Da mesma forma. Tem que ter um procedimento anterior, tem que ter uma alimentação diferenciada, tem que ter algo diferente naquele dia para preparar, como tem de uma pessoa que vai ter um procedimento, por mais simples que ele seja, tem que ter um procedimento, tem que ter um trabalho responsável antes disso. Então não é simplesmente tu chegar ali e dizer: olha, o Dilamar não foi, não trouxe o cachorro dele, o gato dele, vão chamar o Alexandre. Não. Não pode ser feito isso. Não pode ser feito isso. Tem essas pessoas que não foram nessas duas etapas que aconteceram, né? Tem que
0: Tirar da lista,
4: né? Primeiro faz todo mundo e depois começa de novo. Primeiro faz todos e depois começa de novo. Não tem justificativa. Não tem, aliás, tem uma justificativa, é de graça.
0: Uhum.
4: Tem uma justificativa, é de graça.
0: Isso aí.
4: É. Não tem justificativa para mandar, para não levar, tem sim.
0: É de graça. Daí não valoriza.
4: É de graça, eu não vou, é de graça mesmo, não vai mudar nada, né? Não vai mudar nada, eu vou escrever aqui, não vou levar, próxima vez eu levo. A próxima vez eu vou. É a irresponsabilidade dos tutores de animais. Eu chego até a dizer que a irracionalidade muitas vezes não é do animal, né? Não é do animal, tá? Aí tu faz um cadastro, tu tira alguém da fila que poderia ser beneficiado, outra pessoa, 16 ontem, 19 na outra vez, e simplesmente tu não vai lá. Simplesmente tu não vai lá para fazer esse trabalho. Tá, infelizmente, é o que nós temos para destacar nesta manhã aqui.
0: Agora são 7:45. 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
4: Uma do selo é de Encantado aqui. Uma do selo é de Encantado. Ontem, a 20 mandou aqui bem. Estava atravessando a Júlio de Castilhos na esquina do Santander. O carro parou e eu passei. Não olhei para o outro lado, pois ali é mão única. Quando, de repente, em cima da faixa de pedestre, uma sem noção de motinho veio contra a mão e quase fui atropelada. Gente sem noção. Dá vontade de dar uns tapas. Dá vontade, sim. Tá? A vontade de dar uns tapas. Nem sequer parou. Seguiu na contramão mesmo aqui da... E os carros vinham buzinando e ela em cima da motinho se achando o biscoito premiado. Mas que ocorreu ontem na Júlio de Castilhos, Encantado. Tem que seguir o fluxo. Nós só vamos reclamar, nós só vamos ter aqui uma atitude um pouco mais enérgica quando tivermos algum acidente de trânsito
0: mais grave.
4: Tá?
0: É bem isso.
4: Tá, acho que é isso que vai acontecer. Estamos esperando isso.
0: Sim, para tomar providência, né? 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
4: Também tem aqui, bom dia, cachorrada continua solta e agora os cavalos também. Tu abre a porta, cavalo passeando nos fundos de casa, ali no próximo do estádio Lambarizão. Aqui, ouvinte manda aqui que a gente falava, né? Moto elétrica na rua, na contramão ontem, no antigo Santander, lá, ao lado da Pecuária Sangali, né? Até a Praça da Bandeira com duas crianças. É o que nós temos aí diariamente. Infelizmente, do selo é de Encantado.
0: Tem um ouvinte ali que reclama também, de Lamar, da questão aí de que está entrando em contato com o Departamento da Causa Animal e não está recebendo o retorno. Inclusive, ela mandou aqui o print da tentativa de conversa com o pessoal aí do Departamento da Causa Animal e está sem retorno, né? Já tentou aí em várias oportunidades e até agora nada.
4: Bom, vamos repassar isso aí também quem é, tá? Bom dia, isso aí, Dilamar. Eu, quando levei o meu, fui de táxi e voltei de táxi para poder levar meu. Agradeço muito. O outro pagou porque não tinha o castramóvel. Então o outro teve que pagar, né? O animal, não sei o que é aqui. Tem que comparecer, tem que levar, né? O cadastro tem que levar. Sem água já faz 24 horas no bairro São Cristóvão, em Nova Brécia. Liga para a Corsã, mas o atendimento é eletrônico. Não sai nada, daqui para frente e só para trás. É o que nós estamos, né? Daqui para frente e só para trás. Essa questão Corsã deu uma melhorada, tá? Deu uma ajustada aí, mas infelizmente nós temos ainda muitos e muitos problemas, principalmente a questão da cobrança, tá? Por falar nisso, tá? Aí eu vou dizer o seguinte, ó. A Polícia Civil de Venâncio Aires cumpriu um mandado de busca e apreensão em uma propriedade no interior do município. A investigação apura ameaças contra o responsável por uma empresa encarregada da leitura dos hidrômetros e da cobrança. Tá? As pessoas estão... As pessoas estão...

0: A paciência das pessoas está se esgotando nessa questão, nesse sentido. Esta é a realidade. Esta é a realidade que nós estamos vivendo.
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0: Já estou passando aqui a pessoa aqui que mandou essa situação aqui para o Departamento do Meio Ambiente aqui de Encantado. Já estou passando direto para o responsável, tá? A outra que tem aqui, ouvinte, também faz esse questionamento. Como faço para castrar minha cachorra? Tem que fazer o cadastro, né?
1: Tem que fazer o cadastro.
0: Tem que fazer o cadastro.
1: Depois, posteriormente, daí
0: exato.
1: O pessoal chama, né?
0: Quando aí vai ser chamado conforme
1: a vacinação.
0: Castração.
1: A castração.
0: Vacinação ou castração aqui, conforme disponibilidade.
1: 7:51, tem participações dos amigos ouvintes aqui, enquanto que o Dila dá uma lida lá nas novas mensagens que chegaram. A Rosa Ome manda o seu bom dia, a Cláudia Matos, a Salete Dallavecchia lá em Porto Alegre, acompanhando a gente. Bom dia para o Fernando Schwarzer e também para Marinê Sartori.
0: Só manda para mim aqui como é que é o nome da pessoa aqui que não aparece aqui no coisa, tá?
1: Tá bom,
0: aqui,
1: já vou te mandar.
0: Entrar em contato para a gente repassar então para o setor do meio ambiente. O ouvinte também manda aqui, sim, tá certo, né? A questão da responsabilidade dos pais. Me desculpa, mas admiro os pais que permitem que esses filhos andem sem capacete, sem orientação e sem nenhum tipo de responsabilidade. Imagina se der um acidente, qual vai ser a consequência? O motorista envolvido vai se culpar a vida toda pela falta de educação que os pais estão dando. A partir do momento que uma criança dessas ganha uma moto, né? Para andar sem responsabilidade e sem cuidado, a culpa é dos pais. Sim, a culpa é dos pais. A culpa é dos responsáveis. E aí nós temos também outros...
1: Só pra gente clarear, Dilamar, no caso anterior aí que foi citado, não é pessoa adulta, tá?
0: Sim, naquele caso
1: anterior aí, a pessoa
0: adulta. Aqui é a questão dos pais.
1: Isso.
0: Sim, a questão dos pais antes é adulta. Eu ia entrar nessa outra seara aqui, tá? Tem muita gente adulta, tem muito jovem, tem muito adulto que está transitando também dessa mesma forma. Essa é a situação, tá?
1: Bom dia pro amigo aqui, o Darcy Paduan, Mercedes Paduan, que nos acompanha lá em Roca Salles, a Valmi Paschetti, nos acompanhando em Antagorda, Dair Venzo, e também a Deunice Pasquale Passarinha, Cláudia Matos. Recadinhos que chegam na live no Facebook.
0: Eu tô também recebendo aqui uma informação, né? Quando o pessoal manda, eu preciso castrar o animal, cachorro, gato aí. O que tem que fazer? Mandar e fazer uma questão completa, tá? O endereço, olha, eu moro na rua X, número tal, bairro tal, tá? Que muitas vezes, tem muita demanda no dia e muitas pessoas mandam e não diz de onde é, qual é o local. E aí, às vezes, se faz esse trabalho de castração no bairro A e não faz no bairro B. Por quê? Porque não tem endereço, porque não se sabe onde é a pessoa mora, não se sabe quem é, não se sabe de que forma é e qual é o animal que tem para castrar. Então tem que colocar o dado completo, ó. Eu sou de Lamar dos Passos, moro na rua Ijuí, 965, quero castrar uma cachorra que tem tamanho médio, tamanho pequeno, tamanho grande, nesse sentido. Então, ajustar e auxiliar também quando faz isso. Auxiliar também quando faz isso, quando faz esse trabalho aqui. Repasse os dados, né? Repassar os dados de forma correta para o pessoal também ter um pouco mais de agilidade. Da mesma forma quando a gente pede, né, Xandão? Às vezes tem uma lâmpada queimada, é a rua tal. Manda pra gente, ó. Tem uma lâmpada queimada na rua tal, autor do número tal. Que dá muito mais prático, muito mais fácil, tá? E a questão das denúncias também. O pessoal mandar, ó. Vai fazer uma denúncia, ó. Tem uma denúncia da rua tal. Manda de forma completa aonde aqui falando na questão muitas vezes de maus tratos contra animais. Então manda, olha, a denúncia é da rua tal, número tal que tem maus tratos. Não, só botar o número, mas não querem me incomodar. Então tem, aí o pessoal tem que ficar, a rua é grande, né? Uma boa extensão e aí o pessoal começa de uma casa até outra, do começo da rua até outra, até o final. Então às vezes fica mais complicado. É isso que temos hoje, para o Boca do Tombroni.
1: Tá certo, então. 7:54, o amigo Leandro Meneghetti está nos informando que em Santo Isidoro Putinga choveu ontem 2,5 milímetros. Total do mês de junho foi de 125 milímetros.

0: recado aqui do Leandro Meneghetti, que está participando, interagindo conosco, mandando aí essa informação pra gente. Intervalo comercial, já voltamos com as informações do esporte aqui no Bom Dia. 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
0: Sete horas 59 minutos, temperatura na marca dos 12 graus. 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Agora é hora das informações esportivas com a Júlia Banhara Facchini aqui no Bom Dia. 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Tudo bem, Júlia? Bom dia.
12: Bom dia, Xande. Bom dia aos nossos ouvintes aqui da Rádio Encantado. No primeiro jogo do dia de ontem, a Noruega venceu a Costa do Marfim por 2-1 e garantiu vaga às oitavas de final, sendo esse o adversário do Brasil no próximo domingo. Quando o jogo caminhava para a prorrogação, a estrela Haaland brilhou. Aos 41 minutos, o atacante só teve o trabalho de rolar para o fundo da rede, seu quinto gol no torneio. À tarde, a França despachou a Suécia por 3-0, com domínio total e destaque para Mbappé, que marcou duas vezes e quebrou mais um recorde histórico. O primeiro gol saiu no primeiro tempo em escanteio rápido. Dembélé acionou Olise, que tocou para Mbappé dentro da área. No segundo tempo, mais um passe primordial de Olise resultou no segundo gol. Na sequência, Olise voltou a servir Mbappé para fechar o placar em 3-0. Como segundo gol, o francês chegou a 18 gols na história das Copas e igualou o Messi na vice-artilharia da competição, com apenas 27 anos e na terceira Copa. Olise saiu com 5 assistências no torneio, ultrapassando o Bruno Guimarães. Classificada, a França enfrenta o Paraguai nas oitavas de final, no próximo sábado, na Filadélfia. Na última partida do dia, o México venceu o Equador por 2-0, quebrando um jejum histórico de 40 anos sem vencer no mata-mata de uma Copa do Mundo. A última vez havia sido em 1986. Os mexicanos abriram o placar aos 22 minutos com Julián Quiñones. Logo depois, Raúl Jiménez ampliou para fazer os 2-0 antes do intervalo. Nas oitavas de final, o México aguarda o vencedor de Inglaterra e República Democrática do Congo, que jogam hoje a partir das 13 horas. O terceiro dia de mata-mata da Copa acontece hoje, com partidas como Inglaterra e República do Congo às 13 horas, Bélgica e Senegal às 17 horas e Estados Unidos e Bósnia às 21 horas. O Caxias perdeu a oportunidade de entrar no G8 da Série C do Campeonato Brasileiro. Na noite de ontem, no Centenário, não fez valer o fator casa e amargou um empate contra o Anápolis em jogo pela Série C. A partida terminou em 1-1, com gol de Felipe Rangel e Fernandinho descontando. Como resultado, o Grêmio vai à 10ª posição e soma 16 pontos, enquanto o Galo permanece na lanterna e totaliza 9 pontos ganhos. Os times voltam a jogar pela 13ª rodada neste final de semana. Os gaúchos encaram o Ferrovia da Fonte Luminosa às 20h30 deste sábado. Nesta sexta-feira também vai acontecer uma reunião aberta sobre o Campeonato Municipal de Futsal 2026 de Encantado. A reunião está marcada para iniciar a partir das 19h30, no Auditório Brasil, no Centro Administrativo Municipal Adroaldo Gonzatti. A reunião vai abordar temas para a organização e formação das equipes interessadas em disputar o campeonato deste ano. O Inter tenta avançar nas negociações para contratar o meia Caleb, que pertence ao Fortaleza e disputou a última temporada europeia emprestada ao Alavés, da Espanha. A conversa entre os clubes está em andamento e a tendência é de que a transferência seja concretizada em definitivo ainda nesta janela de transferências. Após a eliminação do Uruguai na Copa do Mundo, os jogadores voltam as atenções aos compromissos pelos clubes. No Internacional, o goleiro Rocher é aguardado na próxima segunda-feira para se apresentar ao CT para realizar os treinamentos para a volta das partidas. O Peñarol tinha até esta última terça-feira para exercer a opção de compra de Matias Arezzo após 2 empréstimos seguidos. Com isso, a direção do clube uruguaio decidiu permanecer com o centroavante. O Peñarol pagará ao Grêmio 3,5 milhões de dólares no total. E o River Plate do Uruguai tem 50% dos direitos econômicos de Arezzo. Por isso, tem direito a metade dos valores que o Grêmio receberá pelo atleta. Essas foram as informações do esporte na Rádio Encantado, por Júlia Banhara Facchini.
0: Valeu, Júlia, trazendo as informações esportivas aqui no Bom Dia Região dos Vales, quando são 8h05. Nós vamos agora ao nosso intervalo comercial. Depois do intervalo comercial, tem mais destaques, mais informações aqui no Bom Dia Região dos Vales e também, é claro, trazendo informações a respeito da Câmara de Vereadores Encantado, que teve sessão ontem à noite, inclusive com a eleição da nova mesa diretora. 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

0: 8:09, 8:09, 12 graus a temperatura. Bom dia, região dos Vales, aqui na programação da Rádio Encantado. Manhã, então, desta quarta-feira. 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Pois bem, ontem foi realizada sessão ordinária da Câmara de Vereadores do município de Encantado. Função do feriado da segunda-feira, feriado municipal, então a sessão transferida para ontem, terça-feira. Entre os projetos deliberados, né? Também, além dos projetos, tivemos a renúncia da mesa diretora para a eleição do novo presidente do Poder Legislativo para os próximos 6 meses deste ano de 2026. Havia já um acordo, ou há um acordo, né, entre os partidos da base aliada, de que o PSDB teria o primeiro ano e o quarto, primeiro e quarto ano. No segundo ano ficaria com o, como aconteceu ano passado, o primeiro semestre com a vereadora Joanete Cardoso. O segundo semestre coube ao Cris Costa. Este ano cabe então ao MDB, que tem 2 vereadores, no caso o Cláudio José da Silva Neto, Claudinho, e agora nesse segundo semestre o vereador Leonardo Lorenzi. Também há este entendimento para o ano de 2027, onde União Brasil, que hoje tem como vereadores Daniel Passaia e também o Meira, né, que são os vereadores do município de Encantado, e um quarto ano voltaria também à presidência do PSDB com os demais vereadores. Havia uma discordância e uma necessidade também de se manter o acordo firmado. Ocorre que, no entendimento de alguns vereadores do PSDB, este acordo não foi mantido por parte do MDB, principalmente na questão de cargos junto à Câmara de Vereadores, e os vereadores do PSDB, alguns deles mais descontentes do que outros. Tanto é que ontem foi formada uma nova chapa para a eleição da Câmara de Vereadores de Encantado na presidência. Uma chapa que era do vereador Leonardo Lenz e a outra do vereador do Progressistas, Valdecir Cardoso. Inclusive que recebeu 2 votos de 2 vereadores do PSDB, a Joanete Cardoso e Samuel da Silva. Então, depois de uma disputa acirrada, né, por 6-5, o vereador Leonardo Lorenzi foi eleito, então, presidente da Câmara de Vereadores de Encantado. Vamos trazendo agora as informações com o colega do Grupo Encantado de Comunicação, José Raimundo Tramontini, que esteve presente ontem nesta sessão ordinária, né, da Câmara de Vereadores de Encantado.
1: A Câmara de Vereadores de Encantado, depois do feriado da segunda-feira, o feriado padroeiro de Encantado São Pedro, voltou a se reunir em sessão ordinária na noite desta terça-feira, sendo destaque nesta sessão 3 episódios. A aprovação de uma moção de aplauso à empresa Ciamed, a abertura de espaço na tribuna para o empresário Enio Rezi e a eleição da nova mesa diretora da casa. Na sessão de ontem à noite, a mesa diretora que comandou os trabalhos no primeiro semestre acabou renunciando e, em virtude disso, conforme acordo prévio, foi eleita a nova mesa diretora com a apresentação de 2 chapas. A chapa 1, tendo como presidente o vereador Leonardo Lorenzi, do MDB, como vice Rogério Meira, do União Brasil, primeiro secretário Aline Costa Ganassini, do PSDB, e também como segundo secretário Daniel Passaia, do União Brasil. A oposição apresentou a Chapa 2, tendo como presidente Valdecir Cardoso, do PP, vice Samuel da Silva, do PSDB, primeiro secretário Daiane Bergamaschi, do PP, e como segundo secretário o também progressista Diego Preto. Num primeiro momento, a Chapa 2 foi impugnada pelo presidente dos trabalhos, o vereador Daniel Passaia. E, em relação a esta impugnação, o vereador Valdecir Cardoso, que concorria ao cargo de presidente da Chapa 2, usou de argumentos.
2: Não é questão, boa noite a todos primeiro, questão de multipartidos ou bipartidos, né? Mas eu acho que é uma questão de plenário, uma questão de plenário. Porque muitas vezes aqui nessa casa, a gente agiu por respeito, por consideração. Independente do que a gente tenha trabalhado, mas a questão do plenário, o plenário ele é soberano. Então assim, de certa forma, assim, impugnar a chapa, eu acho que é um desrespeito para quem está nos assistindo, para quem está nos, para quem nos considerou o voto, para quem tem a coragem de botar a cara numa chapa, sabendo que a gente é 8-3, mesmo com os colegas se colocando à disposição. Eu acho que poucas vezes foi feito mesas multipartidárias aqui nessa casa. Inclusive, eu fui o primeiro presidente aclamado que fez mesa multipartidária aqui nessa casa. Senão sempre foi um ou dois partidos. Então, a questão de ser multipartidária, o regimento, a soberania do plenário, ela se equivale. A gente sabe que tem o regimento interno. Muito bem. Mas a primeira pessoa que montou uma mesa multipartidária aqui nessa casa fui eu. Que eu fui aclamado presidente. Então, assim, a impugnação de uma chapa, sabendo que ela é minoria, falta um pouco de consideração, que nem houve em outros alguns momentos aqui nessa casa. Eu acho que a gente tem que respeitar. A gente sabe do regimento, a gente conhece o regimento, mas o plenário, ele é soberano. Todos que colocam a cara ali na chapa, a gente sabe, a gente soube que nós éramos minoria, antes de colocar a chapa. Mas o plenário, ele é soberano. Tem regimento? Tem. Tem sim. Mas a primeira pessoa que montou uma mesa multipartidária aqui nessa casa fui eu. Quem tem boa memória que está comigo aí, sabe muito bem do que eu estou falando.
3: Obrigado, vereador Cardoso. 2:15 para suas razões recursais.
2: Só então, mais um minuto, senhor presidente. Nós temos uma federação que é a União Progressista.
3: Mais 30 segundos.
2: Que você está junto na União Progressista. Então, assim, você está junto na chapa. E nós somos uma mesa multipartidária porque temos União Brasil, PP e PSDB.
1: Feita a argumentação por parte do vereador Valdecir Cardoso, a chapa 2 foi aceita e foi feita a votação, tendo o plenário eleito a chapa 1 por 6-5. Votaram na chapa vencedora os dois vereadores do MDB, Leonardo Lorenzi e Cláudio José da Silva Neto, os dois vereadores do União Brasil, vereador Rogério Meira e vereador Daniel Passaia, e dois dos vereadores do PSDB, a vereadora Aline Costa Ganassini e o vereador Cris Costa. Já a oposição contou com os votos dos três vereadores do Progressista, Daiane Bergamaschi, Valdecir Cardoso e Diego Preto, mais 2 votos da bancada do PSDB, da vereadora Joanete Cardoso e do vereador Samuel da Silva, que justificaram os seus votos contrários à coligação, argumentando nos bastidores que o MDB, no primeiro semestre, não havia cumprido com o acordo que foi feito pelas bancadas do União Brasil, do MDB e do PSDB por ocasião do início da atual legislatura. Nos pronunciamentos, vamos destacar o que disse o vereador Rogério Meira, do União Brasil, na tribuna.
4: Quero dar parabéns para Vossa Excelência, para a Chapa 2 também que participou dessa eleição. Quero agradecer ao público presente, à imprensa escrita e falada e aos que nos ouvem através das redes sociais. E dizer que espero que continue o bom trabalho. Léo, você é um cara merecedor, tá? Tivemos uma eleição hoje, eu achei que você foi bem nas palavras, Cardoso, né? Quando disse que teria que ter, sim, a eleição, tá? Então eu desejo uma boa sorte para você, tá? Para todos nós, e seria isso, uma boa noite, uma boa semana a todos.
1: Destacamos também o que disse a vereadora do PSDB, Joanete Cardoso, que falou sobre a importância das mulheres.
5: Hoje eu quero fazer uma referência às mulheres. Hoje a gente aprovou uma moção para a empresa Ciamed, que ela é dirigida por uma mulher. Uma excelente mulher, um exemplo de garra, de força, de inovação, empreendedorismo, né? A Renata é uma pessoa que eu convivi bastante com ela enquanto estava na administração, enquanto foi presidente da CI, conduziu a CI por várias vezes a nossa festa na Suinofest com excelência. Então ela é uma líder. E sempre digo a diferença entre um chefe e uma líder. Ser líder é o que tu leva as pessoas adiante. Eu falava com ela hoje, ela iniciou a empresa dela com um funcionário. Hoje ela tem 98 funcionários. Então, meus cumprimentos, essa casa fez uma moção honrosa para Renata, que leva o nome de Encantado para o exterior, leva para Chicago, conquistando a excelência em gestão, inovação e qualidade. E nessa mesma linha, eu digo assim, a Divine também leva o chocolate de Encantado para o exterior e para o mundo. Outra mulher que está à frente, a Divine, Maria Turati. Quero fazer um cumprimento a essas mulheres, do jeito que elas empreendem, do jeito que elas trabalham, do que elas fazem, valorizar a mulher nesse cenário. Outra mulher que agora se destaca, agora pensando... A mulher é diferente, ela pensa no acolher, ela pensa diferente, ela pensa em vários setores. Nós temos uma farmácia que hoje todo mundo ganhou com o convite, que vai inaugurar sexta-feira às 10 horas, Farmácia Central, também conduzida pela empreendedora Andréia Oman. Olha o pensar diferente. Nessa farmácia não vai ter só o remédio. É diferente, vai ter espaço a acolher. Então pensa nas pessoas, aquelas pessoas que estão ao redor do hospital, que trazem seus familiares para fazer consulta, ou às vezes vem visitar um familiar na UTI. Um doente, eu sempre digo, não vem sozinho. Encantado é um polo de saúde. Nós atendemos muitos municípios ao redor e nós temos sempre gente de fora aqui conosco. Então, ali vai ter um espaço a acolher, muito bem pensado. Eu acho que assim foi a hora de realmente esse espaço acolher, está chegando bem Encantado, porque nós não precisamos, pensamos só em vender, mas também de acolher. Esse acolher, essa ideia da Farmácia Central, eu dou os parabéns e acho que é isso mesmo, Encantado. Empreende, busca cada dia mais se estar mais perto das pessoas. Tenho ainda como falar de mulheres que inspiram. Para mim são mulheres que inspiram. A mulher conquistou o direito de votar em 1932, nem isso ela tinha direito. Mulher já foi presidente, já foi governadora, já tivemos deputadas, vereadoras, como nós aqui nessa casa somos três hoje. As secretarias do município de Encantado, as secretarias importantes estão sendo gestionadas por mulheres: saúde, educação, turismo, desenvolvimento social, geral de governo. Então, assim, as mulheres estão sendo destacadas, sim, pela diferença que elas fazem na vida das pessoas. As professoras, as diretoras, agentes de saúde que batem na casa daquela pessoa para saber como está a sua saúde. Então, essas mulheres eu falo ainda, entidades tradicionalistas também dirigidas por mulheres. Então hoje eu quero deixar aqui meu reconhecimento a todas as mulheres, a Liga de Combate ao Câncer, não posso esquecer, são várias que levam a vida diferente e que fazem acontecer no nosso município.
1: A vereadora progressista Daiane Bergamaschi voltou a tratar sobre questões do trânsito em Encantado e também a respeito do atendimento na Secretaria da Agricultura.
6: Pessoal, ainda sobre o entroncamento da Júlio de Castilhos com a Avenida Antônio de Conto, ainda muitas reclamações e realmente, às vezes, quem projeta o trânsito acaba visualizando apenas números, né? Foi justificado, então, que no sentido centro-Santo Antão e vice-versa, o movimento é maior. Porém, pessoal, o trânsito não é feito somente de números. Quem vive o trânsito sente que não adianta uma alteração funcionar muito bem no papel se ela acaba gerando uma certa insegurança na prática. Então, realmente, nós esperamos que essa mudança seja revista, porque não é um nem dois, são vários motoristas que estão trazendo diversas reclamações acerca dessa mudança. E realmente, a gente pode dizer para quem passa lá que ficou péssimo. Eu tenho sido também procurada por alguns agricultores aqui do nosso município que relataram dificuldades no atendimento da Secretaria de Agricultura, principalmente após a modificação do endereço, onde parte da estrutura acabou sendo direcionada para o CEOP. Historicamente, os agricultores eles estavam habituados a buscarem esses serviços diretamente no prédio da prefeitura e hoje parte dos atendimentos permanece na prefeitura e outra parte então foi transferida junto à Secretaria de Obras e essa divisão tem gerado certo desconforto e dúvidas, também transtornos. Então, muitos agricultores acabam se deslocando até a prefeitura, acreditando que serão atendidos, mas não encontram alguns serviços. Em algumas situações, também o próprio servidor, ele tem uma saída a campo, ele não está, e acaba que esse agricultor, ele fica perdido, ele não é atendido, ele acaba, então, na tentativa de buscar esse atendimento, seguem até o CEOP, enfim, onde são realizados alguns atendimentos lá. No entanto, esse deslocamento acaba sendo desconfortável, inconveniente, principalmente para aqueles agricultores que vêm do interior utilizando algum tipo de transporte coletivo. Em muitos casos, eles precisam acabar pegando táxi ou então retornar outro dia, gerando custo, perda de tempo desnecessária. Então, é importante que o executivo avalie como esses atendimentos estão sendo organizados e se, de fato, há necessidade do agricultor que já enfrenta diversos desafios na sua rotina, então, está sendo visto. Né? Eu proponho, então, alternativas, né? Concentrar o atendimento em um só lugar, disponibilizar um servidor de referência que entenda sobre como resolver as demandas dos agricultores em ambos os lugares, ampliar essa divulgação de qual serviço está sendo oferecido em qual lugar.
1: O progressista Valdecir Cardoso, que concorreu como presidente da Chapa 2, falou sobre a eleição da mesa diretora.
2: Primeiramente, eu quero agradecer aos colegas que compuseram a chapa para a disputa da presidência, colega Jô, colega Samuel, Diego, Daiane, todos os que acreditaram o voto neste vereador. Quero cumprimentar o presidente, parabéns presidente, tem um bom trabalho, pode contar comigo também. A gente sabe que a disputa é uma questão política, não uma questão de falta de respeito ou de consideração por pessoa ou por deixar de merecer ou tirar mérito de ninguém. Mas sim, a disputa tem que ser sadia, tem que ser saudável. Dentro de um regimento, sim, algumas questões têm que ser revistas, né? Então, mas a gente não fica triste, não. Pelo contrário, a gente fica feliz. E eu sempre digo que o que é acordado tem que se cumprir, que a palavra vale muito mais. do que o regimento. O plenário é soberano e onde que as pessoas acordando, eu acho que tem que se respeitar. Então, assim, um respeito. Tranquilo, certo também, de que em alguns momentos existem algumas turbulências que podem afetar o relacionamento, né? Então, mas não, nada pessoal, mas sim questão política, Leonardo, certamente você vai ser um bom presidente e parabenizá-lo pela eleição.
1: A vereadora Aline Costa Ganassini voltou a falar sobre a questão da proteção às crianças e adolescentes.
7: Senhor presidente, colegas vereadores, hoje eu subo essa tribuna, Diogo, para falar de um tema que nunca deveria sair desta pauta, nunca deveria de ser esquecido, que é a proteção às crianças e os adolescentes. E essa semana foi bem impactante para o Rio Grande do Sul. As notícias de abusos, as denúncias dos maus tratos que vem acontecendo tanto no Vale do Taquari quanto no Vale dos Sinos, assim como em todo o Rio Grande do Sul e no Brasil, eles têm horrorizado a gente. Em menos de uma semana, são três notícias que têm nos chocado. No Vale dos Sinos, então, dois empresários foram presos na última sexta-feira, quinta ou sexta-feira, suspeitos de armazenar e compartilhar material de abuso e exploração sexual infantil. A Polícia Civil apreendeu um volume gigantesco de arquivos. E nós não estamos falando apenas de imagens. Estamos falando, Dani, de milhares de infâncias violentadas. Nesta apreensão, também tinha imagens de cachorros, de animais maltratados, violentados. E às vezes eu me pergunto se realmente são seres humanos. E muito perto de nós, na nossa cidade vizinha, Teutônia, um maestro, alguém em que famílias depositavam a confiança para ensinar música aos seus filhos, passou a ser investigado por suspeitas de abuso, de maus tratos contra alunos. E o pior e mais chocante é o que ele diz. Que se tivessem chamado ele, ele teria contado coisas piores do que ele já fez. Uma pessoa que deveria de acolher, ensinar e inspirar, tornou-se alvo de uma investigação que abalou toda a nossa região. E outro caso, que eu não sei dizer qual é o mais chocante, então, para o nosso país. Um homem foi preso, suspeito de planejar matar o próprio filho de apenas 8 anos de idade. Segundo a investigação, ele utilizou a inteligência artificial para pesquisar formas de cometer o crime, porque não queria mais pagar pensão alimentícia para esse filho. A gente fica horrorizado. E aqui eu faço uma reflexão. Não foi a inteligência artificial que planejou o crime, foi um humano. A tecnologia não cria monstros. Ela apenas revela as intenções de quem as utiliza.
1: O representante do União Brasil, Daniel Passaia, voltou a tratar sobre as questões que envolvem a liberdade econômica.
3: Dia 27 de junho é o dia das pequenas, micro e médias empresas. E nós precisamos fazer uma referência sempre a esses bravos lutadores e empreendedores que atuam por todo o Brasil, mas também, muito especialmente, aqui os nossos empreendedores em Encantado, né, que estão sempre gerando riqueza, gerando renda, fazendo a sua parte, não só para si mesmo, para a sua família, mas fazendo a riqueza circular no município. E isso é o principal, o mais importante, porque não é fácil empreender no nosso Brasil, o Brasil das regras, das burocracias exageradas, dos impostos cada vez mais altos com este governo atual, em nível federal. a cada 30 dias um imposto a mais sendo cobrado, sendo criado, e isso reflete no bolso do trabalhador, em quem já ganha muitas vezes pouco, e aí ainda tem que pagar um imposto a mais naquele produto que antes ele comprava sem tantos encargos. Sempre quando sobe o imposto, principalmente em nível federal, quem paga é o trabalhador, é o consumidor final. Todo esse valor é repassado, mas não em toda a sua cota, não em 100%, o que acaba também refletindo nos investimentos, na geração de empregos futura da própria empresa, que acaba sofrendo com isso. Então, nada melhor do que liberdade econômica para que essas pequenas, micro e médias empresas possam cada vez mais tocar o nosso Brasil à frente. E dentro dessa linha, senhor novo presidente, agora assumindo, Leonardo Lorenzi, é importante nós falarmos do berçário industrial aqui em Encantado, né, que está já em sua construção final. São 13 módulos para pequenas indústrias que vão servir já uma parte delas diante de um compromisso assumido da nossa coligação para os empresários que já estavam no berçário industrial anterior, que, numa parceria também muito importante que fizeram e aceitaram, de ceder aquele espaço anterior ali perto na Vila Popular, próximo ao Navegantes, do lado do centro de vacinação, ceder para as habitações também tão necessárias. Então veja como a parceria dessas pequenas empresas também se reflete no lado social, na habitação, na realização dessas obras que o nosso Poder Executivo vem realizando. Essa sensibilidade, então, deve ser reconhecida nos nossos empresários.
1: Quem também usou da tribuna foi o vereador Diego Preto, do PP, que voltou a tratar sobre as questões da defesa civil.
8: Lembrar também, senhor presidente, que nós tivemos os recursos chegando na cidade com relação à defesa civil. Se não me engano, foram feitas licitações, mas a chuva está ali no Rio Uruguai. Como dissemos, eu acho que foi até o colega Daniel que comentou sobre a questão da chuva. Como dissemos há pouco, imagina se errasse por 100 quilômetros. Por 100 quilômetros, a chuva estava aqui. De novo, 200 milímetros, 250 milímetros em poucas horas. O que seria... o nosso rio, a calha do rio e dos nossos arroios seria incapaz de recolher tudo isso, porque, como vocês sabem, está cheio de areia dentro do rio, cheio de cascalho. Tem que fazer limpeza, mas os grandes especialistas só acham que não pode ter limpeza do rio, desassoreamento do rio, reforço das barrancas no Rio Grande do Sul. Mas então, nós temos que ter rapidamente. Eu acho que o nosso jurídico do executivo deveria, com a maior pressa do mundo, requisitar, inclusive, esses produtos que já foram comprados, pelo que eu entendi, que tem uma licitação em andamento. Da mesma forma, pergunto com a questão que temos dos rádios comunicadores que tinham sido encomendados, que iam ter, se já foram comprados, adquiridos ou estão para serem comprados, porque é muito importante comunicar as equipes, entre as equipes, quando porventura acontecesse, e não importa que não vá acontecer, porque de fundo do coração acredito que não vai esse ano. Sério mesmo. Mas a gente tem que estar preparado. Tem que estar preparado para a primeira gota de água cair, as nossas inúmeras estações, aquela Starlink, que foram compradas e adquiridas, ganhas, enfim, estarem funcionando. Mas elas têm que estar funcionando amanhã de manhã. Porque no FIDAC 15 dias tem outra volta de chuva. Não é só isso. Eu quero perguntar para ti que está nos ouvindo. Tu tem uma lanterna com pilha em casa? Porque a primeira coisa que falta é a luz. Nós temos que ter também, a parte de cada cidadão, um bujão de gás cheio, um pouco de água em casa para um dia, dois dias de água. Nós temos que fazer isso. Não adianta todo mundo sair correndo para ir pedir. Nós precisamos de uma lanterna forte, uma lanterna boa. Qualquer site aí que tem na internet, ou aqui em Encantado também, tu compra por um valor baixo, mas que faz falta quando não tem. Então nós temos a comunidade, cada um tem que cuidar da sua família, do seu bairro, e assim também fazer a sua parte, porque tá ali, gente.
1: Destacamos ainda o pronunciamento na tribuna do vereador Leonardo Lorenzi, do MDB, que foi eleito como presidente do Legislativo de Encantado para este segundo semestre.
9: Conto com todos, com os colegas, para que a gente possa fazer essa condução até o final do ano, a melhor maneira possível para um bem maior, que o nosso bem maior é o nosso município. Por aqui nós trabalhamos para todos, nós fomos eleitos para representar a comunidade, representar a voz do povo, para que possamos ser atendidos e ouvidos ali fora. Então fica aqui minha gratidão a todos por esse momento. Agradeço também ao meu colega de partido, ao Claudinho, por nós termos um acordo, tudo foi cumprido. Então agora nós seguimos por esses 6 meses presidindo a Casa Legislativa. Quero aqui também agradecer até o momento por todos os funcionários dessa casa, dizer que estamos juntos, seguimos em frente aí, contamos também com vocês para o restante do ano aí, para que tudo transcorra da melhor maneira possível, assim como vem sendo feito durante esses últimos meses nessa Casa Legislativa. Outro ponto importante, até mencionado pelo colega Daniel, e quero aqui também deixar a minha gratidão ao prefeito, ao vice-prefeito, aos colegas que estiveram juntos na briga pela reconstrução, ou melhor, pela construção de uma nova ponte no bairro Jacarezinho. Uma demanda que já vinha sendo levantada desde pós-enchente, é uma demanda da comunidade, ela é requerente. Alguns acham que não vai ser viável, que ela não vai trazer os benefícios. Mas eu sempre digo, primeiro vamos fazer, depois nós vamos medir as consequências, se sim ou não. Meu ponto de vista, muito importante essa ação. Então fica aqui, em nome da comunidade do bairro Jacarezinho, da comissão de moradores, que desde então, pós-enchente, estiveram sempre reunidos, juntos, levando, trazendo as demandas até o executivo e sendo ouvidos. Isso para nós chegou no momento que nós temos que também fazer o reconhecimento ao executivo por todo o esforço e trabalho que está sendo desempenhado para que as nossas demandas sejam atendidas. Nós temos outras também, sabemos que estão a caminho. Logo, logo, novos anúncios serão feitos, e isso demonstra o trabalho, o comprometimento desses vereadores, do executivo, juntamente com o governo do estado, aonde que por várias vezes estivemos conversando, dialogando, indo até ao encontro do governo para buscar as demandas, buscar os recursos, para que hoje nós possamos, sim, estar felizes por esses investimentos que serão feitos, principalmente referindo ao meu bairro, que é a comunidade do bairro Jacarezinho, onde fomos muito atingidos durante as enchentes.
1: Estas algumas informações da sessão do Legislativo Encantadense que aconteceu na noite desta terça-feira. A Câmara de Vereadores volta a se reunir na próxima segunda, a partir das 18 horas, na sala de sessões, junto à Praça da Bandeira. Com informação do Legislativo, repórter Grupo Encantado de Comunicação, José Raimundo Tramontini.
0: Obrigado, Tramontini. 8:43, 12 graus a temperatura, né? Das informações a respeito da sessão ordinária da Câmara de Vereadores do município de Encantado, realizada ontem no final da tarde, que também teve entre os destaques a eleição da mesa diretora para esses próximos 6 meses a contar do dia de hoje. Leonardo Lourenço, então, será é o presidente eleito por 6-5 no dia de ontem. 8h44, bom dia, região dos Vales, aqui na programação da Rádio Encantado. 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
0: Dez minutos faltando agora para as 9 da manhã, 10 para as 9 desta manhã de quarta-feira do 10 minutos faltando agora para as 9 da manhã, 10 para as 9.

0: Encantado, Tânia e também a Marta, obrigado pela companhia, obrigado pela sintonia. 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Vamos trazendo agora aqui na programação da sua Rádio Encantada e o Bom Dia Região dos Vales, as informações da Câmara de Vereadores do município de Roca Salles em sessão realizada na última segunda-feira com o colega Claudinei Coferri.
1: 5 projetos de lei de origem do Executivo Municipal estavam na pauta da sessão ordinária na Câmara de Vereadores do município de Roca Salles na noite de ontem. Dos 5 projetos, 4 foram aprovados e 1 foi reprovado. O projeto reprovado pelos vereadores é o de número 023 de 2026, que autorizava a empresa Sabrina Lutherbeck, prestadora de serviços à empresa Solupac Embalagens, através de locação de móvel, com o objetivo de aumentar a sua capacidade industrial. Mesmo com o parecer favorável da Comissão de Constituição e Justiça e Orçamento e Finanças, o projeto foi colocado para votação e reprovado por 5 votos contrários e 3 favoráveis. Os projetos aprovados por unanimidade são os seguintes: o de número 031, que autoriza a abertura de créditos especiais no valor de R$ 148 mil, destinados à Secretaria Municipal de Assistência Social e Habitação. Projeto de número 036, que autoriza a abertura de créditos especiais no valor de R$ 14.432.000, destinados à Secretaria Municipal de Educação para a construção de uma escola municipal e assistência social e habitação para projeto de habitação popular. Projeto de número 037, que autoriza a abertura de créditos especiais no valor de R$ 806 mil, através de emendas parlamentares destinadas ao município. E projeto de número 038, que autoriza a prorrogação do prazo de mais 8 meses, a contar do último dia 22 de julho, para que a empresa Conza Block Limitada finalize a construção do pavilhão industrial e fixe a sua instalação e operações junto ao Distrito Industrial, em área cedida pelo município. Esteve presente na sessão de ontem à noite o coordenador da Defesa Civil do município, Alexandre Gerard, que pediu apoio da Casa Legislativa na divulgação e também a participação da população na consulta pública do plano de contingência do município, com prazo de participação até o próximo dia 6 de julho. O coordenador também orientou como o cidadão pode acessar o formulário e participar com sugestões.
2: Então, eu gostaria que a própria casa divulgasse isso também em seus canais. Já está disponível para apreciação de todos os munícipes o nosso plano de contingência. Ele fica aberto até o dia 6/7. Então, é só entrar no site oficial do município. Lá tem a aba Notícias. Lá vai estar disponível o plano de contingência para apreciação e junto a ele um formulário que nós gostaríamos muito, preenchimento desse formulário. Quanto mais pessoas fizerem isso, mais a gente vai acertar o nosso plano, que é um passo muito importante. Após isso, ele se encerra, é feito o chamamento público também, que a gente já tem.

0: algumas datas previstas e que a gente possa dar sequência nesse nosso plano de contingência tão esperado. Volto a dizer, tem muita coisa ainda para nós fazermos dentro do plano. Por isso que é de suma importância que todos leiam com atenção, participem e dê a sua sugestão.
1: Coordenador da Defesa Civil do município de Roca Salles, Alexandre Guerra. A próxima sessão ordinária na Câmara de Vereadores em Roca Salles será na segunda-feira, dia 6 de julho, a partir das 19 horas. Com informações, repórter Rádio Encantado, Claudinei Coferri.
2: Obrigado, Coferri, trazendo para a gente então as informações a respeito da sessão ordinária da Câmara de Vereadores do município de Roca Salles, sessão esta que foi realizada na última segunda-feira. 3 minutos faltando agora para as 9 desta manhã. Nós vamos agradecendo a companhia, a sintonia de todos, né? E nos despedindo aqui da mais uma edição do Bom Dia Região dos Vales, aqui da sua Rádio Encantado, prometendo voltar amanhã, a partir das 5 horas, com mais um Bom Dia na quinta-feira. Destacando que vem aí na sequência, né? O Igor Lopes com o programa Show da Manhã. Até lá, até amanhã.
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0: Oba, oba, oba! Bom dia, bom dia, bom dia, bom dia pra você. 9 horas em ponto, senhoras e senhores. A temperatura no Vale do Taquari na casa dos 11,5 graus. Excelente, maravilhosa, abençoada, incrível quarta-feira. Primeiro de julho de 2026. Seja bem-vindo no mês de julho, que você seja maravilhoso para todos os nossos ouvintes, seja abençoado, seja incrível, que não falte comida na mesa, que não falte dinheiro na carteira e que não falte sorrisos e alegria pra gente curtir mais um mês, senhoras e senhores. Vamos lá, vamos encarar? Tudo certinho? Tranquilo, numa boa? 10h11 tem o nosso show da manhã, nas ondas queridas da sua Rádio Encantado, em 104,7, onde você estiver, em rdencantado.com.br e também no nosso aplicativo. Inclusive, a 104,7, que abraça todo o Vale do Taquari, Serra Gaúcha e aquele pedacinho maroto ali, sabe? Aquele pedacinho da região norte, aquele pedacinho da região metropolitana, aí sim, hein? É coisa de dominar o mundo, senhoras e senhores. 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Você participa, manda alô, manda abraço, manda beijo. Quiser me mandar um pix, eu tô aceitando também, porque não caiu na conta ainda, viu? 51999881543, o nosso maravilhoso WhatsApp. 51999881543. Tá no ar, o meu, o seu, o nosso.
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0: Show da manhã, senhoras e senhores. Aos corações apaixonados nessa quarta-feira, pra dançar coladinho. É o romance rosa, é de Brito e Samuel.

0: Gustavo Lima, 10 na mente, Itaim Thiago, onde já se viu, o Bruno e Barreto com Country Beat, o gerente da Sicredi, ainda é de Brito e Samuel, Romance Rosa. 9:13, a temperatura está em 11,5 graus. Continua participando, mandando ver o nosso WhatsApp, o 51999881543. Enquanto você manda sua mensagem, eu vou trazendo a previsão do tempo com a Metsu Meteorologia.
1: Bem, nós temos ar mais frio atuando no sul e oeste do estado e muita umidade permanece sobre o norte do território gaúcho nesta quarta-feira, devido a uma frente semi-estacionária sobre Santa Catarina. Hoje, na região do Vale do Taquari, muitas nuvens deixam o céu nublado e encoberto. Agora, nesse começo de manhã, pode ter neblina e nevoeiro em algumas áreas, até mesmo já pode ter algum chuvisco, alguma garoa, mas a chance maior de precipitação, né, de chuva ou garoa, ocorre no decorrer da tarde para a noite. A temperatura nessa madrugada foi entre 10 e 12 graus em grande parte da região, mas em alguns microclimas, em algumas áreas com altitude superior a 500 metros, 500, 600 metros, nós tivemos temperatura chegando na casa dos 9 graus. Durante o dia não vai aquecer muito, nós vamos ter máximas de um modo geral, ficando entre 15 e 17 graus. Amanhã, quinta-feira, muitas nuvens provocam chuva ou garoa, mas o tempo melhora no final do dia. Haverá queda de temperatura ao longo da quinta-feira, as máximas vão ocorrer na madrugada e devem chegar a 12, 13 graus. As mínimas vão ocorrer no final da quinta-feira, já na parte da noite, e atingem entre 6 e 8 graus. Na sexta, o tempo seco com sol e algumas nuvens vai predominar e haverá uma queda mais acentuada da temperatura. Pelas projeções, as mínimas podem ficar entre 2 e 4 graus em grande parte da região, mas em alguns microclimas pode até ficar próximo de 0 grau. As máximas à tarde vão atingir entre 13 e 15 graus. Apesar de entre hoje e quinta-feira nós termos chuvas fracas de um modo geral e baixos acumulados na região, vai chover muito forte e com volumes elevados nas áreas mais ao norte do estado, região do Planalto, região da Serra, e algumas nascentes, as nascentes do sistema Taquariantas, é na região aí do Planalto. Então nós poderíamos ter aí, é bom haver um monitoramento do rio, dos rios na região, justamente em função das chuvas que ocorrem mais ao norte, na parte mais ao norte do estado, que algumas áreas devem ter volumes bastante elevados aí, nessa parte norte do estado, nos próximos dias.

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0: Vamos lá com o nosso show da manhã nas Zonas Queridas, a Rádio Encantado, 9:18, 11 graus e meio é a temperatura no Vale do Taquari. Obrigadão pela tua audiência. Vamos lá, vamos encarar? Vamos. 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Hoje é quarta-feira, viu? A quarta do tanque cheio, senhoras e senhores. 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Vamos lá? Vamos trazer os recados dos ouvintes? Solte sua voz, vai!
1: Bom dia, Igor.
0: Oi!
1: José de Camargo e Luciano, será que foi saudade?
0: Será que foi saudade?
1: Ok, amigo, abraço.
0: Valeu!
1: Tenha uma ótima quarta-feira.
0: Você também. Obrigado, Circe Giovanella, sempre ligado aqui na Rádio Encantado. O José Paulo, bem-vindo, Júlio. Que Deus abençoe cada dia desse novo mês, com muita fé, gratidão, prosperidade e harmonia para os próximos dias. Bom dia, valeu, José Paulo. A Sandra Reis de Roca, bom dia, feliz mês de julho, toca o chapeludo, chapeludo, vamos tocar o chapeludo. Ontem eu não toquei o chapeludo pra ele descansar um pouco, né? Hoje, vamos tocar, vamos fazer esse esforço aí. A Alca Maria Porto, bom dia, Igor, Deus abençoe seu dia grandemente, valeu, dona Alca, você também, abençoado mês de julho. Bom dia, Igor, tudo bem? Quero pedir uma música para escutar, estou fazendo bolacha. É a Rosane das Almas, que maravilha, hein? Aquela bolacha com aquele cafezinho ou um chimarrão. Bom demais, hein? Alô, Rosane das Almas, abraço pra você, boa quarta-feira. Bom dia, Igor. Pra não perder o costume, toca Eduardo Costa, Deus é Caipira. A Vera está mais calma. Grande Neto Santos, obrigado pela audiência. Deus é Caipira. E sim, agora nós estamos faceiro. Vamos tocar o Deus é Caipira na sequência pra ti, meu queridão. Obrigadão pela audiência. Alô, Verinha, tudo de bom? Ainda quero mandar um abraço pra Andressa Cupini, pessoal de Antagorda ligados aqui. Ela tá fazendo homenagem de aniversariante pra mãe, a Bernadette Cupini. Abraço, parabéns, saúde, paz e prosperidade. Vou colocá-la aqui nos aniversariantes do dia, 10 e 10, a gente faz aquele telecar maroto pra ela, tá certo? Abraço pro Valmir Teotti, acho que é isso, né? Abraço, meu querido Valmir. Tá sempre ligado aqui na rádio, tamo junto. A Carmen Pesce de Mussum, mandando seu bom dia, não perco nenhuma programação, nota mil, beijos. Beijos pra você também, Carmen. Obrigadão pela audiência de sempre.
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0: E ela gosta demais do chapeludo, é o chapeludo, ali o chapeludo.

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0: essa e a cerveja abre sozinha, senhoras e senhores. É o Xande Avião e o Gustavo Lima, ó, ó, ó. Meu Jesus amado, rapaz, cruz incrédulo. Antes ainda, Eduardo Costa, Deus é Caipira, eu, Nando Moreno e René Solimões e Chapeludo. 29 para as 10. Na volta tem as informações, a polícia não sai daí.
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1: Vamos lá, é o nosso show da manhã na Rádio Encantado, 25 para as 10, temperatura em 111 graus e meio. Vamos lá, vamos encarar. O sol não apareceu aqui na 7 de setembro, 792. Tem sol aí? Manda ele pra cá que tá um frio que Deus o livre, rapaziada. Pelo amor de Deus, né? Mas vamos encarar, né? Vamos encarar, senhoras e senhores. Bom, tá chegando meu querido Dilamar dos Passos. Ele vai trazer as informações da polícia, mas antes dele chegar aqui no estúdio, eu tenho uma presença ilustre que chegou aqui. É, minha querida Tati. E aí, Tati, bom dia. Tati da Loja Regla.
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1: 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Grande Palhosa! 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
3: Do ADP, né?
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3: Pastel excelente, né?
1: Grande Palhosa, abraço pra ti, meu querido. Tudo de bom aí. Quero mandar um abraço também pro pessoal da padaria Belo Sabor, lá do Porto 15. Ligado junto conosco. Meu querido Valmir, a Regina, abraço, tudo de bom pra vocês, meus queridos. Sempre ligados aqui na Rádio Encantada. Tenho que ir lá fazer uma visita, cara, mas olha, complicado.
3: Faz tempo que tu deve.
1: Tô devendo faz uns 2 meses já.
3: Dois meses, 2 anos. 8 anos. 12 anos. 2 meses.
1: Vou ter que ir lá. Abraço, meus queridos. Obrigadão.
3: Como diria um cara, se é pra se mentir, paremos. 2 meses não, muito
1: não,
3: mais, né?
1: Não, tá louco. Não, tá. Olha aqui de lá. A Luciano Max Franchini. Toca o tiro de 12 pro nosso amigo Ayrton da Eletro de Santa Teresa, sempre na escuta. É Luciano e Marcos Franchini. E olha a companhia deles aí, ó.
3: O gato.
1: É o gato.
3: É o gato.
1: Olha a companhia. Estão aí embaixo, estão nas uvas, né? Estão organizando as uvas.
3: Tá no Paraná ali.
1: E o gato dentro da bolsa,
3: dentro
1: gente.
3: Dentro da bolsa.
1: Tem um gato preto dentro da bolsa, se escondendo do frio. Quer ficar perto dos donos, com certeza. Não é bobo nem nada, né?
3: Ah, estão podando ali, ó. Olha a tesoura, já estão podando a uva, tá?
1: Estão organizando, né? Esperando a próxima, né?
3: A próxima safra?
1: Isso.
3: É que começa a podar agora, o que o Marcos sempre faz lá, né? Ele faz uma poda escalonada, né?
1: Uhum.
3: Ele começa um pouco mais cedo que a produção da uva, então ela mais cedo, tá?
1: Olha
3: então,
1: o professor.
3: Ali no Natal, emitido. Ali no Natal, meu querido Lucas, ou antes do Natal, no começo,
1: grande
3: metade
1: Lucas.
3: Do mês de Lucas nada, Igor, né? Ali na metade do mês de dezembro sempre tem a uva prontinha, a uva já madura a ponta. Pronta. Por quê? Porque ele faz uma poda antecipada.
1: Que contratação,
3: já faz a poda agora no mês de junho, mês de julho, e aí já tem. E pra sequência, né? Pra sequência faz depois, vai fazendo depois, e aí ele consegue ter a venda da uva, consegue ter a uva aí no mês de novembro, de dezembro, de janeiro, de fevereiro, e assim sucessivamente, tá? É o trabalho que ele faz diferenciado lá na... pra ter a uva também, o Colipag, né?
1: Isso aí.
3: Essa é a realidade que ele faz lá.
1: Muito bem. Okay. Tá aí o nosso professor Dilamar dos
3: professor
1: Passos.
3: Professor de uva.
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3: E aí agora também tem o seguinte, a chamada dormência, né? Da parreira. Então fica tranquilo aí, agora é inverno, faz a poda, quando começa a esquentar mês de agosto, mês de setembro, aí ela já começa a brotar um pouco mais, tá bom?
1: Muito bom.
3: Quer mais uma aula?
1: Não, obrigado. Não
3: precisa, essa já bora.
1: Essa não, tá, bom. Tá ótimo. Ficou legal.
3: Abraço.
1: Vai que é tudo, Gilmar.
3: 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Pois bem, a polícia em Guaporé prendeu na manhã de ontem, terça-feira, um homem de 53 anos que tinha um mandado de prisão em aberto. Foi detido na área central. A Polícia Rodoviária Federal identificou o carro e o motorista que foi filmado, né? Por outros condutores transitando na contramão de direção na BR-386 em Lajeado. Ele tem 64 anos de idade, reside em Estrela. Diz que, na verdade, estava desatento quando transitou pela contramão. Saiu do bairro São José e buscava atravessar a BR-386 em direção a Lajeado quando se perdeu no trânsito. Duas casas foram invadidas na noite da última segunda-feira e proprietários foram agredidos, fato que ocorreu em pontos distintos na cidade de Santa Clara do Sul. Brigada Militar levou as pessoas, então, para atendimento médico. Já ontem, uma mulher sofreu ferimentos ao perder o controle de um veículo e cair dentro do rio Forqueta. Isso é no município de Travesseiro. Ela foi levada depois para atendimento médico. Já a brigada prendeu um homem por posse ilegal de arma de fogo de uso restrito no centro em Venâncio Aires. Com ele, a polícia encontrou aí duas pistolas, 82 munições de calibres 9.380, além de quatro carregadores. Uma mulher sofreu ferimentos ao capotar o veículo na RS-128 em Bom Retiro do Sul ontem à tarde. Ela guiava um Fiesta, perdeu o controle, saiu da pista e capotou, com ferimentos leves, levada para atendimento médico. Já um adolescente com 17 anos de idade foi apreendido ontem por parte da Brigada Militar em Santa Clara do Sul. Com ele, a polícia encontrou 80 porções de cocaína. Já o irmão de uma liderança do crime organizado é preso pela Brigada Militar em Guaporé, 20 anos de idade. Inclusive, o irmão dele, que seria a liderança, né? Está no presídio regional em Caxias do Sul. Com ele, a polícia encontrou aí porções de cocaína. A polícia cumpriu mandado de busca e apreensão em uma propriedade no interior de Venâncio Aires ontem à tarde. A ação faz parte de uma investigação que apura ameaças contra o responsável por uma empresa encarregada pela leitura de hidrômetros e a cobrança pelo abastecimento de água na comunidade da linha Travessa. Foram encontradas duas espingardas de pressão e uma réplica de pistola. Ainda destacando que na manhã de hoje, a Polícia Civil deflagrou uma operação Colosso, fase 2, voltada ao combate ao tráfico de drogas e a Associação para o Tráfico em Santa Cruz do Sul. A ação contou com a participação de 30 policiais. Foram cumpridos 13 mandados de prisão temporária, 9 de busca e apreensão, um deles no interior, inclusive do presídio regional em Santa Cruz do Sul, além de 6 medidas de bloqueio de contas bancárias vinculadas aos investigados. Já o Ministério Público do Estado ingressou com uma ação civil pública para garantir o atendimento a uma jovem 22 anos de idade que sobreviveu a uma tentativa de feminicídio em uma cidade do litoral norte, em setembro do ano passado. A vítima sofreu sequelas graves, né? Após ser atingida por disparo de arma de fogo e hoje depende de cuidados permanentes para qualquer tipo de atividade, mesmo que básica. Após o crime, a jovem foi internada na UTI ou na UPA em Lajeado, onde vive a família. Ele permanece lá, né? No local destinado a atendimentos rápidos e emergenciais, sem estrutura para internação longa. O relatório médico aponta que a permanência no ambiente aumenta o risco de infecções e não oferece o tratamento de reabilitação do quadro clínico. A jovem tem apenas um núcleo familiar em Lajeado, que está se recusando a recebê-la em casa após a alta médica por causa de problemas de relacionamento. Com isso, né, o Ministério Público acionou a justiça com pedido liminar para obrigar o município de Lajeado a providenciar em até 24 horas uma vaga em uma clínica ou instituição especializada com uma equipe preparada para oferecer acompanhamento integral, incluindo atendimento médico, enfermagem e reabilitação. Estas, então, meu caro Igor, as principais informações do setor policial nesta manhã de quarta-feira, em nome da Casa do Real, Almeida Monitoramento e também para a Ótica Reis.
1: Tá bom.
3: Tem um recadinho para ti aqui. Me mandaram ontem um recadinho, tá? Você fez a polícia ontem porque estava numa reunião, né?
1: Isso.
3: Que não é mais para te fazer.
1: Tá bom.
3: É.
1: Quem disse?
3: É. Ah, eu conto milagre, santo não.
1: Ah, tá.
3: É. Que não é mais pra te fazer a polícia, que tu não tem tino pra polícia.
1: Tá bom.
3: É, que tu é muito animado pra fazer polícia.
1: Tu acha?
3: É. Não, não é que eu acho. Foi o recadinho que me mandaram ontem. Que me falaram ontem o recadinho pra ti.
1: Tu tem irmão gêmeo?
3: É, não.
1: Então foi tu mesmo que eu tracei ontem.

0: Cachoeira Fria, senhoras e senhores, e ele, Arnaldo. É o Relógio Parado, Henrique Juliano, Ficamento e a banda Monique, o Rum para Papá.
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2: E nós estamos de volta, 10 horas em ponto, 12 graus e a temperatura no Vale do Taquari. Excelente, maravilhosa quarta-feira. Pra você ligado na melhor, na 104,7. Brigadão pela tua companhia de todos os dias. Você ligado pelo rádio, o tradicional 104,7. Também no nosso site rdencantado.com.br, pelo nosso aplicativo, pela Alexa. Ligado aí no Tudo Rádio, no Rádiosnet, enfim, onde você estiver nos ouvindo e como você estiver nos ouvindo, brigadão pela companhia, tá? Olha só, nosso show da manhã tá na sua segunda hora, hein? 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Vamos lá? Vamos lá, abraço aqui pros nossos queridos ouvintes. Tem muita gente participando, né? Abraço pra Dona Alca, ela pediu uma bandinha alemã, já toquei o rum para papá pra ela. Beijo, Dona Alca, brigadão pela audiência de sempre.
3: Bom dia, Igor.
2: E
3: tudo
2: aí,
3: bom?
2: Bom, bom.
3: Tô sapecando uma polenta na chapa pra tomar um café.
2: De novo?
3: E a preparando uma comida pros meus felinos.
2: Opa!
3: Tá bom?
2: Bom!
3: Abraço.
2: Valeu!
3: E o chapeludo já se foi, então.
2: Já se
3: tá
2: foi.
3: Tá tocando agora.
2: O chapeludo, o chapeludo. Grande Dele Lanzini, pessoal da Linha Nova em Roca Salles, tudo de bom, obrigadão pela audiência. A Elid do Nath Teles, bom dia, Igor. Bom dia, Elid. Beijão pra você, tudo de bom.
4: Ali. Bom dia, meu amigo Igor. Aqui é o Leste, Dona Jirema, estamos tomando um chimarrão aqui na área.
2: Ah.
4: Tá? Escutando pra rádio, tá bom? Tá um pouquinho friozinho, mas...
2: Fazer o
4: dá saudade de ficar na área. Aqui tá meio tempo tá emburado.
2: É.
4: Desde ontem, que não apareceu o sol aqui. Está bem emburado, está escuro, parece que está para chuva, sei lá se vai chover ou não.
2: Acho que sim.
4: Está assim daquele jeito.
2: Acho que sim.
4: Um pouquinho clareia, daqui a pouco escurece, parece que sai o sol em vez de não.
2: Não vem nada, né?
4: E está daquele jeito. Tá bom, meu amigo Igor?
2: Tá bom.
4: Toca uma música aí meio achonadinha que tá na ponta da agulha pra nós, gente, tá bom? Um abraço, uma boa rádio, um bom dia pra ti, valeu.
2: Valeu, um abraço, meu querido Lécio Dana Jurema, um beijo pra vocês, brigadão pela companhia. A Inês Colasiol toca o Rio Negro e Solimões, apaixona muita gente, deixa pra mim, abraço. A Sueli Baggio pediu troca de calçada da Marília Mendonça, troca de calçada, muito bem. Abraço, querida Sueli Baggio, também tá sempre ligada aqui na rádio, que maravilha, hein? Brigadão mesmo pela tua audiência. Vamos falar de coisa boa, vamos trazer ela, Julie do Desco. 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
2: 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Vamos lá, que são 10 horas e 3 minutos. Na sequência já tem os aniversariantes do dia, hein? Então não perde tempo e manda pra gente aí o seu a sua maravilhosa homenagem no 519-9988-1543. Enquanto você vai fazendo a sua homenagem, mandando pra gente aí no nosso WhatsApp, eu vou trazendo os nossos maravilhosos horóscopos. Começando pelo signo de Áries, o dia pede foco nas responsabilidades e na vida profissional. Tarefas que estavam sendo adiadas podem cobrar atenção agora, exigindo uma postura mais prática e objetiva. Organizar bem as suas prioridades ajuda a não misturar sentimentos com decisões importantes, você de Áries. Touro, Planos de estudos ou decisões sobre viagens podem pedir por uma ação mais concreta. Você tende a sentir que é hora de transformar ideias em algo aplicável. Porém, conversas ou informações podem não estar totalmente claras, exigindo revisão para que tudo fique bem definido, você de touro. A você de gêmeos, questões financeiras ou emocionais mais profundas vão pedir maturidade. Pode haver necessidade de encarar o que foi deixado de lado nos últimos tempos. O melhor caminho é lidar com os fatos, não com suposições, para evitar confusão de acordos. E você de câncer? O dia pode trazer conversas importantes ou decisões que não devem ser adiadas, mas isso exige postura e posicionamento claro. No entanto, a comunicação pode estar sensível ou sujeita a mal-entendidos. Ouvir com atenção e falar com calma, evite desgastes desnecessários, você de câncer! Vamos a eles, os aniversariantes do dia, senhoras e senhores. Vamos lá, vamos lá, vamos lá, vamos encarar, vamos encarar, vamos encarar. Quem é que tá fazendo aniversário aqui? Bom dia, tudo bem? Gostaria de mandar os parabéns pra minha mãe, Bernadette Copini. Desejar tudo de melhor, que Deus continue abençoando ela com muita saúde e dizer que eu amo muito. Homenagem da filha, Andressa Copini, pessoal de Antagorda. Parabéns, Bernadette Copini! Saúde, saúde, saúde! Que o resto a gente corre atrás, com certeza. Homenagem da filha Andressa Copini, com certeza de toda a família. É, pelo aniversário aí. Acho que Antagorda vai parar, hein? É, porque sabendo que começa hoje a festa e vai até o dia 10. É isso? Ah. Alô, Bernadette, um beijão pra você, tudo de bom? Saúde e prosperidade hoje, amanhã e sempre. Deixa eu mandar um abraço todo especial aqui por meu querido Paulo César Machado, tá de aniversário hoje, grande Paulo César, parabéns, saúde e prosperidade, meu querido, saúde, saúde, saúde, que o resto a gente corre atrás, com certeza, grande Paulo César Machado, ouvinte da rádio também, hein, abraço também, parabéns pra Elizabeth Zanata, alô Elizabeth, parabéns, saúde, paz e prosperidade pra ti, tudo de bom. Hoje a festa vai estar boa, hein, no restaurante. Eita, coisa boa. Alô, Elizabeth Zanata. Beijão pra você. Saúde e prosperidade hoje, amanhã e sempre. Quero mandar um abraço também pro Matheus De Bortoli, da DB. Grande, Matheus, aniversário hoje, Matheus. Opa, ganhou folga hoje, é? Não sei, acredito que sim, né? Deve ter ganhado folga. Grande, Matheus De Bortoli. Parabéns, saúde pra ti, meu querido. Sucesso hoje, amanhã e sempre. Pra ti e pra toda a tua família aí, tá? E sucesso na empresa também, né? Com certeza. É, vamos faturar. Grande Matheus De Bortoli! Parabéns, saúde, paz e prosperidade. Quantos eventos aí já, né, cara? Meu Deus do céu. Tão sempre no trecho, né, cara? Esse homem não para. Meu Deus do céu. Abraço aí! Saúde e prosperidade hoje, amanhã e sempre. Deixa eu ver, são esses, né? Aos demais aniversariantes do dia, que Deus abençoe hoje, amanhã e sempre. São os votos de todos aqui da Rádio Encantado para vocês, nossos maravilhosos ouvintes. 10:07. Olha só, senhoras e senhores, hoje é dia de Santo Arão, hoje é dia da arquitetura, dia da vacina BCG e hoje também é dia internacional do reggae. Vamos ouvir o Chima Roots do lado de cá pra gente ficar de boa.

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0: Estamos de volta, senhoras e senhores, 10h22, 10 horas e 22 minutos. Temperatura está em 12 graus no Vale. Vamos lá, vamos encarar. Obrigadão pela tua audiência. 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Vamos lá, que tem recado de ouvinte. Vamos ouvir, bora.
1: Gostaria de mandar um abraço aí especial para os pedreiros que estão lidando na obra aqui em casa, aqui na linha Constância, Roca Salles.
0: Bom.
1: Um abração aí especial aí pro mestre de obra aí, o Badonha e o Ossinho.
0: O Ossinho. Um
1: abração pro pessoal aí que tá na lida.
0: Os nomes são os melhores, né?
1: Maurício aqui de Roca Salles.
0: Valeu, Maurício. Tamo junto. Obrigado pela tua audiência. Abraço pra todo mundo na obra aí. Obrigadão pela companhia de sempre, meus queridos. Tamo junto. Qual é a obra aí? Me conta aí como é que tá a obra. Tá tudo certinho? Tá tudo tranquilo? Vai ter churrasco aí, Maurício? Ou ainda não, né? É dia primeiro, não sei se hoje sai um churrasco, né? É, tudo depende. O que que tu quer, Tramontini? Não quer nada? Quer falar alguma coisa? Não quer dizer alguma coisa? Então, se tu quiser falar alguma coisa. Eu levei um susto, cara. Eu vi de relance aqui. Parece uma alma penada, cara. Que é isso, rapaz? Ainda bem que tá tudo em ordem com o coração e tal, né? Que é? O celular nem tá aqui. Tá lá, né? Tá lá na sala da chefia. Se era isso que tu queria. Agora tá, então tá certo. Tá aí, nosso querido maravilhoso e incrível José Raimundo Tramontini. Vai estar ao vivo daqui a pouquinho, a partir das 11h30, com o Jornal do Meio-Dia. Ele, o meu querido Lucas da Rosa, a Júlia Banhara Facchini e toda a galera do jornalismo da Rádio Encantada. Abraço pro Rogério Ferreiro, Soledade tá ligado junto conosco também, e ela tá aqui, ó.
2: Bom dia, Igor, tudo bem? Estou na escuta do programa Show da Manhã e gostaria de ver uma música de Roberto Leal. E ofereço para todos que estão na escuta, para minhas amigas, vizinhas e para vocês ali.
0: Valeu!
2: Um abraço e um ótimo dia.
0: Obrigado pela audiência, querida Fátima Isabel Finha, Rosa de Moura. Bom dia, quero homenagear a minha mãe Maria Estrapação de Roca Salles. Eu já tô com saudade dela e de toda a família. Tá certo, abraço, querida Rosa de Moura. Pois é, né? Morar longe da família é complicado. É de Santa Catarina, né, Rosa? Obrigadão pela tua audiência de sempre. E um abraço pra Zita Lorenzini. Também tá ligada aqui na Rádio Encantada. Abraço, tudo de bom, dona Zita. Abração. Vamos lá, que tem mais 4 signos horóscopo no dia. Tá chegando pra você o signo de Leão, Virgem, Libra e Escorpião. Você de Leão, a rotina vai pedir mais organização e ação hoje, tornando o dia bastante produtivo. Porém, pendências podem se acumular se não forem resolvidas com foco. Tente manter a disciplina e não abrir muitas abas, pois uma atitude prática ajudará a estabilizar o restante, você de Leão. Virgem, algo que estava apenas no campo mental pode começar a ganhar forma. E é um bom dia para colocar as ideias criativas em prática. Porém, opiniões externas ou trocas com outras pessoas devem gerar dúvidas, você de Virgem. Libra, assuntos familiares ou domésticos podem pedir por resolução. Mais organização ou conversas necessárias. Se houver dificuldade em alinhar expectativas, vale tratar do que é essencial sem se deixar levar por outros motivos. Priorize o que é fundamental, você de Libra. E você de Escorpião, o dia exige mais atenção e objetividade. Mensagens, e-mails, prazos ou compromissos vão precisar de alguma revisão. Mas é o momento ideal para se dedicar a isso. Evite deixar para depois o que pode ser resolvido com uma conversa clara ou uma ação simples, você de Escorpião. Aos corações apaixonados, na manhã dessa quarta-feira, as férias de julho, Cristiano Araújo.
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0: Agora são 29 para as 11, a temperatura está em 12 graus. Informação do setor policial que chega agora diretamente com o Dilamar dos Passos. Dilamar, bom dia novamente.
1: Tá certo, bom dia para todos os nossos queridos ouvintes, né? Então, agora pela manhã, a polícia está investigando um homicídio ocorrido aí no município de Mussum, Rua São Luís, onde um homem de 42 anos de idade foi encontrado morto por disparo de arma de fogo, deitado na própria cama. As informações preliminares dão conta de que o pessoal da empresa onde ele trabalhava, né, estranhou o não comparecimento dele durante esta semana. Tiveram a tentativa de contato através do telefone celular por várias oportunidades, não conseguiram, e hoje pela manhã uma pessoa foi até a casa, encontrou a residência então fechada, trancada, com o carro na garagem, e chamou então a polícia. A polícia foi até o local e abriu a porta, conseguiu entrar e encontrou então a vítima, um homem de 42 anos de idade, já morto. A suspeita principal, né, é de que a pessoa, o suspeito, teria entrado por uma janela do banheiro para cometer este delito, que não se sabe ao certo, né, quando teria ocorrido, final de semana ou no início desta semana. Então, um homem encontrado morto com disparo de arma de fogo, principalmente na região da cabeça, nesta manhã, na Rua São Luís, no município de Mussum. Durante a programação da Rádio Encantada, a gente vai trazer, claro, também maiores informações. Tá bom, meu caro Igor?
0: Tá certo, obrigado, Dilamar dos Passos. A qualquer momento ele retorna aqui aos microfones da rádio com mais informações sobre esse caso.
1: Quem tá de aniversário hoje?
0: Tem a Raquel Mânica.
1: Não, Isaura.
0: A Isaura, né? A gente ficou sabendo agora aqui, né?
1: É.
0: A Priscila e o Wilson Pesce mandaram aqui, bom dia, hoje os parabéns vai pra minha mãe Isaura Raquel Mânica, que fica um ano mais experiente. Eu não sabia que ela tava de aniversário hoje.
1: Sabia?
0: Não,
1: eu
0: não sabia. Não sabia.
1: Isaura Raquel, não é Raquel, é Isaura o nome
0: Isso,
1: dela, né?
0: Eu não sabia.
1: Tá bom?
0: Então, abraço pra ela, saúde, paz e prosperidade, pedindo essa música aqui, ó.
1: Tá bom?
0: O Parabéns Gospel, ó, vamos ouvir.

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0: estamos de volta aqui com o nosso show da manhã na Rádio Encantado, 21 para as 11. Temperatura está em 12 graus no Vale do Taquari. Muita gente nos perguntando, né, sobre esse caso aí que o Gilamar acabou de trazer aqui na nossa programação. Daqui a pouquinho, quando nós tivermos mais informações, a gente traz para o nosso ouvinte, né, um possível homicídio que ocorreu na cidade de Mussum, né? Um corpo foi encontrado hoje, né, pela manhã. Então, daqui a pouquinho a gente traz mais informações sobre esse caso, também nas nossas redes sociais, lá no arroba rádio _ Encantado. E claro, cobertura completa, todas as informações dentro do Jornal do Meio Dia, daqui a pouquinho, a partir de 11h30 da manhã, certinho? Por enquanto, a gente continua aqui com o nosso show da manhã, né? Claro que a qualquer momento que tivermos mais informações, a gente interrompe a nossa programação e traz para você também, nosso ouvinte, até porque a informação é prioridade aqui na Rádio Encantado. Vamos lá, 20 para as 11. 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Vamos lá, que tem mais quatro signos horóscopo por dia: Sagitário, Capricórnio, Aquário e Peixes. A você de Sagitário, é um bom momento para organizar melhor os seus recursos e resolver pendências financeiras. Ao mesmo tempo, pode haver dúvidas sobre prioridades ou valores. Focar no essencial evita a dispersão. Invista pensando também no futuro, não apenas no agora, você de Sagitário. Capricórnio, pendências pessoais ou decisões importantes não devem ser adiadas, porém a comunicação pode não estar totalmente alinhada, exigindo cuidado ao se expressar. Apesar disso, é possível avançar, desde que você mantenha a calma e esteja presente no momento. Você de Aquário, o dia pode trazer a necessidade de resolver questões internas. Evitar ou adiar vai aumentar o peso emocional. Por isso, o melhor é não deixar acumular. Dar pequenos passos concretos já faz diferença. Atividades de autoconhecimento e terapia serão ótimas aliadas. Aposte! E você de Peixes? Reuniões de trabalho e compromissos coletivos vão exigir mais praticidade. Se algo precisa sair do plano das ideias, o momento é agora. Porém, pode haver algum ruído de comunicação com outras pessoas. Alinhar as expectativas com clareza evitará frustrações posteriores. Você de Peixes?
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0: 18 para as 11. Country Beat com o Rio Negro.

troca de calçada. Country Beat com Rio Negro e Sunimões apaixona muita gente. Abraço para Maristela Cris, tá ligada junto conosco, fazendo chimia de bergamota. Eu nunca comi chimia de bergamota, hein? Mas eu aceito, abraço. Ela tá mandando música aí para o pessoal de Santa Terezinha e para todo mundo que também não mora na comunidade, né? Abraço, tudo de bom aí. Abraço pra Márcia Benini e pra Cleide Tasca também. Beijo no coração. Eu volto amanhã, se Deus quiser, a partir das 9 com mais um show da manhã. Vem aí, o Claudinei Coferro, informativo de Roca Salles. Fiquem com Deus que eu vou com ele. Tchau.

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2: Bom dia, amigos, bom dia, amigas. Está no ar o programa informativo de Roca Salles aqui pela Rádio Encantado 104.7 FM. 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Hoje é quarta-feira, dia 1 de julho de 2026. Uma quarta-feira com o céu encoberto aqui no Vale do Taquari. Temperatura agora na marca dos 15 graus, 76% a umidade relativa do ar. 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Convites. A diretoria do Grupo dos Amigos da Melhor Idade convida seus integrantes para a programação do próximo sábado, dia 4 de julho, o Baile da Melhor Idade em Teutônia. A saída do centro da cidade será às 10 horas e 45 minutos da manhã. As inscrições com Marlene Dors, contatando pelo fone WhatsApp 993-67-6137. Inscrições também com Sibila Hermani, contatando pelo fone WhatsApp 9814-6478. A diretoria da Associação Ecumênica da Terceira Idade de Roca Salles convida seus associados para a programação do próximo sábado, dia 4 de julho, o Baile da Melhor Idade, na linha Caçadora, em Nova Brécia. A saída do centro da cidade será às 11 horas e 45 minutos da manhã. As inscrições até sexta-feira às 16 horas, contatando com a diretoria pelo fone WhatsApp 9641-8252. Convite da diretoria da Associação Ecumênica da Terceira Idade de Roca Salles. A Secretaria Municipal da Saúde informa atenção para um roteiro de atendimento com a unidade móvel de saúde no interior do município nesta semana. Hoje, quarta-feira, dia 1º de julho, unidade móvel de saúde, Dr. Gabriel Ortega e mais técnica de enfermagem atendendo à tarde em frente ao Salão da Comunidade do Campinhos. E amanhã, quinta-feira, dia 2, unidade móvel de saúde estará atendendo também à tarde em frente ao Salão da Comunidade da Violanda. Lembrando que são disponibilizadas 12 consultas médicas por ordem de chegada e a secretaria também orienta as pessoas que vão em busca de atendimento para que levem consigo o cartão do SUS e também documento de identidade. Hoje à tarde, unidade móvel de saúde atendendo em frente ao Salão da Comunidade do Campinhos e amanhã à tarde em frente ao Salão da Comunidade da Violanda. O CRAS Casa da Amizade convida para os encontros de hoje do projeto 60 Mais Conexão com Você. Hoje, às 14 horas, encontro na comunidade do Morige, às 15h30, no Salão da Comunidade do Picão e às 17 horas de hoje, encontro do projeto 60 Mais Conexão com Você, junto ao CRAS, no Centro Social Urbano. Encontros de hoje do projeto 60 Mais Conexão com Você. 14 horas no Murige, 15h30 no Picão e às 17 horas no CRAS. A Secretaria Municipal da Saúde solicita o comparecimento pela parte da tarde na Secretaria ou o contato pelo fone WhatsApp 3753-1688 de Fernanda Lopes da Silva. Entrar em contato urgente com a Secretaria da Saúde pelo fone WhatsApp 3753-1688 ou comparecer pessoalmente à tarde na Secretaria da Saúde, Fernanda Lopes da Silva. E atenção para essa mensagem da Rede de Farmácia São João.
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2: 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A Inspetoria Veterinária e Zootécnica de Roca Salles comunica aos produtores rurais do município que possuem criação de animais na sua propriedade que o prazo para declaração anual obrigatória de rebanho foi prorrogado até o próximo dia 10 de julho. Os produtores que ainda não fizeram a declaração devem comparecer na Inspetoria Veterinária e Zootécnica localizada no prédio em frente à prefeitura e informar a quantidade exata de animais na propriedade. Também devem apresentar documento de identidade e informar um fone WhatsApp para contato ou e-mail para contato. O prazo encerra no dia 10 de julho na Inspetoria Veterinária e Zootécnica. A administração municipal, através do setor da Defesa Civil, também solicita a participação da população na consulta pública do plano de contingência do município, disponível até o próximo dia 6 de julho. A Defesa Civil convida toda a comunidade a acessar o plano, conhecer as ações propostas e contribuir com sua avaliação e sua sugestão. O plano de contingência está disponível no site da prefeitura. 11 horas e 10 minutos, temperatura 15 graus.

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3: Muito bom dia, você, querido amigo irmão, querida amiga irmã, que nos acompanha pela Rádio Encantado FM, esse é o programa da Paróquia São José de Roca Sales. Quem vos fala é o Padre João Paulo Schaeffer. Hoje, quarta-feira, dia 1 de julho, estamos iniciando o segundo semestre do ano, a virada de semestre. Estamos na 13ª semana do tempo comum do nosso ano litúrgico. Evangelho Mateus, capítulo 8, dos versículos 28 a 34. Naquele tempo, quando Jesus chegou à outra margem do lago, na região dos Gadarenos, vieram ao seu encontro dois homens possuídos pelo demônio, saindo dos túmulos. Eram tão violentos que ninguém podia passar por aquele caminho. Eles então gritaram: "O que tens a ver conosco, filho de Deus? Tu vieste aqui para nos adormentar antes do tempo?" Ora, a certa distância deles estava pastando uma grande manada de porcos. Os demônios suplicaram-lhe: "Se nos expulsas, manda-nos para a manada de porcos." Jesus disse: "Ide." Os demônios saíram e foram para os porcos. E logo toda a manada atirou-se monte abaixo para dentro do mar, afogando-se nas águas. Os homens que guardavam os porcos fugiram e, indo até a cidade, contaram tudo, inclusive o caso dos possuídos pelo demônio. Então a cidade toda saiu ao encontro de Jesus. Quando o viram, pediram-lhe que se retirasse da região deles. Palavra da salvação. Glória a vós, Senhor. Temos como primeira leitura de hoje o início da profecia de Amós, na primeira leitura, um novo mandamento fundamental que o profeta nos apresenta: buscai o bem, não o mal. Odiai o mal, amai o bem. Na verdade, o profeta busca confirmar no povo tanto a prática da justiça quanto a reta ação moral. Israel é o povo eleito de Deus, mas esta condição por si só não garante a salvação. É preciso assumir a eleição com responsabilidade e consciência, de modo que o compromisso com a aliança se prolongue na vida do povo, especialmente pela justiça praticada e pelas ações realizadas. Israel deverá abandonar a idolatria, a injustiça e o pecado para ser merecedor da aliança firmada por Deus. No evangelho que escutamos, estamos em Gadara, terra pagã, no episódio dos dois homens possessos pelo demônio. Eles saíram dos túmulos, eram violentos e gritavam forte, além de impedirem as passagens por aquele caminho. As forças demoníacas reconhecem que Jesus é o Filho de Deus e o poder e autoridade que o Senhor possui sobre eles. O triunfo de Jesus sobre o demônio é sinal concreto de que o reino já é uma realidade presente e atuante no mundo. A palavra que nós escutamos, como toda a palavra, ela quer ser para nós luz, a nos iluminar e a nos libertar da força do maligno. Ouçamos e compreendamos que Deus vem nos libertar das forças do poder do mal. Assim, a palavra de Deus, ela sempre é para nós um espírito de vida que vai nos ajudando a viver a nossa amizade, a nossa união, a nossa pertença para com Deus. A programação da paróquia para esta semana: hoje, quarta-feira, às 19h, missa na matriz, e após a missa teremos um encontro com os pais e familiares e padrinhos para os batizados do próximo domingo aqui na matriz. Sexta-feira, Às 15 horas, missa do apostolado da oração aqui na matriz. No final de semana, teremos também o auxílio do padre Isaías. Então, a programação para o final de semana será para dois padres. No sábado, nós teremos às 14h30, missa comunidade Santo Isidoro no Campinhos. 15h30, missa comunidade Santo Antônio na Violanda. Excepcionalmente, sábado às 18 horas, missa na matriz. E após, nós teremos o filó no salão paroquial. Ainda para sábado, às 15 horas, missa comunidade Nossa aos Navegantes no Picão. E às 16 horas, missa comunidade Nossa Senhora do Rosário, Arroio Augusta Baixa. Para domingo, às 8h30, missa na matriz com batizados. E às 9h45, missa comunidade Sagrada Família na linha Júlio de Castilhos. E domingo, às 8h45, missa comunidade São Roque, linha Brasil. E às 9h45, missa comunidade Nossa Senhora Perpétuo Socorro, Arroio Augusta Alta. Também para domingo temos um convite para o apostolado da oração, que teremos o encontro do apostolado da oração na paróquia São Cristóvão em Estrela, que irá se iniciar às 14 horas. Pedimos para todas as associadas e associados do apostolado que até sexta-feira, ao meio-dia, às 11h30, melhor dizendo, aqui na Secretaria Paroquial, entre em contato, deixando nome e CPF, para podermos fazer a lista da condução para irmos até Estrela no domingo. A saída para esse encontro será às 13 horas aqui na em frente à Igreja Matriz. E o início do encontro será às 14 na paróquia São Cristóvão em Estrela. Na próxima semana, terça-feira, dia 7 de julho, teremos às 19 horas missa à comunidade Nossa Senhora Aparecida no bairro 7 de Setembro. Lá no ginásio, junto à escola. Nós teremos a missa na terça-feira. A programação festiva de nossas comunidades para este mês de julho. No sábado próximo, dia 4, o filó italiano aqui no Salão Paroquial. Por isso, excepcionalmente, a missa às 18 horas e às 19h30 estaremos iniciando o filó no Salão Paroquial. Ingressos estão à disposição no restaurante do Cabelo, no Empório das Frutas, no Depósito e Comércio de Bebidas Botega e aqui na Secretaria Paroquial a R$65 com comes e bebes incluídos. No dia 25 de julho, sábado, o SDR está promovendo o Baile do Colono aqui no Salão Paroquial. Também temos, além do SDR, nós temos ingressos também à disposição aqui na Secretaria Paroquial a R$40 antecipado. Parte da manhã, o SDR irá ter a sua programação, o almoço meio-dia e à tarde o baile do colono. Programação está aberta para toda a comunidade, não só para os agricultores. Fica convite também por parte aqui da paróquia de participar do baile do colono dia 25 de julho. Aqui no Salão Paroquial. E a comunidade Nossa Senhora do Perpétuo Socorro, ela convida para o dia 26 de julho, domingo, a festa de São Cristóvão na comunidade Nossa Senhora Perpétuo Socorro, Arroio Augusta Alta. Imploramos a bênção de Deus sobre a tua vida, sobre o teu trabalho, tuas alegrias, também sobre os teus desafios. Que o Senhor te abençoe e o Senhor te acompanhe. O Senhor esteja convosco, Ele está no meio de nós. Que pela intercessão de São José e Maria Santíssima, abençoe-vos Deus Poderoso, Pai, Filho e Espírito Santo. Amém. Que tenham todos um bom dia, uma abençoada semana, graças a Deus.
4: 11 horas e 19 minutos, 15 graus a temperatura. 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Festas. 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Vem aí o almoço festivo na sede do Esporte Clube 7 de setembro. Será no próximo dia 12 de julho. Cardápio do almoço, salsichão, carne de frango, suíno, aipim, massa caseira, pão, cuca e saladas. Valor do cartão, R$40. Pela parte da tarde, animada a reunião dançante com Paulinho Show. Pela sua presença, desde já agradece a diretoria do Esporte Clube 7 de setembro. Festa Baile de São João no próximo dia 18 de julho, na linha Borges de Medeiros Serrinha, Roca Sales. Início, 20h30. Às 21h30 terá casamento caipira e às 22h a tradicional queima da fogueira. A festa será animada por Paulinho Show. Haverá comidas típicas e muita animação. Realização, Amigos da Serrinha Futebol Clube. O valor do evento, o lucro do evento será revertido para melhorias no Salão da Comunidade. Desde já, a organização agradece a presença de todos. 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Programa que volta amanhã, a partir das 11 horas da manhã. A todos os ouvintes, um bom almoço, um bom dia. Na sequência da programação, vem aí um recado do AGF e depois o Jornal do Meio-Dia.
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6: Alô, alô, ouvintes da Rádio Encantado FM 104.7. 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De Antenor Gonzatti Filhos, hoje, quarta-feira, 1º de julho de 2026, santo do dia, Santo Arão. Mensagem de hoje, e olha que mensagem bonita, né? Trate os outros como você gostaria de ser tratado. Aniversariantes de hoje, Elizabeth Zanata, Namir Malagi, Isaura Raquel Mânica, Neuci Volken, Pedro Daltoé, Ismael Klein, Renor Banhara, Vespasiano, alô Vespasiano, Grazi Soares, Anese Zílio Salvagni, Cristiano Lorenzini Relvado, alô meu Relvado. Aquele abraço, Cristiano. Matheus de Bortoli, aos aniversariantes, que Deus lhe dê muita saúde e muita paz. 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

0: 11:30, eu sou o radialista José Raimundo Tramontini e na companhia do também radialista Dilamar dos Passos estou iniciando a apresentação do Jornal do Meio Dia, edição deste dia 1º de julho de 2026, uma quarta-feira. 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Comigo na Central Técnica no dia de hoje, Érica de Oliveira. Bom dia, ouvintes. Bom dia, Érica. Bom dia, Dilamar.
1: Bom dia, Tramontini. Bom dia para todos os nossos queridos ouvintes, né, do Grupo Encantado de Comunicação. Quarta-feira fria, né? E a previsão de muito mais frio vai para os próximos dias aqui no nosso Vale do Taquari. Iniciando então o Jornal do Meio-Dia aqui na sua Rádio Encantado.
0: Jornal do Meio-Dia, que na edição de hoje tem o Hoje na História, os informativos de Vespasiano Correia e Mussum, a Hora das Comunicações, as informações da polícia, do esporte, da economia e também a previsão do tempo. Jornal do Meio-Dia, que na edição desta quarta-feira tem como principais manchetes.
1: Governo federal encerra desconto no diesel e inicia retirada gradual de subsídios aos combustíveis.
0: Prefeitura de Encantado realiza mutirão e castra 50 cães e gatos pelo programa de bem-estar animal.
1: Vale do Taquari cria mais de 300 empregos em maio. Encantado registra saldo positivo de 18 vagas.
0: Sincofat e Sescom lançam o Inflexão Summit 2026 com foco em inovação e mercado contábil.
1: Enio Bassi deixa presidente do Cetran RS e confirma pré-candidatura a deputado federal.
0: Colinas vai pavimentar a estrada de linha Roncador como rota alternativa à ERS-129.
1: O Hospital Bruno Bor inaugura UTI cardiológica com 11 leitos e investimentos na ordem de 4,6 milhões de reais.
0: Leonardo Lorenzi, do MDB, assume a presidência da Câmara de Vereadores de Encantado.
1: Força Aérea Brasileira envia militares e 18 toneladas de medicamentos para a Venezuela.
0: Governo Federal lança o Plano Safra 2026-2027, com 525 bilhões para o agronegócio.
1: Anvisa determina recolhimento de shampoo e cosméticos vendidos sem registro sanitário.
0: Fila de pedidos de benefícios do INSS atinge a menor ou menor nível dos últimos 2 anos.
1: Noruega é a próxima adversária do Brasil na Copa do Mundo FIFA.
0: Na rodada desta quarta-feira, jogam ainda Inglaterra e República do Congo às 13 horas, Bélgica e Senegal às 17.
1: Para encerrar a rodada de hoje, Estados Unidos e Bósnia entram em campo a partir das 21 horas.
0: O Caxias empata com a Nápoles em 1-1 no dia de ontem, em confronto pelo Brasileirão Série C.
1: Mulher sofre ferimentos ao cair com o carro no arroio Forqueta em Travesseiro.
0: Após ameaças na leitura e cobrança de taxa de água, a polícia apreende armas de fogo em Venâncio Aires.
1: A polícia investiga homicídio de homem encontrado morto nesta manhã em Mussum.
0: Polícia identifica carro e condutor que andou na contramão de direção na BR-386 em Lajeado.
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1: O governo federal abriu um crédito na ordem de 550 milhões de reais para subsidiar o óleo diesel. O objetivo era reduzir impactos sobre o transporte de cargas e de passageiros. Os recursos serão destinados ao programa de compensação voltado ao setor. Buscando minimizar os efeitos das oscilações nos preços de combustíveis, a medida integra ações econômicas para conter custos logísticos e preservar a atividade produtiva.
0: A Suprema Corte dos Estados Unidos decidiu ampliar poderes do presidente Donald Trump em determinadas áreas da administração federal, mas preservou a autonomia do Banco Central norte-americano. A decisão mantém a independência da autoridade monetária para definir a política econômica, ao mesmo tempo em que reconhece maior margem de atuação do governo sobre outros órgãos da estrutura federal.
1: O governo federal encerrou durante esta semana o desconto de 35 centavos por litro concedido ao óleo diesel por meio da subvenção temporária aos combustíveis. A medida faz parte da estratégia de retirada gradual dos incentivos criados para conter a alta de preços. Segundo a equipe econômica, a redução dos subsídios também deve alcançar a gasolina de forma progressiva, acompanhando com isto o comportamento do mercado e contas públicas.
0: Pois a Prefeitura de Encantado promoveu ontem mais uma etapa do mutirão de castração de cães e gatos, reforçando as ações voltadas ao bem-estar animal e à saúde pública. Ao todo, 50 animais foram castrados durante a iniciativa realizada por meio do Departamento da Causa Animal. Os atendimentos seguiram uma lista de espera formada a partir de inscrições realizadas por formulários disponibilizados pelo município. As solicitações passaram por análise técnica e social, considerando critérios como renda familiar e a situação de cada animal.
1: Também destacando que o Vale do Taquari, encerrou ainda no mês de maio com saldo positivo de mais de 300 empregos formais, conforme dados julgados pelo Cadastro Geral de Empregados e Desempregados, o CAGED. O resultado é uma consequência da diferença entre admissões e desligamentos registrados em empresas da região. O setor de serviços, indústria e comércio lideraram a geração de vagas, reforçando a recuperação do mercado de trabalho regional. Em Encantado, o saldo de maio foi positivo com a criação de 18 vagas novas de emprego.
0: Agora, 11 horas 37 minutos, este é o Jornal do Meio-Dia. A comunidade escolar de Mussum celebrou no início da semana a formatura de 45 alunos do PROERJ. A solenidade foi realizada no auditório da Escola Estadual General Souza Doca e reuniu estudantes, familiares, professores, equipes diretivas, autoridades e representantes da Brigada Militar. Neste ano, o programa foi desenvolvido com as turmas do quinto ano da Escola Souza Doca, da IMEF Castelo Branco e da IMEF Jardim Cidade Alta. As aulas totalizam 11 encontros, sendo 11 ou 10 lições e a produção de uma redação, conduzidos pelo instrutor do PROERJ, soldado Igor Correa.
1: O Sindicato dos Contadores e Técnicos em Contabilidade do Vale do Taquari e Sindicato das Empresas de Serviços Contábeis da região lançaram na manhã de ontem um café realizado na sede da entidade em Lajeado, a Inflexão Summit 2026. O evento, marcado para o dia 16 de setembro no Teatro Donivates, substitui o tradicional seminário 5W e terá foco na inovação, o conhecimento e integração, acompanhando as transformações do mercado contábil e empresarial.
0: O ex-secretário estadual de Segurança Pública, Enio Bassi, anunciou sua saída da presidência do Conselho Estadual de Trânsito do Estado, o CETRAN-RS. A decisão ocorre após convite para disputar uma vaga na Câmara dos Deputados nas eleições deste ano. Bassi confirmou a pré-candidatura a deputado federal e afirmou que deixa o cargo para cumprir a legislação eleitoral e concentrar esforços na campanha.
1: A Prefeitura de Colinas vai executar o alargamento e a pavimentação da estrada da linha Roncador, interior do município, transformando o trecho em rota alternativa ERS-129. A obra pretende melhorar a mobilidade, ampliar a segurança de motoristas e oferecer uma opção de deslocamento durante bloqueios ou intervenções na rodovia estadual. O projeto também deve facilitar o escoamento da produção agrícola e acesso para as propriedades rurais.
0: A deputada federal Natália Bonavides, do PT, afirmou ter sido agredida por um segurança durante um evento com a primeira-dama Janja Lula da Silva e a ministra Márcia Lopes, no Rio Grande do Norte. Segundo a parlamentar, o episódio ocorreu durante o acesso ao local da cerimônia. O caso deverá ser apurado para esclarecer as circunstâncias da ocorrência.
1: 11:40, 11:40 aqui no Jornal do Meio-Dia da sua Rádio Encantada, nós vamos trazendo agora o Hoje na História, os fatos que marcaram este dia 1º de julho.
2: Quarta-feira, 1º de julho de 2026. Hoje é dia da vacina BCG. Na religiosidade, são celebrados os santos Júlio e Arão e também a beata Assunta Marchetti. Hoje, na história. Em 1643, na Inglaterra, um conselho de teólogos chamados divinos e membros do parlamento do país reuniram-se com o propósito de reestruturar a igreja anglicana. 1770, registrou-se a maior aproximação de um cometa da Terra, o cometa Lexel. 1819, morreu o religioso, artista e músico brasileiro Jesuíno do Monte Carmelo. Ele foi um dos principais nomes do barroco brasileiro, tendo produzido obras de arte icônicas do período em Minas Gerais. 1850, foi deflagrada a Batalha de Paranaguá, um conflito naval entre forças brasileiras e inglesas, motivado pelo combate ao tráfico de cativos da África. Em 1º de julho de 1860, faleceu o engenheiro e inventor norte-americano Charles Goodyear, que desenvolveu um método mais eficiente para a fabricação de pneus de borracha. 1862, foi fundada a Biblioteca do Estado Russo. Com 17 milhões de volumes, a instituição está entre as 10 maiores bibliotecas do mundo. 1867, em Portugal, foi abolida a pena de morte para crimes civis. No ano de 1903, ocorreu a primeira competição anual de ciclismo de estrada na França, o Tour de France. 1908, o SOS foi adotado como sinal internacional de socorro. 1916, na Primeira Guerra Mundial, um conflito entre França e o Reino Unido, aproximadamente 60 mil soldados, todos do lado britânico, morreram em apenas um dia de batalha. 1937, a Inglaterra lançou o primeiro serviço telefônico para atendimento de emergências. 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No ano de 1967, nasceu a cantora e compositora brasileira Marisa Monte. 1979, o Walkman, o primeiro leitor de cassetes portátil da história, foi lançado pela Sony, pesando 390 gramas. 1994, um novo plano econômico mudou a moeda brasileira do Cruzeiro Real para o Real. A proposta era de que o Real mantivesse paridade com o dólar. Em 1º de julho de 2020, morreu o monsenhor alemão Georg Ratzinger, irmão mais velho do Papa Bento XVI. Ele foi, por 30 anos, o diretor do coral da Catedral de Regensburg, na Alemanha. Hoje na História. 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
0: Obrigado, Lucas, que nos trouxe o Hoje na História com os fatos que marcam a data de 1º de julho. 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Agora, 11:46. Pois a Câmara de Vereadores de Encantado realizou sessão na noite de ontem, quando foi eleita a nova mesa diretora da casa, que tem na presidência o vereador Leonardo Lorenzi, do MDB. Na sessão de ontem à noite, vamos também destacar aqui as comunicações de bancada que aconteceram no Legislativo, iniciando pelo vereador Diego Preto, líder do Progressistas.
3: Senhor presidente, para dizer que estamos encaminhando uma moção de apoio ao projeto que o deputado federal Sanderson, que inclusive ouviu muito a nossa região e em especial a nossa vereadora Daiane, que faz um projeto todo voltado à questão da Corsã, de tudo aquilo que a gente tem discutido ultimamente na nossa região. Vou fazer uma breve leitura sobre o que a gente trata. Esse projeto de lei 3294, né, do deputado federal Biratan Sanderson, propõe alterações no marco legal dos recursos hídricos e saneamento básico, com o objetivo de fortalecer o acesso à água como direito humano essencial. A proposta também reforça a autonomia dos entes federados. Então, a gente vai conseguir com que os municípios e os estados tenham mais ingerências nas suas próprias questões que são necessárias para o consumo de água e para a questão do esgotamento. Quando foi projetado o marco legal, do saneamento básico e do abastecimento de água, enfim, ele foi imaginado com uma condição ideal, onde hoje o que está acontecendo é o contrário. O marco do saneamento básico está tornando a população escrava de uma situação onerosa para suas famílias e para suas cidades. Então, quem redigiu foi a vereadora Daiane. Nossa moção, inclusive, pedimos os demais vereadores que puderem ou se interessarem em assinar esse projeto essa moção de apoio ao projeto de lei 3294-2026, de autoria do deputado federal Biratan Sanderson, que trata exclusivamente da situação do marco referencial, do marco de saneamento e de abastecimento público. Senhores vereadores, eu acho que esse é um debate que tem trazido para a nossa cidade, para a nossa comunidade e para diversas outras, e pedimos a todos que inclusive auxiliem essa moção ter muito mais força e chegar à Câmara dos Deputados.
0: Quem também falou em nome de sua bancada foi o líder do União Brasil, o vereador Daniel Passaia.
4: Quero também, já que pese um pouco atrasado, falar da nossa oração que nós sempre fizemos aqui no início da sessão da Câmara. E eu acho que hoje também, por mais que a gente não falou antes, mas remeter essas orações para os nossos irmãos venezuelanos que sofreram muito com os abalos sísmicos, dois tremores um atrás do outro de grande escala, mais de 7 pontos na escala Richter, e assim ó, a tendência é que ocorram e se confirmem inúmeras e inúmeras mortes. Acho que já passam de 3 ou 4 mil mortes, mais de 20 mil desaparecidos, então é uma situação grave. E eu até falo aqui também do nosso estado do Rio Grande do Sul, de pôr disponibilizar algum incentivo de profissionais da área da defesa civil, assim como o nosso próprio município e quem sabe os bombeiros, de remeter um ou dois profissionais para a Venezuela, porque nós temos profissionais de excelência aqui. Existe um custo, mas eu acho que nessas horas aí, tudo que nós recebemos de auxílio nas enchentes, não há valor para a devolução. Eu acho que nós temos que pensar aí em prol da humanidade, da defesa das pessoas, de salvar vidas, porque um dia a mais embaixo dos escombros pode representar a morte dessas pessoas lá na Venezuela. Então fica aqui meio que uma indicação, uma sugestão, né, para nós unirmos forças e mandarmos pensamentos positivos para os nossos vizinhos venezuelanos, que tanto já sofriam nas mãos do comunismo de Maduro, da esquerda, e ainda por cima vem esse desastre natural que é muito sofrido. A gente passou por coisas aqui também e a gente sabe o quanto é difícil, e toda ajuda é bem-vinda. Também, senhor presidente, falar da festa de São Pedro ontem, nosso padroeiro, e acho que daí merece esse comentário, né? que por tantos anos São Pedro nos ilumina, nos traz coisas boas, nos traz as dificuldades, mas mostra o quanto somos fortes aqui encantado para sempre estarmos trabalhando pela comunidade. E essa festa foi nada mais do que isso, de uma união de esforços de muitas pessoas. Então fica aqui os parabéns na pessoa do Malage, que é o presidente atual, pela realização da festa de São Pedro no domingo. Aproveitando essa temática também das chuvas, né, nós recebemos alertas de chuvas preocupantíssimas de sábado em diante, e que não se confirmaram aqui na nossa região, micro-região. Mas para te ver como falta ainda um pouquinho mais de precisão nos diagnósticos. Que falar que vai chover na região sul e largar um alerta para todo mundo, e é isso que nós falávamos, Cris, Samu, Cardoso, há muito tempo atrás, de ser mais preciso o diagnóstico de onde vai acontecer. Pelo menos uma macro-região que nós possamos dizer assim, ah, é região Vale dos Sinos e Vale do Taquari conjuntamente. Algo assim. E nós sofremos aí, aqui em Cantado tiveram festas canceladas, jogo de futebol cancelado. É melhor prevenir, claro, mas vejamos o quanto nós temos que ainda caminhar e utilizar a tecnologia em benefício dessas situações para melhorarmos a comunicação entre os entes públicos, principalmente para que as comunidades não sofram tanto e recebam uma informação cada vez mais consistente e próxima do que pode acontecer realmente.
0: Finalizando, falando em nome do MDB, falou o novo presidente do Legislativo, vereador Leonardo Lorenzi.
4: Realmente.
0: Finalizando, falando em nome do MDB, falou o novo presidente do Legislativo.

0: A princípio, isso tudo é estudado, é planejado, é projetado por alguém que entende da situação do que está sendo proposto e feito ali. Então, nós pedimos novamente calma, paciência, que logo, logo tudo estará no seu devido lugar, todo mundo com sua vida fluindo, assim como foi na época das enchentes. Parecíamos por terra arrasada e logo em seguida nós conseguimos nos reconstituir.
1: Este aqui no Jornal do Meio-Dia, o destaque para os pronunciamentos dos líderes de bancada no Legislativo de Encantado.
2: Obrigado, Tramontini, trazendo então as informações aí, ou parte das informações das bancadas aí da Câmara de Vereadores de Encantado, sessão esta realizada ontem ao final da tarde. 11:53, 11:53, você está na Rádio Encantado e o Jornal do Meio-Dia.
1: O Hospital Bruno Borde Lajado inaugura hoje a nova unidade de terapia intensiva cardiológica. A estrutura conta com 11 leitos e recebeu investimento de cerca de R$4.600.000 destinados à ampliação da capacidade de atendimento de pacientes com doenças cardiovasculares. A nova UTI integra o plano de expansão dos serviços de alta complexidade da instituição e deve beneficiar moradores de todo o Vale do Taquari.
2: A Força Aérea Brasileira enviou militares e 18 toneladas de medicamentos para a Venezuela em missão de ajuda humanitária. A operação atende uma solicitação do governo daquele país para reforçar o abastecimento de insumos na área da saúde. O transporte foi realizado em aeronave da FAB, levando equipes e materiais destinados ao atendimento da população dentro das ações de cooperação internacional desenvolvidas pelo Brasil.
1: O governo federal lançou o Plano Safra 2026-2027, com a previsão de mais de 525 bilhões em financiamentos para o agronegócio. Os recursos serão destinados ao custeio, investimento, comercialização e industrialização da produção agropecuária. O programa contempla linhas de crédito com condições diferenciadas para produtores rurais, cooperativas e demais segmentos do setor, buscando desta forma ampliar a produção, estimular investimentos e fortalecer a segurança alimentar do país.
2: O pai da ginasta Rebeca Andrade morreu no início desta semana aos 56 anos. A informação foi confirmada pela família, que não divulgou detalhes. Reconhecida como uma das maiores atletas da história do esporte brasileiro, Rebeca recebeu manifestações de solidariedade de amigos, dirigentes esportivos, autoridades e torcedores após a confirmação do falecimento.
1: Agora 11:55. A Anvisa proibiu a fabricação, comercialização e determinou o recolhimento de shampoos e outros cosméticos sem registro sanitário. A medida atinge produtos que estavam sendo vendidos de uma forma irregular e sem autorização do órgão regulador. A Anvisa orienta consumidores a interromperem o uso dos itens e denunciarem estabelecimentos que mantenham a comercialização.
2: O Senac Lajado promoveu uma atividade especial no programa de aprendizagem comercial Jovem Aprendiz na semana passada, em parceria com o Sesc Lajado. A integração social e o acesso ao conhecimento são fundamentais para o desenvolvimento de crianças e adolescentes, especialmente daquelas em situação de vulnerabilidade. Com este propósito, os alunos, acompanhados pela orientadora educacional da escola, Elisete Vargas, realizaram uma ação na Sociedade Lajadense de Atendimento à Criança e ao Adolescente, a SLAM.
1: O campo de Búzios alcançou um novo recorde ao produzir 1,2 milhão de barris de petróleo por dia. Localizado na Bacia de Santos, o empreendimento consolida-se como o maior campo em produção do Brasil. O resultado reforça a importância do pré-sal para a expansão da indústria petrolífera e para o aumento da oferta nacional de petróleo.
2: A fila de pedidos de benefícios do INSS caiu ao menor patamar dos últimos 2 anos, segundo dados divulgados pelo governo federal.

0: A redução foi atribuída ao reforço das equipes de análise, à digitalização dos processos e mutirões realizados para acelerar a concessão de aposentadorias, pensões e auxílios aos segurados.
1: Pois o governo do presidente Donald Trump determinou que migrantes com status temporário deixem os Estados Unidos após o encerramento das autorizações concedidas. A medida atinge grupos beneficiados por programas especiais de permanência e faz parte da política migratória adotada pela atual administração. As autoridades informaram que os casos serão analisados conforme a legislação vigente.
0: Uma explosão provocada por uma bomba deixou feridos em Mônaco e mobilizou equipes de segurança e emergência. Segundo as primeiras informações da investigação, o alvo do atentado seria um oligarca ucraniano que estava na região no momento da explosão. As autoridades isolaram a área, iniciaram a perícia e trabalham para identificar responsáveis e esclarecer a motivação deste ataque.
1: Agora 11 horas 58 minutos, este é o Jornal do Meio-Dia aqui na Rádio Encantada FM 104.7. 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Agora aqui no Jornal do Meio-Dia, quando nos aproximamos das 12 horas, Érica de Oliveira nos traz o informativo de Vespasiano Corrêa, um amor de cidade.
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3: Para Britagem Mussum, apresentamos no Jornal do Meio-Dia o informativo de Vespasiano Corrêa. Na programação da paróquia São João Batista, na sexta-feira, dia 3, às 14 horas, missa na comunidade São Caetano, linha Lucano Conedeira. Às 19 horas, missa no Oratório Padre Davi Ângeli. No sábado, dia 4, às 13 horas e 30 minutos, missa com chá da Associação de Santana, no Salão Paroquial. Às 15 horas e 30 minutos, missa na comunidade Nossa Senhora das Graças, linha Capoeira Grande, com intenção de sétimo dia de falecimento de Ângelo Domingos Donati. E às 19 horas, missa na Matriz. E no domingo, às 9 horas, missa da catequese na Matriz. E às 14 horas, missa na Capela São José, linha Tenente Fialho. Convite para missa e chá de Santa Ana de Vespasiano Corrêa, no dia 4 de julho, no Salão Paroquial. A missa tem início às 13 horas e 30 minutos, com o Padre Rafael. Após a Santa Missa, delicioso chá de integração das sócias. Lembrando que para participar do chá, a sócia deverá marcar-se com a zeladora da região. Atenciosamente, Madeleine Meireles, presidente da Santa Ana. Atenção! O recolhimento do lixo domiciliar ocorre sempre às segundas, quartas e sextas-feiras. Coloque o lixo no local de coleta até às 7:30 da manhã, garantindo que os resíduos sejam recolhidos corretamente. Sua colaboração é fundamental. Descartar o lixo de forma adequada contribui para uma cidade mais limpa, saudável e sustentável para todos. 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Este foi o informativo de Vespasiano Corrêa, aqui pela Rádio Encantado.
1: Obrigado, Érica, que nos trouxe o informativo de Vespasiano Corrêa, um amor de cidade, aqui na programação do Jornal do Meio-Dia, aqui na Encantado FM 104.7. Agora, 12 horas e 3 minutos.
0: 14 graus é a temperatura. O presidente americano Donald Trump anunciou uma proposta para vincular a concessão de empréstimos federais a universidades à renda obtida pelos estudantes após a conclusão dos cursos. A medida pretende estimular instituições de ensino superior a oferecer formação com maior retorno financeiro aos graduados e poderá alterar também critérios de financiamento estudantil do país.
1: O déficit das contas públicas brasileiras chegou a 56 bilhões no mês de maio, alta de 66% na comparação com o mesmo período do ano passado, conforme dados divulgados pelo Banco Central do Brasil. O resultado reflete o desempenho das contas do governo, dos estados, dos municípios e das empresas estatais. No acumulado do ano, o indicador segue sendo acompanhado pelo mercado como referência da situação fiscal do país.
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0: 12 horas 5 minutos, vamos ao intervalo comercial. Na sequência, eu já trago o informativo do município de Mussum.
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0: 12:08, vamos às notas, avisos e comunicados do informativo de Mussum desta terça-feira. Começamos pela programação religiosa da paróquia Nossa Senhora da Purificação. Amanhã, quinta-feira, às 15 horas, terço da saúde na Gruta Nossa Senhora de Lourdes, ao lado da Matriz. Na sexta-feira, dia 3, 15 horas, missa do apostolado da oração na Matriz. 19 horas, celebração da palavra na capela do bairro Fátima. Sábado, dia 4, 15 horas, missa na capela Bracharel com a presença da imagem peregrina de São Roque. 18 horas, missa da catequese na Matriz. Domingo, dia 5, 9:30, missa na capela Nossa Senhora do Caravaggio, da Barra das Contas, com a presença da imagem peregrina de São Roque. Também lembramos que estamos à disposição da comunidade a ação entre amigos da festa de São Roque. Números com festeiros ou na secretaria da paróquia. Todo primeiro sábado do mês, neste sábado, então dia 4, tem o terço no monumento da comunidade, o terço no monumento de Nossa Senhora da Salete. Ação comunitária. Vem aí o jantar do Pavilhão 9 no próximo sábado, dia 4 do mês de julho, na comunidade do Murige, em Roca Salles. No cardápio tem massa, frango, suíno, maionese e saladas. O valor, parte do valor arrecadado, será destinado para o tratamento de saúde do Belmar, popularmente conhecido por Chorinho. Lembramos que após jantar, a animação ficará por conta de Alex Martins Acústico. A Secretaria da Saúde e Meio Ambiente convida a comunidade do Caravaggio e Dom Felipe de Nadal a participar do grupo de saúde. Vai ser realizado hoje, quarta-feira, a partir das 13:30 no Salão Comunitário. Leve chumarrão. Roteiro para recolhimento de lixo no interior do município. Hoje, dia 1º, São Luís, Santa Lúcia e 28 de setembro. São Luís, Santa Lúcia e 28 de setembro. 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A comunidade da linha 13 de maio convida você a participar da festa de Santo Antônio e Santana, no domingo, 12 de julho. 10:30 tem a celebração da Santa Missa. Ao meio-dia, o almoço. À tarde, reunião dançante, animada por Tino e Banda. No cardápio do almoço, res, porco e frango, piém, pão, cuca, salada e sobremesa. O valor é R$70 adulto, R$35 para crianças de 7 a 12 anos. Reserva de ingressos com o Valmor. 998-29-8750. Franciele. 989-10-4085. Com Maria. 996-53-6836. Áreas 51. E na área 54, com a Miriam, 996-988926. 12 de julho, festa de Santo Antônio e Santana, na comunidade 13 de maio, em Mussum. 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A Secretaria Municipal de Educação comunica o atendimento da Biblioteca Pública Municipal Rui Barbosa. Horário de funcionamento sempre à tarde, entre 13 e 17 horas. 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A Liga Feminina de Combate ao Câncer comunica que continua atendendo a comunidade sempre nas quintas-feiras à tarde. A Liga também comunica que necessita do apoio de todos para cumprir o compromisso como assistidos. Quem quiser pagar mensalidade pode retirar o carnê e fazer o pagamento na farmácia Manipulares ou com uma voluntária. Siga a Liga nas redes sociais, no Instagram ou no Facebook. 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A Secretaria de Obras reforça a população que o recolhimento realizado nas quintas-feiras, nos bairros, sexta-feira no centro, é destinado exclusivamente para entulhos. Por isso é importante não misturar entulho com lixo doméstico. Quando o material for misturado, o recolhimento não pode ser realizado, pois cada tipo de resíduo possui uma destinação adequada. A colaboração da população é fundamental. Horas máquina. Atenção, produtores rurais. A Prefeitura Mussum informa que está aberto o período para solicitação de horas máquina para serviços nas propriedades rurais do município. Interessados devem comparecer na Prefeitura para realizar a abertura do protocolo. Etapa esta necessária para o registro e encaminhamento dos pedidos. 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O CTG Sentinela da Tradição convida você e a família a participar do tradicional jantar do porco à paraguaia. Além do porco, nós teremos aí, vai ser servido res, massa, a maionese, saladas diversas e a cuca. O jantar do porco à paraguaia ocorre dia 1º de agosto, a partir das 20 horas. Valor R$ 70. A animação ficará por conta do Trio Serrano e Grupo. A Secretaria da Saúde e Meio Ambiente convida a comunidade do Caravaggio e Dom Felipe de Nadal a participar do grupo de saúde, que vai ser realizado hoje, a partir da 1h30, no Salão Comunitário. Leve o chimarrão e vá se divertir com a gente. 12:17. Um abraço especial no dia de hoje vai para a rainha do município, Marielle Agostini, que está de aniversário. Com isto, nós apresentamos aqui na sua Rádio Encantado mais uma edição do informativo do município de Mussum, prometendo voltar no Jornal do Meio-Dia amanhã, quinta-feira, 12:10.
1: Obrigado, Dilamar, que nos trouxe o informativo da Princesa das Pontes aqui no Jornal do Meio-Dia. De imediato, vamos passar a nossa próxima atração.
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11: Nota de falecimento. Família Secchi e Daldão, através de seu esposo Stefano in memoriam, filhos, genros, noras, netos, bisnetos e demais familiares comunicam o falecimento de Irma Secchi Daldon aos 101 anos. Os atos fúnebres estão sendo realizados na Capela Mortuária de Jacarezinho, em Encantado. O sepultamento será realizado hoje, às 16 horas, no cemitério de Jacarezinho, em Encantado. Noticiamos o falecimento de Irma Secchi Daldon aos 101 anos. Os atos fúnebres estão sendo realizados na Capela Mortuária de Jacarezinho, Encantado. O sepultamento será realizado hoje, às 16 horas, no cemitério de Jacarezinho, em Encantado.
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12: 12 horas 25 minutos. 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
11: Atenção para a programação religiosa da Paróquia São Pedro de Encantado. Hoje, quarta-feira, dia 1 de julho, missa na matriz às 18h30. Amanhã, quinta-feira, missa da saúde na matriz às 15 horas e missa na comunidade Santa Rita de Cássia às 19 horas. Na sexta-feira, às 12h15, missa do trabalhador na matriz, às 18 horas. Adoração, seguida de missas 18h30 na matriz. No sábado, dia 4, às 14h30, missa na comunidade de São Francisco. Às 15 horas, missa na capelania. Às 18h30, missas em Auxiliadora, Santa Clara e na matriz. No domingo, dia 5 de julho, às 8 horas da manhã, missa no Santo Agostinho. Às 8h30, missa na matriz. Às 9 horas, missa na comunidade Nossa Senhora Aparecida na Vila Popular. Às 9h15, missa na comunidade de São Carlos. Às 10h30, missa na capelania do Cristo Protetor. E às 18h30, missa na matriz.
12: Vem aí o Filó em Roca Salles. Sábado, 4 de julho, viva uma noite especial com muita fé, tradição e sabor. Às 18 horas, celebração de missa. 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São mais de 30 pratos típicos, com frango, suíno, polenta, fortaia, salames, queijo, sobremesa e muito, muito mais. 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
11: 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Agora 12 horas 33 minutos.
12: 14 graus a temperatura para a Farmácia Central.
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12: A Érica de Oliveira traz pra gente agora as informações a respeito da previsão do tempo aqui no Jornal do Meio-Dia da sua Rádio Encantado.
13: No começo da tarde, o tempo segue instável no vale, com céu encoberto e chuva ocorrendo em vários momentos. Entre a tarde e a noite, aumenta o risco de pancadas moderadas a forte, com possibilidade de temporais isolados, raios e rajadas de vento. As temperaturas permanecem baixas, variando entre 10 e 18 graus. Amanhã, o dia começa com chuva e céu encoberto, com possibilidade de pancadas mais intensas nas primeiras horas do dia. Ao longo da tarde, o tempo melhora gradualmente com a chegada de uma massa de ar mais frio. As temperaturas ficam entre 9 e 15 graus, mantendo a sensação de frio durante todo o dia. E a sexta-feira terá predomínio de sol e tempo firme no vale. O amanhecer será muito frio, com chance de geada nas áreas de baixada e nevoeiro isolado. Durante a tarde, as temperaturas sobem de forma gradual, mas o frio continua. A mínima será de 2 e a máxima pode chegar aos 12 graus. Com os dados do Núcleo de Informações Hidrometeorológicas da Univates, Érica de Oliveira.
11: Obrigado, Érica, que nos trouxe a previsão do tempo para Encantado e região neste meio de semana. Agora 12h35.
12: A ex-primeira-dama Michele Bolsonaro anunciou ontem que vai deixar a presidência do PL Mulher, núcleo feminino do Partido Liberal. A decisão foi tomada após uma reunião de cerca de 2 horas com o presidente nacional da legenda, Valdemar Costa Neto, e ocorre em meio ao agravamento de uma crise envolvendo o senador Flávio Bolsonaro, que é o filho mais velho do ex-presidente Jair. Segundo interlocutores do partido, a saída de Michele, da direção do PL Mulher, foi comunicada durante um encontro com Valdemar, que tentou convencê-la a permanecer no cargo e manter a atuação política. No entanto, a ex-primeira-dama reafirmou que pretende se afastar das atividades partidárias neste momento, alegando um desgaste pessoal e prioridade para questões familiares. A crise ganhou dimensão pública na última semana, quando Michele divulgou um vídeo em redes sociais criticando as articulações políticas do PL no Ceará. Sem citar detalhes das negociações, ela afirmou ter sido humilhada, desrespeitada e maltratada por Flávio durante as discussões sobre alianças eleitorais naquele estado.
11: Pois um homem será indenizado pela ex-companheira após descobrir, por meio de teste de DNA, não ser o pai biológico da criança que havia registrado. A decisão foi divulgada na segunda-feira pelo Tribunal de Justiça de São Paulo e prevê reparação no valor de R$30 mil. A decisão da Sexta Vara Cível de Araraquara de condenar a mulher por falsa imputação de paternidade foi mantida em parte pela Sétima Câmara de Direito Privado do Tribunal de São Paulo. A indenização destinada ao homem foi fixada em 10 mil por danos materiais devido ao auxílio financeiro que prestou à criança, além de R$20 mil por danos morais.
12: O Ministério Público catarinense deflagrou nesta quarta uma mega operação para desarticular a atuação do PCC dentro e fora de unidades prisionais em 6 estados brasileiros. Foram cumpridas 320 ordens judiciais, 151 mandados de prisão temporária e 169 de busca e apreensão. Segundo o Ministério Público catarinense, essa é a maior operação da história do Grupo de Atuação Especial de Combate às Organizações Criminosas, GAECO. As ordens judiciais foram cumpridas em Santa Catarina, no Rio Grande do Sul, no Paraná, São Paulo, Mato Grosso do Sul e Minas Gerais. A operação, batizada de Coluna Sul, contou com o apoio da Polícia Civil, Militar e também da Polícia Penal.
11: Agora 12h38. Falando com a imprensa, o prefeito Jonas Calvi fez um alerta preocupante sobre a situação das rodovias e a cobrança de pedágios na região. Segundo o chefe do Executivo Municipal de Encantado, o valor hoje pago pelos motoristas no pedágio da Praça de Palmas só se mantém no patamar devido a uma ação judicial. Jonas Calvi pontuou que a liminar pode cair a qualquer momento. Caso isso ocorra, a tarifa poderia quase que duplicar de valor de forma imediata, mas sem a contrapartida de melhorias na infraestrutura. O que a gente fica indignado, segundo falou Jonas Calvi, é que vamos pagar quase o dobro de pedágio sem obras, sem nada, desabafou o prefeito falando com a imprensa regional.
12: 3 pessoas morreram sufocadas na cidade do México durante as comemorações pela classificação da seleção mexicana na Copa do Mundo. A informação foi a partir desta manhã de quarta-feira por autoridades locais. A Secretaria da Saúde da capital do país diz que equipes de emergência foram acionadas durante a festa nas ruas e em 2 incidentes diferentes. Em um deles, os socorristas encontraram um homem de 44 anos e uma mulher de 19 inconscientes. No outro, uma mulher 48 também estava desacordada. Os profissionais da área da saúde tentaram reanimar as vítimas com massagem cardíaca, mas sem sucesso.
11: Pois a Polícia Civil arquivou um inquérito que investigava o suposto caso de injúria racial registrado durante uma partida do campeonato de futsal dos municípios do G8, realizada no dia 26 de março em Forquetinha. A investigação era conduzida pelo delegado Humberto Messa Rerig e foi encerrada após a conclusão de que não havia provas suficientes para confirmar a ocorrência do crime. Ao longo da apuração, foram ouvidos atletas das duas equipes, testemunhas e demais pessoas ligadas ao confronto. Conforme a investigação, os depoimentos apresentaram versões divergentes sobre os fatos e não foram reunidos elementos probatórios capazes de comprovar a prática de injúria racial. Diante da ausência de provas, a autoridade policial determinou o arquivamento do caso.
12: Também destacando aqui no Jornal do Meio-Dia da sua Rádio Encantado, né, de que a polícia do Distrito Federal reafirmou que não vê materialidade e conduta dolosa de eventual crime de ilegal arma de fogo de uso restrito contra o ex-presidente Bolsonaro. A informação consta em uma manifestação enviada ao STF nesta quarta-feira. Neste mesmo documento, a polícia indiciou o militar Estácio Leite por porte ilegal de arma de fogo. Analisando os elementos probatórios produzidos nos autos, constatou-se que Jair Messias Bolsonaro possui o registro válido da arma de fogo, não havendo restrições conhecidas para que tivesse a arma regularmente registrada em sua residência.
11: A Petrobras vai reduzir em 14,5% o preço médio de venda do querosene de aviação para distribuidoras a partir do mês de julho, portanto, a partir de agora, o que corresponde a uma diminuição de 81 centavos por litro frente ao mês de junho, informou a estatal em comunicado que foi divulgado no dia de hoje. A queda dos preços de venda pelo segundo mês consecutivo reflete a atenuação do cenário de elevação das cotações internacionais do combustível de aviação, ocasionado pelas tensões geopolíticas no Oriente Médio, disse a Petrobras. A redução a médio prazo pode causar a diminuição no valor das passagens aéreas. Os ajustes do querosene de aviação da Petrobras ocorrem todo o começo de mês, conforme previsto em contrato.
12: A Justiça do Mato Grosso investiga o furto de um bilhete premiado da Mega Sena no valor de mais de 29 milhões, ocorrido em uma casa lotérica em Sinop. A acusação aponta que uma funcionária da lotérica reteve a aposta feita por um cliente. O prêmio de mais de 116 milhões de reais saiu em agosto de 23 e foi dividido entre quatro ganhadores. Dois de Sinop, que supostamente teriam feito apostas iguais na mesma lotérica, onde cada um levou mais de 29 milhões de reais. Conforme os autos, no dia do sorteio, a funcionária da lotérica atendeu um cliente e imprimiu um bilhete defeituoso, que não foi cancelado, mas levado a um cofre, passando a integrar o patrimônio da empresa, conforme regras do estabelecimento. À época, um novo bilhete com os mesmos números foi impresso e entregue para a cliente que acertou as dezenas premiadas. De acordo com o processo, ao ver que a aposta ganhou, a funcionária retirou do cofre o bilhete com defeito e pediu demissão no dia seguinte. O marido, como cúmplice, apresentou o bilhete alegando ser um dos ganhadores do prêmio. Toda a ação foi flagrada por câmeras de segurança da lotérica. Ainda conforme o documento, a baixa probabilidade estatística de ter duas apostas vencedoras no mesmo local despertou a atenção dos proprietários do estabelecimento, que passou a apurar o caso e aí então procurou a polícia.
11: Pois o Instituto Brasileiro de Economia e Estatística, o IBGE, divulgou dados sobre os impactos das enchentes que atingiram o Rio Grande do Sul em 2024. Na região que abrange Porto Alegre, mais da metade dos lares sofreram algum tipo de impacto. Na região intermediária de Porto Alegre, 55% das moradias sofreram algum tipo de dano estrutural. Entre as moradias afetadas, 5,1% foram consideradas destruídas e 10,9% foram enquadradas como muito danificadas, somando 16% em condições de máxima precariedade. Pela divisão utilizada pelo IBGE sobre as enchentes do Rio Grande do Sul, a região intermediária de Porto Alegre abrange 37 municípios. Além da região metropolitana da capital, há cidades e outras regiões bastante afetadas, como os Vales dos Sinos, do Caí, do Paranhana, além da Costa Doce e da Serra do Sudeste.
12: 12:46, 14 graus a temperatura. O colega Claudinei Coferri traz pra gente aqui no Jornal do Meio-Dia da sua Rádio Encantada as informações econômicas.
14: E a taxa de inadimplência média total, registrada pelos bancos nas operações de crédito, avançou em maio desse ano para 4,7%, um novo recorde histórico. Segundo o Banco Central, houve um aumento de 0,1 ponto percentual em relação ao mês de abril, quando alcançou a taxa de 4,6%. O valor também foi o maior desde o início da série histórica, em maio de 2011. Um recorde foi atingido no mês de lançamento do novo programa Desenrola Brasil, também chamado de Desenrola 2.0, o último programa de renegociação de dívidas lançado pelo governo, que começou justamente no mês retrasado. Cadernetas e poupança com aniversário hoje tem rendimento de 0,67%. E segundo a Confederação Nacional de Indústria, o Brasil precisa recuperar a credibilidade fiscal para voltar a crescer. De acordo com a entidade, a dívida pública subiu de 71,7% do PIB em 2022 para 78,6% em 2025. E não há um arcabouço suficiente para conter o avanço das despesas obrigatórias. Para o economista Mauro Sérgio Teles, o país precisa revisar a política macroeconômica.
15: Nós temos gastos que não param de crescer. Isso leva a um desequilíbrio das contas públicas, leva também ao Banco Central ter que aumentar a taxa de juros para conter a inflação. Então a gente precisa rever essa equação porque ela trava o crescimento. Com esse cenário, não tem política de desenvolvimento produtivo, não tem redução do custo do Brasil que faça com que o Brasil cresça mais e, o mais importante, aumente a renda da população. Nós precisamos aumentar a competição no setor financeiro, melhorar as condições de garantia.
14: E com indicadores econômicos de diferentes países na mira dos investidores, na manhã de hoje, o dólar fechou com alta de 0,32%, cotado a R$ 5,17. No mês de junho, a moeda norte-americana acumulou alta de 2,39% frente ao real. Com as informações econômicas, repórter Rádio Encantado, Claudinei Coferri.
11: Obrigado, Claudinei Coferri, que nos trouxe as informações econômicas aqui no Jornal do Meio-Dia. Agora, 12:48.
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11: Agora 12:49, este é o Jornal do Meio-Dia, o tradicional informativo da Rádio Encantado FM 104.7, sempre com apoio do Supermercado Bergamasque e também com o apoio da Cressol. 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
11: Agora vamos ao intervalo comercial. Na volta, Dilamar dos Passos para Almeida Monitoramento de Alarmes nos traz as informações da polícia nesta quarta-feira.
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2: Doze horas 53 minutos, estamos de volta com o Jornal do Meio-Dia. Agora, para Almeida Monitoramento de Alarmes, de Lamar dos Passos nos traz as informações da polícia.
3: 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Pois bem, na tarde de ontem, terça-feira, a Brigada Militar apreendeu um adolescente, 17 anos, por tráfico de drogas, fato que ocorreu em Santa Clara do Sul. Durante a ação foram apreendidas 80 porções de cocaína com adolescente. Já o irmão de uma das lideranças do crime organizado é preso pela Brigada Militar em Guaporé. 20 anos de idade, foi flagrado e detido por uma equipe em posse de porções de cocaína. Os policiais monitoravam o imóvel, alvo de denúncias, quando o suspeito foi visto saindo do prédio. Ao perceber a aproximação da viatura, ele dispensou um pacote, mas foi abordado. Dentro do pacote, tratava-se de porções de cocaína. Ele é irmão de um dos principais nomes de uma facção criminosa que atua em Guaporé, Serafina Correa e outros municípios daquela região. A liderança está recolhida ao presídio atualmente em Caxias do Sul. Policiais da Brigada Militar de Guaporé prenderam na manhã de ontem, terça-feira, um homem de 53 anos que tinha um mandado de prisão em aberto. Já a Polícia Rodoviária Federal identificou o motorista e a placa de um cruze que foi filmado por outros condutores transitando na contramão junto à BR-386. Após tomar conhecimento da situação ocorrida através de denúncias realizadas por motoristas, a Brigada Militar e a Polícia Rodoviária Federal realizaram diligências e, com apoio da área de inteligência, conseguiram identificar o condutor e o veículo. Trata-se de um homem, 64 anos, atualmente morador de Estrela. Ao ser questionado sobre a motivação da manobra, ele alegou que estava desatento. Ele saiu do bairro São José e buscava acessar a BR-386 em direção a Lajado, no entanto, foi para a contramão de direção. Duas casas foram invadidas na noite da segunda-feira em Santa Clara do Sul. Segundo as informações apuradas, os crimes aconteceram na área central. Nos dois imóveis, né? Os moradores foram agredidos a golpes de facão. Apesar de ter ocorrido praticamente no mesmo horário, os locais ficam em pontos distintos da cidade. A Brigada Militar encaminhou os fatos para a Delegacia de Polícia. Já uma mulher sofreu ferimentos após o veículo cair no Rio Forqueta em Travesseiro ontem. O veículo foi localizado e a condutora às margens da via. Os policiais realizaram o primeiro atendimento até a chegada da equipe de resgate. A Brigada Militar prendeu um homem por posse ilegal de arma de fogo de uso restrito no centro em Venâncio Aires. Após informações sobre o armazenamento da arma, os policiais localizaram duas pistolas, munições e carregadores. Foram apreendidas, então, duas pistolas, 82 munições de calibre 9 e 380, além de quatro carregadores. A Brigada Militar prendeu um homem por furto de fios e cabos às margens da RSC 453 em Venâncio Aires. Durante a ação, foram apreendidos 15 quilos de cobre provenientes de fios derretidos. Uma mulher sofreu ferimentos ao capotar o veículo na RS-128 em Bom Retiro do Sul. Segundo as informações policiais, a condutora de um Fiesta perdeu o controle e capotou às margens da via. Ela sofreu ferimentos leves.

0: e foi encaminhada para atendimento médico e depois liberada. A Polícia Civil cumpriu um mandado de busca e apreensão em uma propriedade localizada no interior do município de Venâncio Aires ontem. A ação fez parte de uma investigação que apura ameaças contra o responsável por uma empresa encarregada da leitura de hidrômetros e a cobrança pelo abastecimento de água na comunidade da linha Travessa. Durante as buscas, os policiais apreenderam duas armas de pressão, uma réplica de pistola. O morador vai ser ouvido na delegacia na condição de investigado. Já na manhã de hoje, o corpo de um homem de 42 anos de idade foi encontrado morto dentro da própria casa, em cima da cama, na comunidade Mussunense, na rua São Luís. As informações dão conta de que desde o início desta semana não compareceu ao trabalho, o que ocasionava surpresa por parte da empresa empregadora. Hoje, na parte da manhã, um homem foi até a casa, encontrou a residência toda fechada, o automóvel também na garagem. A partir daí, então, acionou a polícia, que foi até o local, onde localizou o corpo com um disparo de arma de fogo na altura da cabeça. A polícia agora investiga a motivação deste crime. Na manhã de hoje, a Polícia Civil deflagrou uma operação Colosso, fase 2, voltada ao combate e ao tráfico de drogas e associação para o tráfico em Santa Cruz do Sul. A ação contou com 30 policiais civis. Durante a operação, foram cumpridos 13 mandados de prisão temporária, 9 mandados de busca e apreensão, um deles inclusive no presídio de Santa Cruz do Sul, e 6 medidas de bloqueio de contas bancárias vinculadas a investigados. A investigação teve origem na análise de um aparelho celular apreendido em abril, a partir da qual foi possível identificar uma associação voltada à comercialização de drogas com atuação estruturada e divisão de tarefas em seus integrantes. Já o Ministério Público do Estado do Rio Grande do Sul ingressou com uma ação civil pública para garantir o atendimento a uma jovem de 22 anos que sobreviveu a uma tentativa de feminicídio no litoral norte em setembro do ano passado. A vítima sofreu ferimentos graves após ser atingida por disparo de arma de fogo e hoje depende de cuidados permanentes para todo tipo de atividade. Após o crime, a jovem foi internada na UPA em Lajeado, onde vive a família. Ela permanece no local, destinado a atendimento rápido e emergenciais, sem nenhum tipo de estrutura para internação prolongada. Relatórios médicos apontam que a permanência no ambiente aumenta o risco de infecção e não oferece o tratamento de reabilitação necessário. A jovem tem apenas o núcleo familiar em Lajeado, que se recusa a recebê-la em casa após a alta médica por causa de problemas de relacionamento. Diante do cenário, ontem, terça-feira, o Ministério Público do Estado do Rio Grande do Sul acionou a justiça com pedido liminar para obrigar o município de Lajeado a providenciar em até 24 horas uma vaga em uma clínica ou instituição especializada com equipe preparada para oferecer acompanhamento integral, incluindo atendimento médico, enfermagem e reabilitação. 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
1: Obrigado, Dilamar, que nos trouxe as informações da polícia aqui no Jornal do Meio-Dia. Agora, 13h02. 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
1: Agora nós vamos ao intervalo comercial. Na sequência, voltamos com mais informações.
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0: 13h07, nós estamos de volta com o Jornal do Meio-Dia. De imediato, vamos chamar Júlia Banhara Facchini, que nos traz as informações do esporte.
1: No primeiro jogo do dia de ontem, a Noruega venceu a Costa do Marfim por 2-1 e garantiu vaga às oitavas de final, sendo esse o adversário do Brasil no próximo domingo. Quando o jogo caminhava para a prorrogação, a estrela Haaland brilhou. Aos 41 minutos, o atacante só teve o trabalho de rolar para o fundo da rede, seu quinto gol no torneio. À tarde, a França despachou a Suécia por 3-0, com domínio total e destaque para Mbappé, que marcou duas vezes e quebrou mais um recorde histórico. O primeiro gol saiu no primeiro tempo em escanteio rápido. Dembélé acionou Olise, que tocou para Mbappé dentro da área. No segundo tempo, mais um passe primordial de Olise resultou no segundo gol. Na sequência, Olise voltou a servir Mbappé para fechar o placar em 3-0. Como segundo gol, o francês chegou a 18 gols na história das Copas e igualou o Messi na vice-artilharia da competição, com apenas 27 anos e na terceira Copa. Olise saiu com 5 assistências no torneio, ultrapassando o Bruno Guimarães. Classificada, a França enfrenta o Paraguai nas oitavas de final, no próximo sábado, na Filadélfia. Na última partida do dia, o México venceu o Equador por 2-0, quebrando um jejum histórico de 40 anos sem vencer no mata-mata de uma Copa do Mundo. A última vez havia sido em 1986. Os mexicanos abriram o placar aos 22 minutos com Julián Quiñones. Logo depois, Raúl Jiménez ampliou para fazer os 2-0 antes do intervalo. Nas oitavas de final, o México aguarda o vencedor de Inglaterra e República Democrática do Congo, que jogam hoje a partir das 13 horas. O terceiro dia de mata-mata da Copa acontece hoje, com partidas como Inglaterra e República do Congo às 13 horas, Bélgica e Senegal às 17 horas e Estados Unidos e Bósnia às 21 horas. O Caxias perdeu a oportunidade de entrar no G8 da Série C do Campeonato Brasileiro. Na noite de ontem, no Centenário, não fez valer o fator casa e amargou um empate contra o Anápolis em jogo pela Série C. A partida terminou em 1-1, com gol de Felipe Rangel e Fernandinho descontando. Os times voltam a jogar pela 13ª rodada neste final de semana. Os gaúchos encaram o Ferrovia da Fonte Luminosa às 20h30 deste sábado. Nesta sexta-feira também vai acontecer uma reunião aberta sobre o Campeonato Municipal de Futsal 2026 de Encantado. A reunião está marcada para iniciar a partir das 19h30 no Auditório Brasil, no Centro Administrativo Municipal Adroaldo Gonzatti. A reunião vai abordar temas para a organização e formação das equipes interessadas em disputar o campeonato deste ano. O Inter tenta avançar nas negociações para contratar o meia Caleb, que pertence ao Fortaleza e disputou a última temporada europeia emprestada ao Alavés, da Espanha. A conversa entre os clubes está em andamento e a tendência é de que a transferência seja concretizada em definitivo ainda nesta janela de transferências. Após a eliminação do Uruguai na Copa do Mundo, os jogadores voltam as atenções aos compromissos pelos clubes. No Internacional, o goleiro Rocher é aguardado na próxima segunda-feira para se apresentar ao CT para realizar os treinamentos para a volta das partidas. O Peñarol tinha até esta última terça-feira para exercer a opção de compra de Matias Arezzo após 2 empréstimos seguidos. Com isso, a direção do clube uruguaio decidiu permanecer com o centroavante. O Peñarol pagará ao Grêmio 3,5 milhões de dólares no total e o River Plate do Uruguai tem 50% dos direitos econômicos de Arezzo. Por isso, tem direito a metade dos valores que o Grêmio receberá pelo atleta. Essas foram as informações do esporte na Rádio Encantado por Júlia Banhara Facchini.
2: Vou trazer então as informações do esporte aqui no Jornal do Meio-Dia da sua Rádio Encantado, então nesta quarta-feira, no 13 horas com mais 13 minutos.
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0: Agora 13 horas 13 minutos. Pois exatamente uma semana atrás, na última quarta-feira, a Venezuela sofreu com terremotos. O balanço oficial mais recente dos terremotos que atingiram o país vizinho indica quase 2 mil mortos, mais de 10.500 feridos e cerca de 50 mil pessoas desaparecidas. Nós vamos conversar agora aqui no Jornal do Meio-Dia com o padre Heitor Castoldi, ele que mora na cidade de Valência, na Venezuela, e que foi uma das cidades também atingidas pelo terremoto do dia 24 de junho. Boa tarde, padre Heitor.
3: Boa tarde, Zé. Boa tarde, ouvintes da Rádio Encantado.
0: Padre Heitor, como é que foi a questão dos terremotos aí na sua cidade? O senhor que mora na cidade de Valência, que também foi uma das cidades que sentiram os reflexos deste terremoto do dia 24.
3: Sim, o que eu posso dizer é que aqui em Valência, eu senti o terremoto, eu estava dentro da igreja celebrando uma missa e vi todo o edifício se mover e tremer, porém, a igreja, assim como a maioria dos edifícios aqui na cidade de Valência, eles são construídos com um sistema anti-sismo. Então, não houve nem vítimas, nem feridos, nem danos significativos aqui na cidade de Valência, por causa do terremoto. O que eu escutei é que, por exemplo, na Catedral de Valência, uma das torres ficou comprometida e algumas igrejas que eram já antigas também sofreram mais danos. Mas nada assim de muito grave aqui nesta cidade. O que normalmente vocês escutam é na região de Caracas e também no litoral, na costa, onde o terreno é mais susceptível aos terremotos e a causar danos, por ser um terreno arenoso. Aqui em Valência o terreno é mais firme.
0: As informações que são repassadas aqui pela imprensa brasileira falam que, conforme informações da ONU, existiriam mais de 50 mil pessoas desaparecidas. O senhor, quais são as informações que circulam na Venezuela a respeito dessa situação e também do número de vítimas fatais que, segundo informações, hoje chegam a aproximadamente 2 mil?
3: O que eu posso dizer é que lá na costa, realmente, edifícios inteiros colapsaram, ou seja, caíram. Então, muita gente ainda está nos escombros e é quase uma semana e a chance de sobreviver é muito pouco nessas alturas. Então, eu acredito sim nos números, os números já dizem tudo, 2 mil mortos e muitos desaparecidos. Se essas pessoas desaparecidas estão nos escombros, eu não creio que resistirão. Infelizmente, quando os trabalhos agora que estão fazendo é para basicamente retirar os cadáveres e dar, ou seja, um enterro digno e também entregar as famílias. Infelizmente, é isso que aconteceu, porque são muitos edifícios lá na costa que caíram. Nós não temos aqui na Venezuela máquinas suficientes para retirar os escombros e assim poder salvar vidas. Nessas alturas, já quem ainda está debaixo dos escombros provavelmente já faleceu.
2: Padre Heitor, Dilamar, tudo bem? Boa tarde.
3: Sim.
2: O senhor fala que está em Valência, né? E o maior problema foi na costa, foi no litoral e principalmente também lá em Caracas. É, para a gente localizar os nossos ouvintes aqui da Rádio Encantado, né? Qual a distância que você está de Valência para onde aconteceram principalmente estes sismos maiores da Venezuela?
3: Bom, até a Caracas são 2 horas. Até a praia mais próxima é 1 hora. Até onde ocorreram principalmente os prédios que caíram, que é no estado de La Guaira, que é aí do lado de Caracas, seriam 2 horas e meia dirigindo.
2: Cerca de 150 quilômetros, de 100 a 150 quilômetros, mais ou menos.
3: Sim, porque tem montanhas, sim. Mas se fosse em linha reta seria mais perto.
2: Sim.
3: Mais
2: sim.
3: Rápido.
2: Uhum, muito mais rápido, com toda a certeza. E a situação de momento, o senhor disse que está, na verdade, onde o senhor está razoavelmente bem, mas nos outros locais um caos. E como é que o senhor está trabalhando nesse sentido, como a sua paróquia, como vocês estão trabalhando nesse sentido, Padre Heitor?
3: Todos nós aqui em Valência, na verdade, toda a igreja, a sociedade civil, nós estamos arrecadando doações, principalmente de água, comidas, material de higiene e também medicamentos para poder enviar às regiões que foram realmente afetadas. É o que nós fazemos. Aqui em nossa paróquia, por exemplo, temos um centro onde nós recolhemos doações, enchemos alguns caminhões e enviamos para as regiões afetadas. Quem faz a maior parte do trabalho é a Caritas Nacional. E aqui em Valência, a Caritas Arquidiocesana. A Caritas está bastante bem organizada e está presente em grande parte das cidades aqui na Venezuela. Então, eles sabem melhor que ninguém onde realmente está a necessidade. São eles que dizem para nós o que precisa e onde levar.
2: Uhum. Comida e água, principalmente nesse momento, né?
3: Sim, medicamentos também, porque o sistema de saúde aqui não é bom. E com esse terremoto, muitas clínicas e hospitais também... ou seja, caíram, desabaram, então algumas clínicas funcionam, mas aí precisa levar essas clínicas todo o que precisa. E também imagine as pessoas que tinham a sua casa ou tiveram o seu apartamento e todo edifício caiu, ou seja, de um momento a outro eles não têm nada, porque tudo está nos escombros.
2: Uhum.
3: Então são muitas coisas que eles precisam.
2: E como é que está essa ajuda humanitária dos demais países, aí especificamente falando aqui na questão dos países mais próximos, que é o nosso caso também aqui, o próprio Brasil?
3: Sim, graças a Deus, a ajuda internacional está chegando. Eles normalmente vêm com aviões, e nesses aviões tem todo um pessoal de resgate, bombeiros, médicos, outras pessoas voluntárias para trabalhar ajudando as pessoas que foram afetadas. O único problema, no meu modo de ver, é que eles, claro, tudo isso é muito bom, mas aquilo que precisava nos primeiros dias, infelizmente, ninguém podia dar. Ou seja, que eram máquinas para retirar os escombros e assim tentar ver se encontravam pessoas vivas ainda. Mas já quase uma semana que passou e infelizmente as pessoas que ficaram nos escombros certamente virão a falecer. Mas todos nós estamos procurando ao menos ajudar a quem sobreviveu, né, essa fase assim mais imediata, e mais tarde então deverá acontecer todo um trabalho de apoiar aqueles que sobreviveram e também mais tarde começar a reconstruir e oferecer casas para que as pessoas possam ter onde morar.
0: Padre Heitor, eu lembro que da última vez que o senhor esteve Encantado, eu estive conversando com o senhor e o senhor falava, sim, da precariedade de muitas situações na Venezuela, a questão da saúde, a questão da educação, e esses terremotos acabam vir a se somar a toda essa situação que acaba causando aí um grande mal-estar, um grande prejuízo, principalmente para aquela população mais carente do país.
3: Sim, exatamente. Além dos vários problemas que o país enfrenta, agora também temos este terremoto, que na verdade mostrou, ou colocou a descoberto, toda a precariedade que o país tem. Porque eu fiquei escutando que até mesmo as poucas máquinas que estão trabalhando, retirando os escombros, às vezes têm dificuldades de seguir trabalhando por falta de óleo diesel. Então, isso também revela a precariedade do país e a falta de liderança aqui governamental também, falta de ação do governo e outras coisas. Infelizmente, é isso que a gente vê.
2: O senhor fala em a questão governamental, como é que está o país hoje, depois da saída aí, ou a retirada, na verdade, do presidente sobre esta situação aí que foi retirada por parte dos Estados Unidos. Como é que está a situação do país nesse momento? Está mais tranquilo, está um pouquinho melhor, está cada vez mais dissidente? Qual é a situação nesse momento?
3: É assim, na prática não é que melhorou muito para o povo, não mudou muito em si. Porém, pela forma como a coisa aconteceu, o povo agora está com menos medo do que antes. Também muitos presos políticos foram liberados, o que já deu tranquilidade a muitas famílias que estavam esperando por isso. Nem todos foram liberados ainda, mas o povo tem esperança. Eu mesmo, como estrangeiro, nas últimas vezes que entrei no país, entrei com mais facilidade do que antes. Antes era um processo mais burocrático, agora é mais rápido. E por trás parece que estão fazendo alguns ajustes na economia que tem ajudado um pouquinho, mas para a maioria da população a gente não vê quase muita mudança. Uhum. E agora que veio esse terremoto, isso também coloca em questão toda a presença ou ligação do governo de agora com os Estados Unidos. Temos que agora esperar para ver se por acaso isso trará algum benefício ao país ou não. Eu escutei que os Estados Unidos enviou também, assim como outros países, ajuda para cá, mas ainda assim seguem os problemas de base, ou seja, os problemas de infraestrutura. E, inclusive, muitos dos edifícios que caíram foram edifícios que, pelo que escutei, construídos sem seguir muito o código de segurança. Como te falei, aqui em Valência, os edifícios aqui são edifícios antigos, porém, todos eles construídos, quase todos construídos com um mecanismo antissismo, como a nossa própria igreja Santo Antônio aqui foi construída desta maneira. Eu vi a igreja tremer, mas no final muito pouco dano, quase nada. E em Valência quase nada. Porém, lá na costa tem muitos edifícios que foram construídos recentemente e não se sabe até que ponto com bons materiais ou respeitando os códigos de segurança que devia ter. Porque o país, de fato, fica em cima de uma falha tectônica, uma placa tectônica. Uhum. Então, tem que ser construído de acordo com essa realidade, assim como é em outros lugares, como, por exemplo, em Los Angeles, nos Estados Unidos, que também é um lugar de terremoto, ou também no Japão, que é um lugar também muito propenso a terremotos, porém, tudo é construído já pensando nisso. E quando tem terremoto, quase não provoca danos, porque todos já estão preparados para isso.
0: Eu vou agradecer ao padre Heitor Castoldi, ele que é natural aqui de Encantado e que hoje vive em Valência, na Venezuela, que nos relatou aqui um pouquinho do que aconteceu na Venezuela na última semana. Lembrando que a ONU calcula que o prejuízo em materiais lá na Venezuela chega a cerca de 7 bilhões de reais, tamanha a destruição ocasionada pelos terremotos da última semana. Obrigado, padre Heitor.
3: De nada, tenha uma boa tarde.
0: Muito obrigado, nós conversamos com o padre Heitor Castoldi, ele que é natural aqui de Encantado e que hoje atua na paróquia de Santo Antônio, em Valência, na Venezuela. Agora, 13:27.
2: Ele falou sobre essa questão, essa ajuda humanitária e também a questão do Cáritas, né? A paróquia São Pedro, que de Encantado está promovendo uma campanha, né? É uma campanha financeira, tá? Uma campanha financeira é recursos que serão destinados, então, diretamente, através do Cáritas ao padre Heitor. Esse valor vai chegar lá, financeiramente para ser repassado então para as pessoas que assim necessitar. Se você tiver, e até o final de semana, o pessoal deve fazer as suas campanhas nas comunidades aqui do interior do município de Encantado, ou diretamente aqui no, na casa paroquial, diretamente na casa paroquial, que na segunda-feira então vai ser enviado este valor financeiro através do Cáritas, diretamente ao Padre Heitor, que vai fazer então o uso desse recurso lá na Venezuela.
0: Falava lembrando
2: a questão do quando eu falei antes, forçadamente retirado o poder, né? O Nicolás Maduro, pois não?
0: Lembrando, Gilamar, que nós tivemos a oportunidade de sofrer com problemas climáticos. Sim. Em 23 e 24, e nós sabemos o quanto se faz necessária a ajuda de quem possa ajudar em momentos como esse. Lembrando ainda que são hoje, números de hoje pela manhã, eram quase 2.000 mortos, cerca de 50.000 desaparecidos, mais de 10.000 pessoas feridas, mais de 6.000 pessoas resgatadas dos escombros, e aí uma projeção de uma população impactada de quase 7 milhões de habitantes, isso na Venezuela.
2: O Jornal do Meio Dia, com isso, vai chegando então à sua reta final aqui na programação da Rádio Encantado 104.7. 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
0: Estamos dando o ponto final aqui no Jornal do Meio-Dia, edição desta quarta-feira. Agradecemos a audiência de você, amigo ouvinte, prometendo voltar a partir das 11:30 amanhã, quinta-feira, aqui na programação da Rádio Encantado. Na sequência, aqui na 104.7, vem Igor Lopes e o Show de Bandas.
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1: Yes, Flitterstall, excelente tarde pra você nessa quarta-feira, 1º de julho de 2026. Cadê o Claudinei Coferri? Cadê o Claudinei? Eu quero o Claudinei. Não, hoje não tem Claudinei, né? Hoje o Claudinei só das 6 até as 7 com o fim de tarde, tá? Excepcionalmente hoje, tá? Fiquem tranquilos. Fiquem tranquilos que é só hoje, quarta-feira. Inclusive, daqui a pouquinho, ele estará ao vivo aqui, direto da nossa unidade móvel, tá certo? Fiquem tranquilos. Por enquanto, até as 4, tem Igor Lopes junto contigo aqui nas Zonas Queridas da Rádio Encantado e o nosso show de bandas. 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Você participa, manda seu alô, seu abraço, seu beijo, pede a sua música no 519-9988-1543. 519-9988-1543. Até as 4 tem
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1: O nosso show de banda, senhoras e senhores. Daí o destaque nacional: Tentativas de Apaixonar. Música boa demais. Dá volume no rádio aí.

0: Os atuais, antes destaque nacional com tentativas de apaixonar 20 para as 3. A temperatura está neste momento, aqui na 7 de setembro 792, na casa dos 15 graus. Pois é, algumas localidades aí do interior marcando aí 13, 12, 11, um friozinho, né? Pois é, e parece que vem chuva por aí. Quanto a chuva não chega, quem tá chegando agora é Claudinei Coferri. Como prometido, Claudinei, onde você está? Boa tarde.
1: Boa tarde, Igor Lopes, boa tarde, ouvintes da Rádio Encantado 104.7 FM, falamos ao vivo aqui do Encanta Hope, o Centro de Inovação de Encantado, onde inicia dentro de mais alguns instantes o seminário da Frente Parlamentar da Defesa Civil, um evento importante que vai falar muito de prevenção, e a gente conversa com o coordenador adjunto da Defesa Civil, o capitão Thales Rensthoff. A importância dessa iniciativa, desse encontro de hoje aqui em Encantado. Boa tarde, capitão.
2: Muito boa tarde, muito bom falar contigo de novo na Rádio Encantado, né? É uma iniciativa importante, eu vinha dizendo agora que, como a gente tem uma região bastante suscetível a desastres, assim, a gente tem que falar sobre isso, a gente não pode deixar de falar sobre isso. Nesse sentido, todas as iniciativas que abordam um tema de forma técnica, né, defesa civil, eles são importantes e é bom que nós estamos aqui. A gente tem especialistas renomados, temos representantes aqui de vários municípios que já chegaram. Então, acho que vai ser um bom evento, sim, para a gente conversar sobre o assunto, para a gente melhorar enquanto região.
1: E, acima de tudo, mostrar para a população que, mesmo com a confirmação aí do fenômeno El Niño, as autoridades estão muito preocupadas, principalmente com relação à prevenção.
2: Isso mesmo, né? O El Niño, ele está aí, nós já temos o El Niño informado, tudo indica que ele vai ser forte ou muito forte. Então, nós estamos sim preocupados, mas mais que isso, a gente está agindo. Quando eu servi o exército, tinha um general que sempre dizia que a preocupação não é uma ação, né? A preocupação não adianta nada. Então, mais do que preocupados, a gente tem agido sim, a gente tem, as autoridades políticas têm investido em defesa civil, em proteção e monitoramento, têm investido em preparação para desastres, e eu acho que a gente está num bom caminho de preparação para esse desastre.
1: E o evento de hoje trazendo várias palestras com assuntos mais variados com relação a isso.
2: Com certeza, né? Eventos como hoje fazem parte dessa preparação, porque às vezes as pessoas não a gente não para para pensar nisso, mas um evento desse tem um custo, né? São vários servidores que deslocam para cá, que eles gastam combustível, que eles saem da sua função para estar aqui, falar sobre monitoramento, falar sobre defesa civil e pensar, bom, se acontecer um desastre, como eu vou agir? O que que os outros têm feito, o que que eu posso pegar do município do lado. Então, isso aqui é sim uma medida de preparação, sim, que deixa o município um pouquinho mais preparado.
1: Coordenador, muito obrigado e um bom evento.
2: Muito obrigado, estamos aí.
1: Esse é o coordenador adjunto da Defesa Civil, o capitão Rian Stobbe. O evento de hoje terá palestras importantes como o presidente da Sertel e vice-presidente do Comitê Bacia Taquariantas, Júlio Selecker. Também o hidrólogo e diretor de serviços geológicos do Brasil e do Estado, Franco Buffon. Também a psicóloga, especialista em atendimento pós-traumático, Melissa Couto. E também o comandante do 6º BBM de Santa Cruz do Sul, Joel Dittner. Para a Rádio Encantado, repórter Claudinei Coferri. Um abraço, Igor.
0: Valeu, um abraço, Claudinei. Qualquer momento ele volta com mais informações.
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0: 16 para as duas, André Renner. Vou pedir aos anjos.

0: seja amor e cheia de charme aqui no nosso show de bandas, a Rádio Encantado, senhoras e senhores, a Nube Azul, a meio antecipado, banda modelo, se eu não tivesse bloqueado, e André Renner, vou pedir aos anjos. Temperatura tá em 15 graus aqui na 7 de setembro, 792. Deixa chover, senhoras e senhores. Chuva calma e tranquila, pelo menos o que a gente vê aqui no centro da cidade de Encantado. Tá chovendo aí? Quero saber, manda pra gente. 519-9988-1543. Eu quero saber se tá chovendo aí, senhoras e senhores. É, pois é. Quero só saber, ó. Essa aqui, ó.
1: Tá chovendo aí, aqui tá chovendo.

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0: agora são 2:15, 15 graus e a temperatura no Vale do Taquari. É o nosso show de bandas da Rádio Encantado. Quanta gente participando! Não é porque tá chovendo que o pessoal não participa. Aí sim, hein? Bom demais ser audiência de todos vocês. Alô, Ini Mesomo, família Mesomo de Roca Salles, ligados junto conosco. Abraço pra vocês, tudo de bom aí. Obrigadão mesmo, hein?
1: Ó, boa tarde, meu amigo Igor. Assim diz o Lécio em Coqueiro Baixo, né? Lécio famoso lá em Coqueiro Baixo. Grande Lécio!
0: Famoso,
1: um
0: famoso.
1: Um forte abraço aqui do Espeto de Nova Brécia. Bacana, tá na escuta também. Um abraço pro Bacana.
0: Certo.
1: O Cula. Certo. Pessoal daqui de Nova Brécia, né? Forte abraço a todos. Uma música bonita, que tu roda todos bonita, né? Valeu, então. Abraço,
0: Moacir, tudo de bom pra ti, um bacana, grande Moacir, obrigadão pela tua audiência, tudo de bom, meu queridão. Ainda o Gilmar Taxista, é o Gilmar ou é a Mari hoje, acho que é o Gilmar, né, levando a gente na carona. Boa tarde, meu queridão, levando a 104,7 de carona, ele e os nossos, e os queridos clientes, assim, vamos dizer, os passageiros, melhor, né, os passageiros aí do Gilmar Taxista. Agora ele tá ali, estacionadinho, do ladinho da farmácia Panvel de Encantado, pelo menos o que eu tô vendo aqui, né? Na imagem que ele me manda, né? Não sei se tá estacionado, acho que sim, né? Precisou de táxi, fala com o Gilmar aí, né? Abração, Gilmar! Obrigadão pela audiência. Vai estar em boa companhia, vai ter em boas mãos, né? Com o Gilmar e em ótima sintonia da Rádio Encantado. Mas, galera, aí sim, hein? Eita, coisa boa! Olha, eu só não vou abrir uma pra ti agora porque tu tá no trabalho, tá? Senão eu abri uma geladinha pra ti, tá? É. Vamos fazer o seguinte? Vou abrir uma sem álcool pra ti aqui. Aí, garota, aí, garota, aí, garoto! Grande Gilmar, abraço pra ti, tudo de bom? Ainda, vamos ouvir o áudio da Yalka?
2: Boa tarde, Igor. Você roda mais uma música alemã aí? Estão na tua sintonia. Que legal essas bandinhas. Boa tarde pra você.
0: Boa tarde, minha querida. Obrigadão pela tua audiência. Vamos catar uma das boas aqui. Ah, tem tanta música boa aqui do de bandinha alemã, né? Meu Deus do céu. Vou procurar aqui uma boa aqui pra ti, tá? Abraço. Vou tocar os Montanari pra ti. Tá? Abraço, Dona Yalka. Uma que eu particularmente gosto bastante, né? Isso aí. Alô, Inês Colasiol. Tá ligada junto conosco? Boa tarde, linha Assunção, chuva. Toca uma dos atuais aí, deixa pra mim. Alô, Inês Colasiol, obrigadão pela tua audiência. Deixa chover, é isso aí. Abraço pra Cleide Tasca, tá ligada junto conosco também. Alô, Cleide, obrigadão pela audiência de sempre. Ligada aqui nas ondas queridas da Rádio Encantado. E você? Participa aí no 51999881543, ó.
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0: Vamos colocar lá a latinha que eu abri agora pro meu querido Gilmar Taxista. Nós vamos pegar a latinha.

essa é boa, hein? Banda Flor da Serra, pra te fazer lembrar do nosso show de bandas da Rádio Encantados, atuais Mississippi, Os Montanari, O Verão Sempre Vai Voltar, e também o São Marino, Latinha na Goteira, senhoras e senhores, 2:16, temperatura está em 14,5 graus nesse momento. Deixa chover, senhoras e senhores. Excelente tarde pra você, ligado junto conosco aqui na Rádio Encantado. Abraço pro Piccoli, boa tarde, estou na escuta do programa. Abraço a todos, valeu Piccoli, brigadão pela tua audiência, tudo de bom aí. A L de Droteles, como é bom curtir esse programa com chuvinho e chimarrão. Eita, nós. Abraço L de, beijão pra você, obrigado pelo teu carinho de sempre, tá? Abração aqui pra dona Irma da Rosa, tá mandando um abraço aí pra dona, pra sua mana Lourdes Vieira lá em Antagorda, ela gosta muito da música Tampa da Panela. Vamos tocar daqui a pouquinho. Tampa da Panela, panela, muito bem. Muito obrigado pela audiência de sempre, vocês aí, pessoal de Antagorda, o pessoal de Encantado, ligados aqui na Rádio Encantado. Bom demais, hein? Bom, seguinte, a gente vai pro intervalo rapidinho, na volta tem muito mais show de bandas pra você e, claro, mais pedidos musicais dos nossos maravilhosos ouvintes. 51999881543, o nosso maravilhoso WhatsApp pra você.

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10: Vamos de volta, senhoras e senhores, é o show de bandas na Rádio Encantado, 2:23, 14,5 graus a temperatura no Vale do Taquari, vamos lá. 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Beleza? Vamos lá? Quem é que tá participando aqui no nosso maravilhoso WhatsApp? Vamos ouvir.
11: Igor.
10: Oi.
11: Boa tarde. Tarde. Tudo bem?
10: Bom, bom.
11: Tu disse 2:50, mas é 2:50, Igor.
10: Se erremos.
11: Quase tive um treco quando, meu Deus do céu, já 3 horas. Aí eu fui olhar, 2:50. Era 2:50.
10: Ah, tá. É.
11: Abraço, Igor.
12: Eu acho que vai ser um bom evento.
11: Ai, sim. É. Muito barulho ali.
10: Bastante.
11: E uma boa tarde.
10: Valeu.
11: E pode continuar com essas músicas boas que tu estás colocando.
10: Fechou o brinco, meu bem. Obrigado, dona Elisa, isso. Obrigadão pela tua audiência, tá sempre ligado aqui na rádio. Abraço pra você, obrigado pelo carinho, né? Me errei inteiro aqui, rapaz. Sabe por que que eu fazer o programa em minha defesa, tá? É que aqui a gente tem, em vez de aparecer 2:25, agora é 14:25. E aí eu vi o 13, que era 1:00 PM, e eu acabei me atrapalhando, né? Mas tá tudo bem, tudo bem. Tô aprendendo ainda. Comecei ontem no rádio, tô aprendendo. Dona Elisa, um beijo pra você, obrigado pela companhia. Tá ligada, tu viu só? Falei errado a hora aí, ela já tá. É, te mete com a audiência da Rádio Encantada. Aí sim, hein? Que maravilha. Ai, quem mais tá participando? Meu Deus do céu. Era aí. O Antenor Luiz da La Libera tá pedindo a música Uma Sola Jota. Deixa pra mim. Abraço, meu querido. Obrigadão pela tua audiência. Quem mais tá aqui? A Maria Terezinha. Boa tarde. Ligada na Rádio Encantado. É, tá fazendo rapadura e pinhão, é isso? Mas olha aí que beleza. Meu Deus do céu. Alô, Maria Terezinha. É aquele lanchinho da tarde, Maria Terezinha? É, eu já tomei um café aqui, um cafezinho. Daqui a pouco eu vou tomar um chimarrão, né? Pra esquentar essa tarde. Vamos lá, né? Abraço pro Evandro Teles de Vespasiano Corrêa. Boa tarde, Igor. Piove. Toca aí, perigosa e linda Jaque Piove. Deixa pra mim, meu queridão. Brigadão pela tua audiência de sempre. A dona Elisa mandou mais um áudio. Vamos ouvir.
11: Grande, Igor Lopes. Ah, tu nem sabe como eu gosto de te escutar.
10: Eita coisa boa, um beijo, dona Elisa.
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10: Ó. Eita, nós. Essa aqui é pra judiar. Essa aqui, ó. A cerveja abre sozinha, rapaz. E olha que é só quarta-feira, hein. Há uma nova chuva, me lembra você. Meu Deus do céu. Até quem não tá sofrendo vai sofrer agora com essa aqui, ó. Incrédulo, nosso show de bandas na Rádio Encantada até as 4:00 PM. excelente tarde pra você. Obrigadão pela companhia.

falando sobre amores mal resolvidos. Aquela pessoa que tá sofrendo, deprimida, vem cá, meu amigo. Meu caso é diferente. Eu até tô sofrendo, mas eu tô vivendo.

Garçom Louco Apaixonado no nosso show de bandas da Rádio Encantado, Banda 10, Marte, o Saturno, musical O Tempo, A Tampa da Panela, Cleiton Borges, Uma Sola J, Mercosul, Don't Say Goodbye. Também tivemos o Corpo e Alma com Viu Seu Pause, A Perigosa e Linda. Eita, nós, aí, vamos lá! Agora são 3:07, senhoras e senhores, a temperatura tá em 14,5 graus. Chove no Vale do Taquari, brigadão pela audiência. Olha ali quem tá ouvindo, quem será que tá ouvindo nós, né? Quem será? O nosso querido Gabriel Luca, grande Gabriel, aí sim, hein? Mas que barbaridade, levando a 104,7 na carona, como milhares de ouvintes que nos levam todos os dias na carona. Brigadão pela audiência. Inclusive, deixa eu mandar um abraço pra mais audiência aqui, o Cláudio Schwartz tá ligado junto conosco, o grande Cláudio, brigadão pela companhia. A Iveli Vieira, diretor Ricardo também, alô Iveli, tudo de bom? Ainda o Ademir Agostini, toca uma música do Flor da Serra, de Cláudio, brigadão pela companhia. A Iveli Vieira, diretor Ricardo também, alô Iveli, tudo de bom? Ainda o Ademir Agostini,

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0: 3 para as 13, estamos de volta, é o nosso show de bandas na Rádio Encantada. Vamos lá, vamos encarar, senhoras e senhores, brigadão pela tua audiência. 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Alô, Rogério Ferreiro, Soledade, abraço pra ti, meu querido. Tá ligado aqui na Rádio Encantado também. Tamo junto. Vamos lá, vamos encarar, né? É só quarta-feira, né?
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0: Olha aí, ó. Olha a minha música aí, ó. É o papagaio, né? Não para de falar. Grande ingresso. Rainha musical, 3 horas em ponto, excelente tarde.

0: Noite Livre, amor de balada, no nosso show de bandas da rádio Encantado. Werner e Companhia Musical com Rainha Musical, o Caminhão do Lixo, Arte Biz, Eu Quero é Festa e Rogério Magrão e Banda, o Coração Pirou. 3:16, temperatura em 14,5 graus no Vale do Taquari. Deixa chover, senhoras e senhores. Vamos lá, abraço pro meu querido Marcelo Lorenzon, ligado junto conosco. Grande Marcelão, um abraço pra ti, pessoal da Padaria Bebê, sempre ligados aqui na rádio. Tamo junto, meu querido. Ainda, um abraço pro Kiko Fontana, tá ligado aí na Linha Nova, mandando um abraço pra todos aí da Linha Nova. Grande Kiko! Ele pediu o apartamento 104, vamos tocar daqui a pouquinho. Abraço, obrigadão pela audiência de sempre, pessoal da Linha Nova. Abraço aí pra toda a galera. Ainda, o Ari Piscinini de Arroio Augusta, chove na Arroio Augusta, diz ele. Manda um abraço pros amigos, pra minha esposa Marlene, e toca o corpo e alma pra gente aí. Pode deixar, abração, tamo junto. Quem mais tá aqui? Vamos ouvir.
1: Tá, ali, meu querido.
0: E aí?
1: Jardineiros de Jorene. O tempo embaçou. Avisa o Gustavo Giroldi que o tempo embaçou e nós vazemos, né? Se briguemos, parar. Paga pra nós aí a morena do cara vermelho.
0: Deixa pra mim.
1: Indo pra casa, né, Pia? Quarta-feira aí mais cedo.
0: Você foi?
1: Namorar um pouco quem, hoje mais quem? Cedo. E na escuta da Rádio Encantada.
0: Jadir
1: e a Rádio Encantada.
0: Aí
1: um abraço,
0: sim.
1: Meu querido.
0: Abraço, Jadir.
1: Uma boa tarde a todos os ouvintes.
0: Obrigadão pela audiência, meu queridão. É, quarta-feira, aproveitar com essa chuvinha, né? Oh, coisa boa. Eita, nós. Coisa boa. Grande Jadir. Abraço pra Rosane das Almas, saindo as bolachas de manteiga, um belo chimarrão e ótima música na Rádio Encantada. Oh, coisa boa, hein? Que maravilha, grande Rosane das Almas. Hoje pela manhã ela tava fazendo as bolachas, né? Hoje de manhã, 9 horas, ficou prontinho, já tá tomando aquele chimarrão, né? Ouvindo a Rádio Encantado. Deve estar perto do fogão a lenha também, né? Não é boba nem nada. Bom demais!

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1: Tamo de volta, senhoras e senhores, é nosso show de bandas. Aqui na Rádio Encantado, 104,7, 3:22, 14 graus e meio. A temperatura no Vale do Taquari. 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
1: E o apartamento 104.

Clandestino Brasileiro e o Luciano da banda Passarela até às 6 aqui no nosso maravilhoso show de bandas da Rádio Encantado. Também tivemos aqui o Corpo e Alma, Alô Meu Amor, e ainda o musical São Francisco Morena do Carro Vermelho. Olha só, a informação que chega aqui no nosso WhatsApp: um acidente de trânsito envolvendo dois veículos, registrado agora há pouco aí na ERS-130, proximidades aí da empresa Seraf, em Arroio do Meio, já sentido aí Arroio do Meio. Equipes da polícia estão no local atendendo a ocorrência e orientando os motoristas. Em razão do acidente, o trânsito na rodovia está sendo desviado por uma rua lateral, exigindo atenção redobrada de quem passa pelo trecho aí na ERS-130, no sentido Arroio do Meio, já em Arroio do Meio, né? Na empresa Seraf. Até o momento, não há informação oficial sobre feridos e também sobre as circunstâncias desse acidente de trânsito. Claro que quando a gente tiver maiores informações concretas, a gente traz para você, nosso ouvinte da Rádio Encantado. Portanto, o acidente de trânsito envolvendo dois veículos aconteceu agora há pouco na ERS-130, proximidades da empresa Seraf, em Arroio do Meio. Você que vai por essa região, tá transitando, né? Vá devagar, vá tranquilo, vá de boa, vá sereno. Tem acidente de trânsito aí na 130, né? Nos demais locais também requer atenção. Chuva, né? Aquela coisa toda, tem que ir de boa, né? 20 para as 4.

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12: Estamos de volta, 17 para as 4, 14 graus e meio no Vale. É nosso show de bandas na Rádio Encantado. Obrigadão pela tua audiência. Vamos lá, vamos encarar. Abraço pro meu querido Leomar Becker. Tá mandando informação pra gente que ele tá passando aí pelo trecho em Arroio do Meio e nos encaminhou o vídeo aí desse acidente de trânsito. Obrigado aí, Leomar Becker. Ligado aqui na Rádio Encantado, levando a gente na carona, tudo de bom aí. Ele que mora em Roca Salles. Abraço pra Luciana Marques, tá oferecendo a próxima música pra Eliane Giacomoli e também pra amiga Beatriz Scheidt, que veio visitar aí o mercado no Santa Terezinha. E sim, hein? Maravilha. Abraço pra vocês aí. E muito obrigado pela audiência diária.
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12: Musical JM, o Barquinho Azul.

0: a banda passarela, te amo e te odeio, JM, o Arquinho Azul, no nosso maravilhoso show de bandas, 10 para as 4. Vem aí o nosso querido Daniel Alves e o Gaite Viola dessa quarta-feira, 1º de julho. Agradecendo demais a tua companhia, a tua audiência, você que ligou, participou e esteve junto conosco, continua por aí, viu? É, agora pega aquele chimarrão, aquele cafezinho e vamos curtir o melhor das músicas sertanejas e o melhor da música gaúcha no seu rádio até às 6. Claudinei volta a partir das 6 da tarde, inclusive com o fim de tarde nesta quarta-feira, e ele volta amanhã, o titular do programa, com o show de bandas a partir da 1:30 da tarde. Todos vocês, excelente, maravilhosa quarta-feira. E amanhã eu tô de volta no show da manhã, a partir das 9, tá bom? Fiquem com Deus que eu vou com ele, tchau!
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Então vamos lá, tá começando Gaita e Viola, boa tarde pra você, 16 graus a temperatura, com chuva, com estabilidade, 4 horas 5 minutos. O Gaita e Viola desta... que dia é hoje? Ah, 1º de julho, quarta-feira, né, gente? Claro, 1º de julho, quarta-feira, começou o mês de julho. 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Um abraço aí pro Badim, pra Grazi e todo o pessoal da Encantos, o Cassiano também. 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Com a gente no Gaita e Viola. Uma ótima tarde, Copa do Mundo. Já tivemos a Inglaterra derrotando a República Democrática do Congo por 2-1. Inglaterra está classificada e aguarda Brasil, Brasil contra a Noruega no domingo, né? Brasil e Noruega no domingo, para decidir aí quem vai enfrentar a Inglaterra nas oitavas de final. Na outra partida de hoje, teremos daqui a pouco às 17 horas Bélgica e Senegal, às 21 horas Estados Unidos e Bósnia, e amanhã às 16 horas Espanha e Áustria. É o mata-mata da Copa, né? É o mata-mata aí da Copa do Mundo. O Brasil joga no domingo às 17 horas. Vamos lá? Vamos começar então o nosso Gaita e Viola, 16 graus a temperatura. Zé de Camargo, Mão da Lua, Amigo das Estrelas, abrindo Gaita e Viola. Uma ótima tarde para você.

0: 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Agora 4:18.
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0: na nossa linha de regravação, Loira Gelada, música do Chitãozinho Chororó, gravada em 1995. E você ouviu aí na voz do João Neto e Frederico. Você também ouviu aí Matheus e Cristiano, Por Amor Te Deixo Ir. Música do Zezé de Camargo e Luciano, gravada em 1998. É a nossa linha de regravações aqui do Gaita e Viola. Você ouviu aí Matheus e Cristiano, Por Amor Te Deixo Ir. E João Neto e Frederico, Loira Gelada, aqui no Gaita e Viola. São 4:26 na interatividade dos melhores ouvintes, os ouvintes do Gaita e Viola. Quero mandar um abraço aqui pro Santos Zonato, o homem das antenas. Um abraço também pro Fabrício Sacola. Pessoal no Rodobar, o bar da Estação Rodoviária de Encantado. Um abraço aí pro Nestor, pra Rose, pra Ed Gosman. O Rubens de Pindamonhangaba, São Paulo. Um abraço aí pro Rubens. Terezinha Petroli está acompanhando o programa lá em Ibé, no litoral gaúcho. Obrigado pela companhia. A Ivanete Formentini, chovendo aqui em Vale Verde. Coronel Pilar, manda um abraço para mim e pro meu amor, o Nenê, que estamos aqui tomando um chimarrão e comendo pinhão. Tá bom. Um abraço para vocês aí, pessoal de Coronel Pilar. Estão pedindo aqui a música do João Paulo e Daniel, Só Dá Você na Minha Vida. Abraço também para Ialca Porto, obrigado pela companhia, uma ótima tarde. Boa tarde, tô na escuta com minha mãe Elaine, a Janaína Monteiro Ferreira. Um abraço, Jana, obrigado pela companhia. Na companhia da dona Elaine, né? A dona Elaine tá com a gente, então. Obrigado pela audiência de vocês aí, um forte abraço, aproveitando essa tarde com chuva, ligados aqui no Gaita e Viola. Marília Mendonça,
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0: 4:27.

São Paulo e Daniel, só dá você na minha vida, segundo amor da sua vida com a Marília Mendonça, você ouviu aqui no Gai e Viola. 4:33, um abraço pro meu amigo barbeiro Paulinho aí da barbearia Fagundes, né? Um abraço pro Paulinho. Obrigado pela sintonia, doutora Riele Zamboni também aí, próximo da escola Érico Veríssimo, um abraço doutora Riele. Pessoal da MS lá de Mussum, um abraço pro Márcio, pra Sinara. Pessoal da confeitaria Dona Sola também, alô Pedro, alô Solange, um abraço pras meninas aí também, acompanhando a gente, Santos Onato, o homem das antenas, minha amiga Elisandra Garcia lá em Doutor Ricardo, seu Garcia também, o Elton, o Thiago, pessoal da funerária Pese lá em Mussum, Neto Santos tá ouvindo a gente, um abraço aí pro Neto, Circe Giovanella, Dona Maria Schneider também tá com a gente, daqui a pouco a música do Jean Giovanni, o Gilmar, o taxista, levando a gente na carona, um abraço aí pro Gilmarzão, aproveitando a tarde de chuva, trabalhando bastante, um abraço aí pro Gilmar, né? Tá ligado com a gente também, um abraço pro Sacola aí dos ar-condicionado, Samuel do táxi, o vereador Nego Samo, o Pantera lá da Panete, um abraço pro Ramon Mazarino, lá da funerária Mazarino, o César e a Adriana aí, pessoal do restaurante Dan, abração pro Tovar, pra Rui, pra Suzy, pessoal da loja Essência Urbana também, uma ótima tarde pra vocês. Pessoal ligado, acompanhando o nosso Gaita e Viola, 26 faltando pra 5. Daqui a pouco a música gaúcha pra gente tomar aquele chimarrão com a gente, né? É. A gente toma com a gente, você toma também. 104.7 Rádio Encantado. Vitor e Léo, nada normal.

Milionário José Rico, Tempestade de Paixão. Essa música foi pro casal que tá completando 48 anos de casados hoje. O Valdemar e a Etelvina Castoldi. 48 anos de casados hoje, recebe a homenagem da mãe Terezinha, da irmã Marinesa aí. Né? E parabéns aí pro casal, então, o Valdemar e a Etelvina, recebendo a homenagem aí, né? 48 anos de união, que maravilha, hein? Que legal, hein? Parabéns aí, muitas felicidades, muita saúde, que Deus abençoe essa união sempre, tá bom? Parabéns aí pra Etelvina e pro Valdemar. Vai ter churrasco hoje na Linha Azevedo, né? Rapaz, vai ter festa lá. 48 anos não é pra qualquer um. Depois do intervalo, a música gaúcha em destaque aqui no Gaita e Viola, 17 faltando pra 5.

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Você ouviu também Milonga Abaixo de Mau Tempo, José Cláudio Machado, e a música do Walter Moraes, Dia de Chuva, para você tomar um chimarrão aqui com gaita e viola. 5:01. Bélgica e Senegal já estão jogando pela Copa do Mundo. 1 minuto do primeiro tempo, 0-0. É jogo que começou agora há pouco. A Lucy Fajon manda uma música, estou na escuta com essa chuva perto do fogão. Um abraço aí pra Lucy Fajon lá em Vespasiano Correia. Quero mandar um abraço aqui pro Eloy Preto e pra Clarice. Estão ouvindo o programa lá em Mairinque, interior de São Paulo. Olha aí. Então um abraço aí pro Eloy Preto e pra dona Clarice. Obrigado pela companhia. Pessoal lá no interior de São Paulo ouvindo gaita e viola. A Carmen Pezzi também tá ligada lá em Mussum. Um abraço pessoal de Mussum. João Luiz Correia, quando envelhece um cavalo. 5:02.

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3: Vamos lá, 13 minutos do primeiro tempo. Bélgica e Senegal 0-0. Jogo em andamento pela Copa do Mundo. 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A funerária Delano, né? Funerária Delano, lá em Roca Salles, funerária Garibote e Mussum, funerária Caridade em Nova Brécia. 5:16 no Gaita e Viola. Vamos com música, gente. Vamos lá? João Mineiro e Marciano, já que dia 25 de julho é o dia do colono motorista, lá no finalzinho do mês. João Mineiro e Marciano, Caminhão é assim. 5:16.

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1: Vamos lá, de volta aqui no Gaita e Viola, 15 graus a temperatura, chove no vale, instabilidade nesta quarta-feira, dia 1º de julho, né, gente? Começou o mês de julho, novo mês, né? É isso aí. 14 graus a temperatura, você ligado com a gente, acompanhando aqui o nosso Gaita e Viola. Mandando um abraço aqui pro pessoal no Mercado Pio, um forte abraço aí para toda a turma. É, ligadinhos aqui com a gente, acompanhando o nosso programa. Meu amigo Pingo Gonzatti, o Jefferson, pessoal da Bronzatti lá em Roca Salles, em breve de Casa Nova, né? É, em breve a Bronzatti de Casa Nova. Forte abraço pro pessoal da Bronzatti. Ligadinhos com a gente, também acompanhando o pessoal na confeitaria Dona Sola lá em Mussum. Um abração pro Pedro, pra Solange, pras meninas lá também, pra todo o pessoal. Vamos lá, 29 faltando pra 6, Adalberto e Adriano. Atitude. 28 pra 6. Gaita e Viola, daqui a pouco tem a hora da Ave Maria, tem o Claudinei Confec também com fim de tarde. 14 graus a temperatura.

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15 minutos faltando para 6 aqui no Gaita Viola. Um abraço para Márcia Benini. Tá ouvindo o programa, obrigado pela companhia, o Dioneide Azevedo, a Suzy Antônia, todo o pessoal aí, a Janaína também, o Valmir, obrigado pela companhia, pela audiência. Vamos lá? É, vamos lá então, 15 voltando para 6, reta final do Gaita e Viola, vem aí as últimas músicas do programa e depois você fica aí com a Hora da Ave Maria e também com o Fim de Tarde. Amanhã eu tô de volta, amanhã quinta-feira, dia de enquete aqui no programa, né? É, amanhã é dia de enquete aqui no programa, vamos estar de volta a partir das 16h. Quero mandar um abraço aqui pra Verônica Duarte também, mandou uma boa tarde pra gente, obrigado pela companhia, Verônica. Vamos lá, beleza? Valeu? Então tá. Paraná pra fechar, Falso Juramento. Uma boa noite, valeu demais, tchau, tchau.

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1: Olá, boa noite, irmãos e irmãs na fé. Bem-vindos a este momento de oração e reflexão mariana. Temos tantas pessoas de fé, e dentre estas, muitos santos e santas que também viveram e alguns também que escreveram palavras muito lindas sobre a Mãe do Céu. Hoje trago umas palavras de Santa Teresinha do Menino Jesus. Escrevendo sobre Nossa Senhora, ela assim registrou: não tenhas receio de amar demais a Santíssima Virgem Maria, pois jamais conseguirás amá-la o suficiente. E Jesus ficará muito feliz, porque a Virgem Santíssima é a mãe dele. Lindas estas palavras. Amar, crer, rezar, confiar na poderosa intercessão de Nossa Senhora faz muito bem. Faz a diferença e faz muitas pessoas encontrarem um sentido para viver melhor. E Jesus ficará muito feliz, porque a Virgem Santíssima é a mãe dele. Todo filho vai ficar feliz com o fato de a mãe ser querida, ser amada. Assim sendo, com muita confiança e amor filial, dirijamo-nos a Maria Santíssima rezando: Mãe querida, hoje agradecemos todo o cuidado, a atenção e o amor que tens por todos nós. Desejamos respeitar-vos mais, amar-vos mais e assim estarmos alegrando sempre mais o vosso Filho Jesus. Ave Maria, cheia de graça, o Senhor é convosco. Bendita sois vós entre as mulheres e bendito é o fruto do vosso ventre, Jesus. Santa Maria, Mãe de Deus, rogai por nós, pecadores, agora e na hora de nossa morte. Amém. Agora abençoo-vos pela intercessão de Nossa Senhora, Mãe dos Migrantes, e de Santa Teresinha do Menino Jesus, e de São João Batista Scalabrini. Deus cuide, defenda, proteja e abençoe a cada um de vós. Em nome do Pai, do Filho e do Espírito Santo. Amém. Eu volto amanhã e desejo muito encontrar-vos novamente nesta emissora. Boa noite e até lá.
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3: Dezoito horas e 13 minutos, 13 graus, tempo instável aqui no Vale. Salve, salve, esta quarta-feira, esse dia 1º de julho de 2026. Estamos começando o segundo semestre do ano. Começando também mais uma edição do Fim de Tarde. 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Final da tarde, começo da noite desta quarta-feira, com céu encoberto, tempo instável, bastante umidade aqui na região. 13 graus, 80% a umidade relativa do ar. E a partir de agora, tua participação aqui no Fim de Tarde pelo WhatsApp 99988-1543. Bora começar.
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3: É o Fim de Tarde que começa com Cleiton e Romário. Não namora.
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1: Agora 18 horas 12 minutos, 13 graus. Kleber e Cauã, Mil Aditivos. Antes, Gustavo Lima, O Ex da Sua Vida, aqui no fim de tarde. Destaques do fim de tarde desta quarta-feira, dia 1º de julho, Copa do Mundo, bola rolando. Minutos iniciais do segundo tempo, a Bélgica vai perdendo para o Senegal por um placar de 1-0. Hoje tivemos a vitória da Inglaterra de virada sobre a República do Congo por um placar de 2-1. Inglaterra classificada para as oitavas de final da Copa do Mundo. Ainda hoje às 21 horas teremos Estados Unidos enfrentando Bósnia Herzegovina. 18 horas e 13 minutinhos. Vale do Taquari entra em alerta para temporais entre o final do dia de hoje e também a quinta-feira. Frente de ar quente favorece chuva forte e temporais aqui no estado. Hospital Bruno Borde Lajeado inaugura nova UTI cardiológica. Nova unidade tem 11 leitos e monitoramento 24 horas de pacientes. 18 horas 14 minutos.
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1: Jorge Mateus, lance individual.

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5: 18 horas e 24 minutos, 13 graus, céu encoberto, tempo instável aqui na região. É o fim de tarde aqui pela 104.7 FM, é boa música, informação, alto astral. Copa do Mundo em andamento, 15 minutos do segundo tempo, Senegal faz 2-0. Senegal 2, Bélgica 0. E a seleção de Senegal vai eliminando a Bélgica com esse resultado. Mais destaques do fim de tarde de hoje. Na economia, dólar fechou com alta de 0,90%, cotado a R$ 5,20. Bolsa de Valores em São Paulo fechou o pregão de hoje com queda de 0,19%, nos 171.701 pontos. Em alta, o euro fechou hoje cotado a R$ 5,92. Cadastro Nacional da Pessoa Jurídica, CNPJ, poderá ser alfanumérico a partir deste mês, passando a permitir a combinação de letras e números. Com essa mudança, o novo número de identificação do CNPJ terá 14 posições. Dando um bom final de tarde, agradecendo a sintonia, a audiência, a participação do Matheus Maganin, tomando aquele bom chimarrão na escuta do programa em Jacarezinho. Altair Freisler, bem altos da Constância em Coca Salles, também na sintonia. Bom final de tarde também para Fabiane, para Fabiola, para o Léo.
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5: Geninho com Mariana Fagundes. Peão todo tatuado.
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8:33, 12 graus, Ana Castela, é que eu não te esqueci. Mais destaques do fim de tarde desta quarta-feira, dia 1º de julho. Prazo para declaração anual obrigatória de rebanho é prorrogado até o dia 10 de julho. Levantamento do IBGE aponta que enchentes históricas de 2024 aqui no estado danificaram mais de 2.300.000 domicílios. Estado do Rio Grande do Sul cria quase 40.000 empregos com carteira assinada nos cinco primeiros meses deste ano. 18:34, 12 graus, mandando um bom final de tarde, agradecendo a sintonia e a participação, Antenor Luiz Dalla Libera. Jardim do Trabalhador em Encantado, um bom final de tarde, obrigado pela companhia. Jorge Namir de Freitas em Santa Cruz do Sul, no Vale do Rio Pardo, também na sintonia, também participando aqui no fim de tarde. Mari Fernandes.

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0: 18 minutos, faltando para as 19 horas, 12 graus. Chove nesse momento no centro do Encantado, a cidade do Cristo Protetor, aqui no Vale do Taquari. Daqui a pouquinho a previsão do tempo. 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
0: Tá, Simone. Daqui a pouquinho a previsão do tempo. Agora tem Felipe Araújo.

0: Felipe Araújo com Simone Mendes, é pra brigar aqui no fim de tarde da 104.7 FM. 13, faltando para as 19 horas, 12 graus, hora agora da previsão do tempo. Amanhã, quinta-feira, o tempo segue instável aqui na região, devido à permanência da circulação de umidade associada à área de baixa pressão sobre o oceano. A chuva amanhã pode acontecer desde as primeiras horas, persistindo principalmente durante a parte da manhã, com período de intensidade moderada. Temperatura mínima amanhã 9 graus e a máxima tarde 15 graus. Sexta-feira o tempo fica firme aqui na região com a influência de uma área de alta pressão. O sol aparece entre poucas nuvens e favorece a gradual elevação das temperaturas à tarde. Temperatura mínima sexta-feira 2 graus e a máxima tarde não passa dos 12 graus. Os dados são do Núcleo de Informações Hidrometeorológicas Univax. Previsão do tempo aqui no fim de tarde. Vem aí as últimas músicas do programa de hoje, depois a Voz do Brasil.
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0: Fechando com Simone Mendes, Beleza Ignorante, boa noite.

0: no ar a Voz do Brasil. As notícias do governo federal que movimentaram o país no dia de hoje.
1: Olá, boa noite.
2: Boa noite para você que nos acompanha em todo o país.
1: Quarta-feira, 1º de julho de 2026.
2: Vamos ao destaque do dia: combate ao crime organizado.
1: Prejuízo de facções criminosas ultrapassaram os 3 bilhões de reais após ações coordenadas pelo Ministério da Justiça.
2: E governo do Brasil inaugura o primeiro de 3 escritórios nacionais antifacção. Vanessa Casalino.
3: Os escritórios integram o programa Brasil contra o crime organizado. Em menos de 2 meses de programa, o país que registrou quedas nos crimes violentos e patrimoniais.
1: E ainda, anunciados 500 milhões de reais para fortalecer a saúde na Bahia.
2: Entre as ações está a entrega do novo Hospital Estadual Litoral Norte e a distribuição de veículos do Agora Tem Especialistas. Pablo Mundim.
4: Na educação, o governo do Brasil entregou 29 novos ônibus escolares, com investimento de 13 milhões e 200 mil reais pelo novo PAC.
1: Você vai ouvir também, Brasil Digital já levou sinal aberto e gratuito a mais de 10 milhões de pessoas.
2: O programa amplia o acesso da população brasileira à TV pública, educativa e legislativa. Márcia Fernandes.
5: Já foram instaladas

0: 55 estações de transmissão pelo país. Para o segundo semestre, a meta é instalar outras 75 estações.
1: Hoje, na apresentação da Voz do Brasil, Mariana Jungmann e Luciano Seixas.
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1: Cultura e modernização de equipamentos culturais na Bahia.
2: O Teatro Castro Alves, em Salvador, reconhecido como patrimônio nacional e um dos principais palcos do país, reabre suas portas após passar por obras de restauração.
1: O presidente Lula e a ministra da Cultura, Margareth Menezes, participando da cerimônia de entrega que deve começar em instantes.
2: E o repórter Rafael Lopes acompanha a movimentação direto de Salvador, tá? E traz pra gente agora as informações ao vivo. Boa noite, Rafael.
3: Boa noite, Mariana, Luciano e ouvintes da Voz do Brasil. Noite de tapete vermelho aqui no Largo do Campo Grande para a entrega do novo Teatro Castro Alves. A programação oficial está marcada para começar logo mais às 8h15 da noite e contará com a presença do presidente Lula. Ele vai participar ao lado da ministra Margareth Menezes e de autoridades locais da entrega da terceira e última etapa do projeto de requalificação do Teatro Castro Alves. O local foi modernizado e restaurado após o teto da sala principal ter sido atingido por um incêndio em 2023. O edifício, de estilo modernista, contou com melhorias estruturais que seguem padrões internacionais, preservando o valor histórico e arquitetônico do complexo, que é tombado pelo IPHAN como patrimônio nacional. O Teatro Castro Alves já abrigou momentos marcantes das artes cênicas do país e já foi palco de shows históricos como o de João Gilberto, Doces Bárbaros e Raul Seixas. As obras contaram com um investimento de mais de 260 milhões de reais, unindo recursos dos governos federal e estadual, e representa a maior intervenção já realizada no teatro desde a inauguração em 1967. Mariana, Luciano, eu volto com vocês no estúdio.
1: Obrigado, Rafael, pela participação ao vivo aqui na Voz do Brasil.
2: E o presidente Lula esteve mais cedo em Itaparica, também na Bahia. O local é a maior ilha marítima do Brasil, chegando a receber 300 mil turistas na temporada de verão.
1: Hoje foi dada a largada à construção de uma ponte que vai ligar a ilha à capital baiana, trazendo mais desenvolvimento e empregos para a região.
2: Ao todo, serão beneficiados pelo projeto de infraestrutura cerca de 10 milhões de pessoas de 250 municípios.
4: A ponte Salvador-Itaparica terá 12 quilômetros de extensão e vai reduzir o tempo de travessia de 1 hora para 15 minutos entre a capital baiana e a ilha. O projeto integra o novo PAC e contará com 3 bilhões de reais de investimentos federais. Nesta quarta-feira, em Veracruz, na Bahia, o presidente Lula participou da cerimônia que marcou o início oficial das obras.
5: A Bahia precisava de um outro escoamento da riqueza produzida pela Bahia. E se optou por fazer essa ponte e fazer uma estrada.
4: A ponte, que será construída sobre a Baía de Todos os Santos, será a maior da América Latina sobre o mar. 300 profissionais já atuam nos três canteiros de obras implantados para a execução do projeto. A expectativa é de que aproximadamente 28 mil veículos utilizem diariamente a nova ligação, que vai fortalecer também cadeias produtivas ligadas ao turismo, à indústria e ao comércio, de acordo com o governador da Bahia, Jerônimo Rodrigues.
5: Essa ponte, ela é estratégica. Quem vem do oeste com cargas de grãos, de algodão, de fruta, vai economizar até 200 quilômetros. A economia é o tempo dos motoristas, dos caminhoneiros.
4: Ao todo, 27 empresas brasileiras já foram contratadas para fornecer equipamentos, materiais e serviços. O empreendimento é resultado de uma parceria público-privada entre o governo da Bahia e a concessionária Ponte Salvador-Itaparica. E a expectativa é que seja entregue em 2031. Reportagem Graziele Bezerra.
1: E ainda na Bahia, no município de Alagoinhas, o governo do Brasil entregou um novo hospital que estará preparado para atender mais de 500 mil pessoas de 34 municípios.
2: Também foram realizadas entregas de ambulâncias e ônibus escolares para atender o estado.
1: Um investimento de 500 milhões de reais só para a saúde.
6: O Hospital Regional Litoral Norte recebeu 76 milhões de reais em investimentos para a construção. A unidade conta com 190 leitos para atendimentos clínicos, cirúrgicos, pediátricos e obstétricos. municípios. A expectativa é beneficiar 544 mil moradores, ampliando a oferta de serviços de média e alta complexidade e reduzindo a necessidade de deslocamentos para outras cidades, explica o ministro da Saúde, Alexandre Padilha.
7: Vai ser muito importante esse hospital aqui, vai facilitar muito a vida das pessoas, poder se tratar aqui, perto da família, mas vai servir a 34 municípios da região.
6: Além da entrega da nova estrutura, o Ministério da Saúde garantiu recursos para o funcionamento do hospital. Serão 92 milhões e 400 mil reais por ano para o custeio dos serviços. A Bahia também receberá um reforço de 18 milhões de reais anuais para ampliar a oferta de atendimentos especializados pelo Sistema Único de Saúde. Na educação, o governo do Brasil entregou 29 novos ônibus escolares, com investimento de 13 milhões e 200 mil reais pelo novo PAC. Segundo o ministro da Educação, Leonardo Barchini, todos os ônibus escolares são modernos, confortáveis e seguros.
8: Você anda em qualquer estrada, pode ser estrada de chão, pode ser na rodovia, em todos os estados, você tem um ônibus amarelinho, e esse ônibus é melhor, porque esse ônibus é mais seguro, esse ônibus tem ar-condicionado agora, e dá todo o conforto e segurança para as crianças brasileiras.
6: Para o presidente Lula, os investimentos fazem parte da estratégia do governo do Brasil para ampliar o acesso aos serviços públicos, fortalecer a rede de saúde e educação e reduzir as desigualdades regionais.
9: Somos seres humanos, homens e mulheres, pretos e brancos, nascidos nesse país e precisamos ser tratados com decência e com respeito que todo mundo merece.
6: O governo do Brasil também destinou ao estado da Bahia 256 veículos do programa Agora Tem Especialistas Caminhos da Saúde. São 180 vans e micro-ônibus para o transporte de pacientes, além de 58 unidades odontológicas móveis e 18 novas ambulâncias do SAMU, reforçando a assistência à saúde em diversas regiões do estado. Reportagem Pablo Mundim.
2: São Paulo recebeu hoje o primeiro escritório do programa Brasil contra o Crime Organizado.
1: O objetivo é integrar as ações do governo federal, dos estados e municípios no combate aos crimes e às facções criminosas.
2: O programa, lançado no mês de maio, conta com investimentos de 11 bilhões de reais e já causou um prejuízo de 3 bilhões de reais às facções.
10: A União ainda mais presente no estado de São Paulo para combater o crime organizado. É o que acontece a partir de hoje com a implantação do Escritório Nacional Antifacção pelo Ministério da Justiça e Segurança Pública. O foco está na asfixia financeira ao crime organizado. O escritório é ligado à Secretaria Nacional de Segurança Pública. O secretário Chico Lucas explica que, na prática, aumenta a integração entre União, estados e municípios no combate ao crime.
11: A gente tem que ter essa proximidade com as forças de segurança estaduais, com as forças federais que estão localizadas em São Paulo e com todos os membros desse arranjo produtivo, o sistema financeiro, os empresários, para justamente ter mais efetividade.
10: O primeiro escritório foi inaugurado aqui em São Paulo. O segundo vai ser no Rio de Janeiro na próxima sexta-feira e também na cidade de Foz do Iguaçu, no Paraná, região da Tríplice Fronteira. Os escritórios integram o programa Brasil contra o Crime Organizado. O programa já causou prejuízos de 3 bilhões de reais às organizações criminosas e já prendeu mais de 18.800 pessoas. O ministro da Justiça e Segurança Pública, Wellington César Lima e Silva, destaca que, com o plano, o combate ao crime organizado ganha um rumo ainda mais estratégico.
12: O importante é aumentar o volume de dados, ter esse diagnóstico cada vez mais detalhado e refinar as estratégias através da cooperação. Nós estamos realizando uma operação nacional e duas operações regionais todos os meses e vamos continuar assim até o final do ano.
10: Em menos de 2 meses de programa, o país registrou quedas nos crimes violentos e patrimoniais. Entre maio desse ano e maio de 2025, os homicídios dolosos caíram mais de 17%, os latrocínios mais de 14%, o roubo de carga recuou quase 32% e o de veículos 26%. Reportagem Vanessa Casalino.
1: levar informações e conteúdo das emissoras públicas para todos os cantos do Brasil.
2: Com esse objetivo, o programa Brasil Digital tem ampliado o número de municípios beneficiados com a chegada do sinal.
1: Já foram instaladas mais de 50 estações de transmissão e até o fim do ano serão mais 75.
13: Mais de 10 milhões de pessoas já foram beneficiadas pelo programa Brasil Digital, que amplia o acesso da população brasileira à TV pública por meio de sinal digital aberto e gratuito. Segundo o balanço apresentado pelo Ministério das Comunicações, pela Anatel e pela empresa Brasil de Comunicação, a EBC, já foram instaladas 55 estações de transmissão pelo país, ampliando a cobertura para 147 municípios. Para o segundo semestre, a meta é instalar outras 75 estações. O ministro das Comunicações, Frederico Siqueira, destacou que o programa é uma prioridade do governo federal e falou sobre as vantagens de levar o sinal a mais municípios.
14: A gente precisa e precisava ampliar a capilaridade da comunicação pública nas áreas mais remotas do nosso país. E para esse ano, mais 75 estações na prioridade e com certeza a gente terá sucesso na execução até o final do ano. Em cada localidade atendida, a população ganha mais qualidade de imagem, estabilidade do sinal e acesso a um conteúdo público de qualidade.
13: As estações entregues até agora estão distribuídas por todas as regiões do país. O Norte e o Nordeste concentram 14 instalações cada. O Sudeste contabiliza 11 estações, seguido pelas regiões Sul, com 10, e Centro-Oeste, com 6. Para a presidente da empresa Brasil de Comunicação, Antônia Pellegrino, o programa leva mais cidadania aos brasileiros.
15: Esse evento marca um balanço do Brasil Digital, um programa vitorioso e também um marco da maior expansão de sinal da comunicação pública que já tivemos no país. Cultura, informação de qualidade e cidadania para milhares de brasileiros. Esse é o sentido do Brasil Digital, ampliar o alcance do sinal, mas com isso, aumentar o alcance da cidadania.
13: Com investimento de 208 milhões de reais do novo PAC e do leilão do 4G, o programa Brasil Digital é viabilizado por meio de parcerias com instituições públicas nos municípios. Com isso, a população passa a ter acesso gratuito a canais como Canal Gov, TV Brasil, Canal Educação, Canal Saúde, além da TV Câmara, TV Senado, TV Assembleia e onde houver canais das câmaras municipais. Reportagem Márcia Fernandes.
2: Jornalistas, influenciadores estiveram hoje na sede da empresa Brasil de Comunicação em Brasília para saber mais sobre a implementação da TV 3.0.
1: O encontro foi transmitido em uma live com participação da diretora-presidente da EBC, Antônia Pellegrino, e do secretário de Políticas Digitais da Secretaria de Comunicação Social da Presidência da República, João Brant.
2: A nova geração da televisão aberta, também conhecida como DTV+, terá mais qualidade de som e imagem, interatividade e integração à internet.
1: A EBC, definida como operadora da chamada plataforma comum da DTV+, é responsável por administrar a infraestrutura compartilhada, que vai permitir a oferta de aplicativos, serviços interativos e recursos digitais.
2: E a gente vai continuar falando de acesso à comunicação, dessa vez para quem vive no norte do país.
1: Um dos desafios para chegar a algumas localidades na região são florestas densas e grandes distâncias do território.
2: A saída para superar esses obstáculos foi o uso de cabos que passam por baixo dos rios.
1: Esse é o programa Norte Conectado. A maior rede de infovias subfluviais do mundo já beneficia mais de 6 milhões de pessoas na região.
16: O programa Norte Conectado prevê 9 infovias, com 13 mil quilômetros de cabos de fibra ótica instalados no fundo dos rios amazônicos. Quando concluído, vai conectar 70 localidades em 6 estados: Acre, Amapá, Amazonas, Pará, Rondônia e Roraima. Antes da chegada do programa, quase metade dessas áreas ainda não tinha acesso à internet de alta velocidade. Com investimento de 1 bilhão e 300 milhões de reais, por meio do novo PAC, 6 infovias já foram concluídas e outras 3 estão em implantação. A expectativa é de beneficiar cerca de 7 milhões e meio de pessoas. Para quem vive na região, a conexão de internet representa novas possibilidades de acesso a serviços e educação. É o que conta Alzanir Fernandes Pinto, da comunidade indígena Filadélfia, de Benjamin Constant, no Amazonas.
17: Antes de a gente ter internet, a gente tinha que se deslocar daqui da nossa comunidade para a cidade para ter acesso. A gente alugava uma hora, duas horas e fazia os nossos trabalhos, os trabalhos da nossa aula, da universidade.
16: Além de conectar moradores, o Norte Conectado já disponibilizou mais de 900 pontos de acesso para escolas, unidades de saúde, órgãos públicos e espaços de inclusão digital. O ministro das Comunicações, Frederico de Siqueira Filho, destacou que a expansão da conectividade ajuda a reduzir desigualdades e fortalece a infraestrutura digital do país.
18: É o quanto a gente consegue impactar a vida das pessoas quando a gente aumenta a conectividade, né? Quando a gente instala uma antena de telefonia móvel, quando a gente conecta uma escola, quando a gente liga uma Infovia, a gente está fazendo parte dessa grande integração de estratégia de inclusão digital do nosso país, mobilizando jovens, idosos e adultos.
16: Outra entrega do Ministério das Comunicações é a rede privativa de comunicação da Administração Pública Federal, uma estrutura que não usa o acesso comercial e assim garante mais segurança no compartilhamento de informações do governo. Reportagem Luciana Colares de Holanda.
2: Para rastrear embarcações, combater a pesca ilegal e principalmente atuar na segurança e preservação da vida dos pescadores, foi lançada uma sala de monitoramento em tempo real das vidas humanas no mar.
1: O acompanhamento permite uma resposta rápida em caso de emergências.
2: E dá mais transparência às ações do governo de combate à pesca ilegal, por exemplo. Foi o que destacou o ministro da Pesca e Aquicultura, Edipo Araújo.
19: Essa sala, ela é inédita, mostra o compromisso, né, do governo do Brasil com transparência, geração de dados e informações, mas também o compromisso do Brasil de combater a pesca ilegal, não reportada e não regulamentada. Uma infraestrutura para conduzir todos os processos e ferramentas de monitoramento e controle. É o governo do Brasil trabalhando em prol do fortalecimento, mas do desenvolvimento sustentável da pesca brasileira.
1: A entrega faz parte das comemorações da Semana Nacional de Promoção da Pesca Artesanal, celebrada esta semana.
2: Autonomia econômica para as mulheres no campo.
1: Com o novo plano Safra da Agricultura Familiar lançado nesta terça-feira, as produtoras rurais passam a contar com juros mais baixos no Programa Nacional de Fortalecimento da Agricultura Familiar.
2: O valor foi reduzido de 3% para 2% ao ano, com limite de financiamento de até R$100 mil.
1: Com isso, o governo quer garantir melhores condições às agricultoras para ampliar a produção de alimentos à mesa dos brasileiros.
2: A ministra do Desenvolvimento Agrário e Agricultura Familiar, Fernanda Machiavelli, destacou o avanço da participação das mulheres no acesso ao crédito rural durante o programa Bom Dia Ministra, produzido pela empresa Brasil de Comunicação.
20: Hoje eu tenho a alegria de dizer que nós, as mulheres, já são mais de 50%, 55% dos contratos que acontecem no microcrédito, que nós já somos 40% do volume de crédito total do Pronaf e que nós dobramos o volume de crédito desde 2023 para cá que chega para as mulheres. Mas a gente quer mais, a gente quer avançar mais, porque nós queremos que as mulheres tenham autonomia econômica.
1: A ministra do Desenvolvimento Agrário destacou ainda a ampliação do acesso ao crédito para a juventude rural.
2: Agora, o limite passou de R$8 mil para R$16 mil, no caso de dois jovens da mesma família acessando o financiamento.
1: Para ter acesso ao crédito, é preciso ter o Cadastro Nacional na Agricultura Familiar e entrar em contato com o órgão de assistência técnica e extensão rural do seu estado.
2: Três meses após o lançamento, o Mac Livros atingiu 1 milhão de usuários.
1: O Mac Livros é uma plataforma que funciona como uma biblioteca digital.
2: E funciona como uma biblioteca mesmo. Você pode alugar o livro por 14 dias e renovar pelo mesmo período. Tudo isso de graça.
1: A ferramenta foi atualizada com obras em espanhol e inglês. E com isso é possível acessar 25 mil obras nacionais e internacionais.
0: O Ministério da Educação ampliou o acervo do MEC Livros com a disponibilização de obras em versões originais em inglês e espanhol. Ao todo, foram incorporadas 7.832 publicações. Entre os autores disponíveis em inglês estão William Shakespeare e Virginia Woolf. Já em espanhol, os leitores poderão acessar obras de escritores como Gabriel Garcia Marques, Frederico Garcia Lorca e Teresa Orbegoso. A atualização também traz novos títulos em português de diferentes gêneros publicados por editoras como Fósforo, Peirópolis e Ciranda. Com a atualização, o MEC Livros passa a ter 17.610 obras em português, 6.468 em inglês e 2.724 em espanhol, ampliando o acesso gratuito dos brasileiros a diferentes tradições literárias e culturais. A novidade ainda fortalece a experiência de aprendizagem oferecida por outra ferramenta, o MEC Idiomas, uma plataforma do Ministério da Educação, disponível em versão web e aplicativo voltada ao ensino gratuito de inglês e espanhol. Atualmente, o MEC Idiomas reúne mais de 212 mil usuários ativos e oferece cursos do nível básico ao avançado. Reportagem Júlio César de Oliveira.
2: Para acessar a plataforma de leitura, basta ir no aplicativo MEC Livros ou no endereço meclivros.mec.gov.br. MEC Livros, MEC Livros.mec.gov.br.
1: Inaugurada a primeira Casa da Igualdade Racial na cidade de Itabira, em Minas Gerais.
2: A cidade possui mais de 70% da população negra e agora passa a contar com apoio psicológico, social e jurídico a vítimas de crimes raciais, além de incentivar o desenvolvimento pessoal e profissional.
1: Além de Minas Gerais, o Rio de Janeiro, Ceará, Rio Grande do Sul e Bahia já contam com Casas da Igualdade Racial.
2: E o governo do Brasil quer ampliar esse número. Está aberto até 15 de julho o prazo para que os estados e municípios participem do edital de chamamento público para os novos espaços.
1: Os critérios para participar podem ser conferidos no portal do Ministério da Igualdade Racial em gov.br/igualdade-racial.
2: E essas foram as notícias do governo do Brasil.
1: Uma realização da Secretaria de Comunicação Social da Presidência da República.
2: Com produção da empresa Brasil de Comunicação.
1: Fique agora com o Minuto do TCU. Em seguida, as notícias do Poder Judiciário e do Congresso Nacional. Boa noite.
2: Boa noite, até amanhã.
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24: STF encerra primeiro semestre com mais de 11 mil decisões colegiadas.
25: STJ realiza sessão de encerramento do semestre e apresenta balanço de desempenho da corte.
24: Justiça do Trabalho realiza audiência pública e estabelece metas para 2027.
25: Boa noite, eu sou Marcela Luiz.
24: E eu sou Walter Lima.
25: O Supremo Tribunal Federal encerrou o primeiro semestre com mais de 11 mil decisões colegiadas.
24: O ministro Edson Fachin apresentou o balanço das atividades e reafirmou o compromisso da corte com a transparência, independência e pluralidade. Carolina Chaves.
26: Segundo Edson Fachin, a corte encerrou o período com os seguintes números: mais de 43 mil processos julgados, integrando quase 60 mil decisões. 11 mil decisões do colegiado do tribunal 27 novos temas de repercussão geral analisados, o que liberou mais de 42 mil processos que aguardavam um entendimento. Edson Fachin reafirmou o compromisso com a transparência, com os julgamentos de repercussão geral e com o aperfeiçoamento da gestão.
3: Esta corte trabalhou e muito em favor do Brasil, do Estado de Direito e da democracia. Estamos sempre juntos na defesa do interesse institucional. Compreensões distintas de fatos e processos, e elas existem, como é próprio de uma corte plural independente, são expressões de saúde institucional e não de fraqueza. O diálogo entre diferentes perspectivas jurídicas é o que confere legitimidade às nossas decisões e profundidade à nossa jurisprudência.
25: O STJ também encerrou o semestre hoje, apresentando o balanço de julgados no período.
4: A sessão da Corte Especial foi conduzida pelo ministro Herman Benjamin, presidente do tribunal, Fátima Uchoa.
5: Na sessão de encerramento do primeiro semestre, o presidente do STJ, ministro Herman Benjamin, apontou um recorde de 260.220 processos recebidos no período, sendo quase 25 mil a mais do que de janeiro a junho do ano passado. Ele manifestou preocupação com um crescimento contínuo da demanda processual.
6: Os números são preocupantes. Nós já estávamos inviabilizados o ano passado e a curva da inviabilização continua ascendente.
5: O STJ julgou 291.280 processos. O número de julgamentos chega a 414.248 quando considerados agravos internos, agravos regimentais e embargos de declaração, e baixou 265.516. Os dados correspondem à média de cerca de 7 decisões por minuto para cada ministro.
25: Tribunal Superior Eleitoral faz balanço dos julgamentos e da preparação para as eleições 2026.
4: A sessão foi conduzida pelo ministro Cássio Nunes, presidente do TSE, Fábio Ruas.
7: O ministro Cássio Nunes Marques destacou que neste semestre o TSE realizou 88 sessões de julgamento. Foram 1.656 processos, sendo 336 em sessões presenciais e 1.320 virtuais. O TSE ainda lançou o Manual do Eleitor, com linguagem acessível e que vai ser traduzido para línguas indígenas.
25: Justiça do Trabalho realiza audiência pública e estabelece metas para 2027.
4: A proposta é aprimorar os serviços da Justiça do Trabalho. Mila Amaral.
8: Esse foi o assunto discutido hoje na audiência pública durante o debate realizado de forma online. Também foram estabelecidas as metas nacionais do TST para 2027, que aliás foram firmadas com o apoio da sociedade. Por exemplo, na consulta pública feita pelo TST, as pessoas pediram que aumente o número de processos julgados pelo tribunal, dando prioridade aos mais antigos, o estímulo à inovação no judiciário e pediram também para estabelecer o trabalho decente. O próximo passo agora é encaminhar essas demandas para o CNJ e, a partir da aprovação, colocá-las em prática.
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25: Uma boa noite.
4: E até amanhã.

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1: Eu sou Paula Groba.
2: E eu sou Humberto Pinheiro.
1: E estes são os destaques de hoje do Jornal do Senado, que começa agora.
2: Debate sobre o fim da jornada 6x1 divide opiniões no Senado.
1: Avança projeto que torna crime submeter pessoa indefesa à prostituição.
2: Comissão aprova a autorização para servidor público atuar como MEI.
1: Boa noite.
2: Boa noite.
1: Representantes do governo, dos empresários e dos trabalhadores participaram no plenário do Senado de um debate sobre a proposta de emenda à Constituição que acaba com a jornada de trabalho 6x1.
2: Opiniões a favor e contrárias estiveram no debate, que teve participação de centrais sindicais e da Federação das Indústrias de São Paulo. A reportagem é de Márcio Maturana.
3: O presidente da Federação das Indústrias de São Paulo, Paulo Scaff, disse ver motivações eleitorais para a aprovação da proposta neste momento, e foi respondido pela líder do governo no Senado, Tereza Leitão, do PT de Pernambuco.
4: Me desculpe, doutor Paulo, a PEC foi protocolada em 2019. Não é uma PEC boca de urna.
3: Já o senador Jaime Bagatoli, do PL de Rondônia, criticou a proposta e citou a Argentina como exemplo a seguir.
5: Na Argentina, pode-se trabalhar até 12 horas por dia, não passando das 48 horas semanais. É isso que precisamos ter para nós avançarmos no Brasil.
3: O senador Rogério Carvalho, do PT de Sergipe, disse que a redução da jornada é uma questão civilizatória.
6: Essas 44 horas estão reservadas para os que ganham menos, para os que têm mais tempo de deslocamento, menos tempo de vida, portanto. Pelo amor de Deus, é muita insensibilidade.
3: Para o líder da oposição no Senado, Rogério Marinho, do PL do Rio Grande do Norte, a jornada de trabalho deve ser negociada entre patrão e empregado.
7: A questão da preponderância do que é negociado sobre o legislado, justamente para fortalecer os sindicatos laborais.
3: A sessão foi presidida pelos senadores Laércio Oliveira, do PP de Sergipe, e Paulo Paim, do PT do Rio Grande do Sul.
1: Antes da sessão de debate sobre o fim da escala 6x1, o presidente do Senado, Davi Alcolumbre, se reuniu com parlamentares e líderes de centrais sindicais para discutir a proposta de emenda à Constituição que reduz a jornada de trabalho. O presidente da Central Única dos Trabalhadores, Sérgio Nobre, classificou como excelente a reunião com Alcolumbre e afirmou esperar que a proposta tenha tramitação célere no Senado.
2: Já a líder do governo, senadora Tereza Leitão, do PT de Pernambuco, destacou que o calendário de votação do texto não tem caráter eleitoral e que os próximos passos serão definidos ao longo da discussão na casa. A proposta de redução da jornada de trabalho já foi aprovada pela Câmara dos Deputados e aguarda análise dos senadores.
1: Pessoas sem condições de compreender o que acontece ou de oferecer resistência poderão ter proteção mais ampla contra a exploração sexual.
2: A Comissão de Direitos Humanos do Senado aprovou um projeto que aumenta a pena para o crime de exploração sexual de pessoas vulneráveis e prevê punição mais rigorosa quando o autor for um familiar ou tiver relação de confiança com a vítima. Repórter Rodrigo Rezende.
8: Submeter, induzir ou atrair para prostituição ou qualquer outra forma de exploração sexual pessoas vulneráveis que não tenham o necessário discernimento sobre o ato, pode levar à prisão de até 16 anos. Esse é o objetivo de projeto aprovado pela Comissão de Direitos Humanos. A autora da proposta, senadora Jussara Lima, do PSD do Piauí, afirma que a medida busca ampliar o escopo previsto no Código Penal, que já incluía crianças e enfermos. E a ideia é dar ainda mais segurança aos diversos grupos vulneráveis no país.
9: O projeto, ele tipifica o crime de submissão à prostituição ou a outras formas de exploração sexual, inclusive nos casos em que a vítima, por qualquer outro motivo, ela não tenha condições de oferecer resistência. A medida busca preencher uma lacuna na legislação brasileira, ampliando a responsabilização de criminosos que se aproveitam de vulnerabilidade das vítimas.
8: O projeto também eleva para até 12 anos a pena quando a vítima for coagida por alguém próximo a ela. Como ressalta o relator do projeto, senador Rogério Rogério Carvalho, do PT de Sergipe.
10: Merece destaque a previsão de agravamento quando a coação é exercida contra a vítima ou seus familiares, alcançando seu grau máximo de reprovação quando perpetrada pelos próprios familiares ou pessoas do círculo íntimo da vítima.
8: A proposta segue para análise da Comissão de Constituição e Justiça.
1: E trabalhadores cadastrados no programa de famílias acolhedoras poderão fazer jus a 3 dias de folga remunerada quando precisarem acolher criança ou adolescente em situação de vulnerabilidade.
2: É o que diz um projeto aprovado pela Comissão de Assuntos Sociais do Senado e que segue para a Câmara dos Deputados. Repórter Marcela Diniz.
11: Por decisão judicial, após um episódio de violência em casa, por exemplo, crianças e adolescentes podem ser encaminhados temporariamente para as chamadas famílias acolhedoras. São pessoas cadastradas e selecionadas pelo poder público para essa função. O acolhimento tem caráter transitório e não se confunde com a adoção por durar no máximo 1 ano e meio. O projeto aprovado no Senado concede ausência remunerada de 3 dias consecutivos ao trabalhador ou à trabalhadora que acolher criança ou adolescente em sua casa. O senador Flávio Arnes, do PSB do Paraná, defende esse tempo como forma de dar atenção integral àqueles meninos em situação de extrema vulnerabilidade.
12: A pessoa que está trabalhando tem que ter pelo menos um momento que a gente estamos colocando de 3 dias para receber a criança, acolher, enquanto os trâmites judiciais acontecem também. E com isso, inclusive, dar contribuir para uma perspectiva nova de vida para a criança e para o adolescente.
11: O projeto é de autoria do senador Alan Rick, do Republicanos do Acre, e precisará passar pelo crivo da Câmara dos Deputados.
1: O Senado aprovou a adesão do Brasil a um acordo sobre comércio de aeronaves civis.
2: Um dos principais pontos do documento da Organização Mundial do Comércio é a eliminação de tarifas de importação para todos os aviões desse tipo e determinados produtos destinados ao setor. Repórter Pedro Pincer.
13: Além da eliminação de tarifas, o acordo sobre o comércio de aeronaves civis trata da redução de barreiras não tarifárias, das decisões de compra de aeronaves civis, dos subsídios à exportação e de regras para evitar restrições comerciais incompatíveis com o comércio internacional. Para o relator, senador Nelsinho Trade, do PSD de Mato Grosso do Sul, o texto favorece a indústria aeronáutica brasileira e o sistema de transporte aéreo.
14: Podemos agregar ao contexto descrito circunstância de que o Brasil passará a participar de maneira plena e em igualdade de condições das deliberações do Comitê TCA, que cuida de temas relevantes para a aviação civil na esfera global. Isso inclui a aplicação do acordo a novos produtos do setor.
13: O comércio mundial anual dos produtos cobertos pelo documento alcança 3,73 trilhões de dólares em exportações e importações, considerando a média de 2018 a 2022. Os principais parceiros comerciais do Brasil nesse conjunto de produtos são Estados Unidos, China, Alemanha e Argentina. O texto segue agora para a promulgação.
1: E servidores públicos poderão ser microempreendedores individuais, é o que prevê um projeto aprovado na Comissão de Constituição e Justiça.
2: A proposta proíbe, no entanto, quem ocupa cargo em comissão ou exerça função de confiança de atuar como MEI. Repórter Bruno Lourenço.
15: A Comissão de Constituição e Justiça aprovou o projeto de lei que autoriza os funcionários públicos a se tornarem microempreendedores individuais. A legislação hoje veda a participação em gerência ou administração de sociedade privada e o comércio, exceto na qualidade de acionista ou cotista. O senador Esperidião Amin, do Progressistas de Santa Catarina, reforçou que as restrições impostas aos servidores públicos vão na contramão das necessidades do país de novos investimentos na economia.
16: Projeções indicam mudanças demográficas aceleradas devido ao envelhecimento da população, tornando essencial ampliar e não restringir o número de pessoas aptas a empreender para preservar o nível de desenvolvimento econômico nas próximas décadas. Vale destacar que a atividade dos servidores como MEI não prejudicará a administração pública. Já existem situações em que servidores acumulam cargos ou mantêm empregos privados.
15: Amin ressaltou ainda que a proposta traz salvaguardas para não causar prejuízos à administração pública, como o impedimento de que ocupantes de cargo em comissão e funções de confiança sejam MEIs. Se não houver recurso para a nova votação no plenário, a matéria poderá seguir diretamente para análise da Câmara dos Deputados.
2: edição de Paulo Groba e trabalhos técnicos de Eliseu Caires. O Jornal do Senado fica por aqui. Acompanhe agora as notícias da Câmara dos Deputados. Boa noite.
1: Boa noite e até amanhã.
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18: Câmara aprova redução de benefícios fiscais para cacau importado.
19: Vai ao Senado proposta que protege o uso de emblemas da Cruz Vermelha.
18: Presidente da Câmara reforça apoio ao agronegócio.
19: Proposta discutida por deputados prevê número máximo de alunos em sala.
18: Boa noite. A Câmara aprovou medida provisória que reduz benefícios fiscais sobre cacau importado. O repórter Antônio Vital explica a questão.
20: O plenário da Câmara aprovou a medida provisória que reduz o prazo de isenção de tributo sobre o cacau importado, utilizado como insumo em produtos como chocolate exportado pelo Brasil. Hoje, o cacau inteiro, partido, bruto ou torrado, comprado de outros países, paga menos IPI, PIS/PASEP e COFINS. Essa operação, quando o produto importado é depois usado como insumo de produtos industrializados, é conhecida como drawback. No caso do cacau, até a edição da medida provisória, em março, essas isenções e reduções de tributos valiam por até 2 anos. Com a medida, passam a valer por apenas 6 meses, com possibilidade de renovação a critério do Ministério do Desenvolvimento, Indústria, Comércio e Serviços. Isso significa que empresas que exportam produtos fabricados com cacau estrangeiro terão prazo menor para usufruir de benefícios fiscais na importação da fruta. Ao editar a medida provisória, o governo argumentou que os produtores de cacau brasileiros serão beneficiados com um possível aumento de venda à indústria. Ficam de fora da redução do prazo de isenções a manteiga de cacau, o cacau em pó e o chocolate importados. A medida provisória foi criticada em plenário por deputados do Novo e do Missão. Para o deputado Kim Kataguiri, do Missão de São Paulo, reduzir benefícios fiscais para produtos que depois serão usados como insumo para exportações prejudica a indústria nacional.
21: O que a gente está falando é o seguinte: Brasil, exporte menos chocolate e exporte mais cacau. Agregue menos valor para sua produção. Aquilo que mais se critica no desenvolvimento da nossa indústria. O raciocínio é muito simples. Se eu estou importando um produto, mas esse produto na realidade é para eu processar, agregar valor e exportar, eu tenho uma suspensão desses tributos porque eu estou agregando valor na indústria nacional. E o governo quer acabar com isso e enfraquecer a nossa indústria.
20: A medida provisória foi defendida por deputados da base do governo. Para a deputada Jandira Fegali, do PCdoB do Rio de Janeiro, os produtores brasileiros de cacau serão beneficiados.
22: Ela garante a proteção da produção nacional. O cacau é uma produção importante no Brasil, que não pode ser penalizada por prazos e questões tributárias. É importante que a gente proteja essa produção para não gerar crise no setor, particularmente na região do norte e do nordeste brasileiro.
20: A medida provisória que reduz o prazo de isenção de tributos sobre cacau importado, utilizado como insumo em produtos como chocolate exportado pelo Brasil, seguiu para análise do Senado. Da Rádio Câmara de Brasília, Antônio Vital.
17: Direitos Humanos.
19: Tabata Amaral, do PSB de São Paulo, defende a aprovação da urgência de projeto que criminaliza o ódio contra as mulheres. Relatora da matéria, a deputada alerta que a misoginia se organiza nas redes antes de aparecer nas agressões e nos casos de feminicídio.
23: Hoje existe uma verdadeira indústria do ódio que opera nas redes, que captura meninos muito jovens e os ensina a enxergar a mulher como inimiga, como objeto, como culpada. E o que nasce numa tela vira ameaça, vira assassinato. Chama isso pelo nome, misoginia, ódio às mulheres. Admitir que essa coisa tem contorno, que é concreta, que ela tem uma motivação e que deve ser punida. É um ato fundamental de proteção que uma sociedade deve oferecer para todas nós, começando pelas pequenas.
18: Tabata Amaral aponta que tem buscado apoio de diferentes bancadas para construir um texto capaz de unir parlamentares de todos os partidos. Ela pede que a Câmara aprove a urgência da proposta como forma de mostrar compromisso com o enfrentamento da violência contra mulheres.
19: Carol D'Artora, do PT do Paraná, também defende a aprovação do projeto que prevê penas para a misoginia. Segundo a parlamentar, a medida faz parte das políticas do governo de enfrentamento à violência e ao discurso discurso de ódio contra as mulheres.
18: Na visão de Carol D'Artora, a criminalização da misoginia é uma forma de garantir maior proteção jurídica às mulheres, inclusive nos ambientes digitais. Para ela, a proposta amplia a participação feminina na política, na cultura, na ciência e em diversos espaços da sociedade.
19: E Lacir Bicalho, do Republicanos, destaca as conquistas femininas nas Forças de Segurança Pública de Minas Gerais ao celebrar a nomeação da Coronel Cleide Barcelos dos Reis Rodrigues, primeira mulher a assumir o comando geral da PM do Estado em mais de 250 anos da corporação.
18: E Lacir Bicalho cumprimenta também a comandante geral do Corpo de Bombeiros, Coronel Jordana de Oliveira Figueiras Daldegan, e a delegada geral da Polícia Civil, Letícia Batista Camboge Reis. Ele conclama os homens a unirem suas forças às das mulheres na luta por uma sociedade mais justa e igualitária.
19: Benedita da Silva, do PT do Rio de Janeiro, acredita que a Copa do Mundo deveria promover a integração entre os povos. No entanto, a deputada destaca relatos de racismo, xenofobia e tratamento discriminatório contra jogadores, árbitros e jornalistas durante o torneio.
18: Segundo Benedita da Silva, eventos esportivos internacionais devem ser marcados pelo respeito, pela inclusão e pela igualdade de tratamento entre os participantes. Ela acredita que a omissão da FIFA, entidade responsável pela organização da competição, contribui para a manutenção dessas práticas.
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17: Saúde.
19: A Câmara aprovou regras para proteger símbolos da Cruz Vermelha. A repórter Daniela Lessa acompanhou a votação.
4: A Câmara dos Deputados aprovou o projeto que protege o uso dos emblemas da Cruz Vermelha, usados para identificar pessoas e transportes de saúde em situações de emergência e de conflito armado. O projeto busca adequar a legislação brasileira às convenções de Genebra e a protocolos internacionais já ratificados pelo Brasil. Pelo texto aprovado, os três símbolos da entidade passam a ter proteção legal. A imagem mais antiga é a da Cruz Vermelha. Outro símbolo reconhecido internacionalmente é o crescente vermelho, adotado em muitos países. O terceiro emblema é um losango vermelho em forma de cristal. Esses símbolos são usados para indicar proteção a equipes de saúde, hospitais, unidades sanitárias e meios de transporte para atendimento de feridos, doentes e náufragos. As denominações Cruz Vermelha, Crescente Vermelho e Cristal Vermelho também serão protegidas. A deputada Érica Cocai, do PT do Distrito Federal, defendeu a proposta, destacando o alcance mundial da Cruz Vermelha na defesa da vida.
5: É fundamental porque é uma instituição que trabalha com um princípio humanitário. É uma instituição que está em por volta de 190 países fazendo esta função. E muitas vezes em momentos de calamidade, em momentos de guerra, a Cruz Vermelha, ela tem uma possibilidade ou uma atuação para defender sempre a vida.
4: Ao defender a aprovação, a deputada Adriana Ventura, do Novo de São Paulo, argumentou que esses símbolos não devem ser usados de forma comercial para evitar enganos em situações de atendimento de emergência.
6: O que esse projeto faz é internalizar obrigações internacionais que já foram assumidas pelo Brasil, e isso também faz com que não tenha uso comercial indevido para que entidades humanitárias legítimas não tenham confusão.
4: O Serviço de Saúde das Forças Armadas poderá usar a Cruz Vermelha sobre fundo branco para identificar seu pessoal, suas unidades e seus transportes sanitários. Profissionais de saúde civis, hospitais e transportes civis também poderão usar o emblema, desde que tenham autorização. A proposta proíbe o registro de associações, empresas, marcas, desenhos ou modelos industriais que usem indevidamente os emblemas ou as denominações protegidas pela lei. Quem reproduzir ou imitar esse símbolo sem autorização poderá ser punido com detenção de 1 a 3 meses ou multa. O juiz também poderá determinar o recolhimento do material e a suspensão das atividades comerciais. O projeto que protege o uso dos emblemas da Cruz Vermelha, incluindo o crescente e o cristal vermelhos, será analisado em seguida pelo Senado. Da Rádio Câmara de Brasília, Daniele Lessa.
18: Marangoni, do Podemos de São Paulo, cobra uma investigação sobre denúncias de irregularidades na análise de pedidos de exames, cirurgias e outros procedimentos feitos pelos planos de saúde. Ele denuncia que uma empresa contratada pelas operadoras pode estar prejudicando pacientes de maneira deliberada.
19: Marangoni exige providências da Agência Nacional de Saúde Suplementar diante dessas denúncias. O parlamentar reforça que cabe à ANS fiscalizar irregularidades e proteger os beneficiários.
17: Relações Exteriores.
18: Bongás, do PT do Rio Grande do Sul, denuncia uma suposta ofensa à soberania nacional por parte de lideranças da oposição que teriam oferecido colocar uma equipe de transição à disposição de governos estrangeiros, caso vençam a próxima eleição presidencial.
19: Bongás ressalta que a proposta revelada por autoridades externas prevê o compartilhamento de informações estratégicas e diretrizes governamentais com uma potência internacional. O congressista avalia a possibilidade como o mais ultrajante golpe contra os 203 anos de independência do Brasil.
17: Eleições.
18: Aloysio Mendes, do Republicanos do Maranhão, denuncia o uso político do judiciário estadual para perseguir e barrar candidaturas de opositores, citando como exemplo casos de pré-candidatos de seu partido condenados em tempo recorde, apenas desproporcionais aos supostos crimes cometidos.
19: Aloysio Mendes afirma que lideranças do Republicanos estão reunindo provas para acionar o Conselho Nacional de Justiça contra os envolvidos nos casos e recorrer a as instâncias superiores para reverter sentenças, garantindo as pré-candidaturas prejudicadas.
17: Presidência.
18: O presidente da Câmara reforçou o compromisso dos deputados com políticas voltadas ao agronegócio. O repórter Luiz Gustavo Xavier acompanhou o evento no Planalto.
3: O presidente da Câmara, Hugo Mota, reforçou o apoio dos parlamentares à agenda e às pautas de interesse do agronegócio no país. Ele participou do lançamento do Plano Safra 2026-2027 no Palácio do Planalto, que prevê o aporte de R$ 525 bilhões para o setor. O deputado afirmou que a Câmara está sempre de portas abertas a todas as propostas em defesa do agronegócio e nunca faltou aos projetos de interesse do setor.
7: É uma tarefa hercúlea de manter o equilíbrio fiscal tão necessário para o crescimento econômico, aliado à priorização de políticas como essa, que também são fundamentais para o país. Que esse é o grande fiel da balança que nós temos que perseguir. Nós do Congresso Nacional, o Poder Executivo, também o Poder Judiciário, que é termos a real noção de que precisamos sempre levar em consideração aquilo que deve ser priorizado como política pública para o nosso país.
3: Para Hugo Mota, todo o esforço do governo e do Ministério da Agricultura para renovar a política pública demonstra a importância do agronegócio para o nosso país. O presidente destacou a importância do setor na geração de emprego, de renda e na composição do produto interno bruto brasileiro. Da Rádio Câmara de Brasília, Luiz Gustavo Xavier.
17: Economia.
19: Valmir Assunção, do PT da Bahia, destaca a importância do lançamento do Plano Safra da Agricultura Familiar para os pequenos agricultores, assentados, quilombolas, indígenas e povos tradicionais. Ele lembra que esses segmentos produzem grande parte dos alimentos que chegam à população.
18: Valmir Assunção aponta que o Plano Safra fortalece a reforma agrária e amplia as condições de produção no campo. Ele parabeniza o Ministério do Desenvolvimento Agrário pela construção do plano voltado para agricultores de todo o Brasil.
19: De acordo com Luiz Lima, do Novo do Rio de Janeiro, a inflação dos últimos meses reduziu o poder de compra da população. O parlamentar relata o caso de um casal de idosos que, segundo ele, precisou abrir mão de uma das refeições do dia por causa do alto custo dos alimentos.
18: Luiz Lima também cita dados sobre o patrimônio da população para sustentar que o Brasil enfrenta perda de renda e de capacidade econômica. Ele atribui esse cenário às políticas adotadas pelo governo federal.
17: Educação.
19: A Comissão de Educação discutiu uma proposta que estabelece a lotação máxima de salas de aula. O repórter Luiz Cláudio Canuto nos conta como foi.
8: Um projeto em discussão na Câmara estabelece limites para o número de estudantes por turma na educação básica. O assunto foi discutido pela Comissão de Educação em audiência pública com representantes do Ministério da Educação, de dirigentes municipais de educação e outros setores envolvidos no assunto. Segundo a coordenadora de formação do Ministério, Leda Regina Bittencourt, desde 2006 existem teses que mostram que a quantidade de estudantes influencia na qualidade da aprendizagem, e há um estudo da OCDE, um fórum que reúne países ricos focados em promover políticas públicas de desenvolvimento, que aponta o número de 23 alunos por sala como a quantidade ideal. Uma resolução do Conselho Nacional de Educação de 2024 estabelece o número de crianças que deve haver por turma. Para bebês de 0 a 12 meses, são 5 por turma. De 12 a 24 meses, 8. De 25 a 36 meses, 12 crianças por sala. De 37 a 48 meses, 18 por turma. E 20 crianças de 4 e 5 anos de idade por sala de aula. Já o projeto de lei em discussão na Câmara estabelece o número máximo de 5 crianças por berçário, 10 no maternal, 15 por sala na pré-escola, 20 nos anos iniciais da educação fundamental, 25 nos anos finais e 30 no ensino médio. No ensino de jovens e adultos, o número de alunos por sala de aula no ensino fundamental seria de 20 e de 25 no ensino médio. Na educação especial, o limite máximo viria por regulamento. O debate atendeu ao pedido do deputado Tarcísio Mota, do PSOL do Rio, fundamental seria de 20 e de 25 no ensino médio. Na educação especial, o limite máximo viria por regulamento. O debate atendeu ao pedido do

0: A gente vai guardar aqui e apresentar tão logo o projeto tenha relatoria, para que o relator possa apresentar, quem sabe, inclusive no âmbito da Comissão de Educação, um primeiro parecer sobre isso.
1: O projeto acaba de ser apresentado e ainda deve ser juntado a outras propostas em análise na Câmara para a votação em conjunto. Da Rádio Câmara de Brasília, Luiz Cláudio Canuto.
2: Desenvolvimento Regional.
3: Daniel Almeida, do PCdoB, destaca a agenda do governo federal na Bahia, com entregas e investimentos em saúde, infraestrutura e cultura. Ele reforça a importância da parceria com o Executivo Estadual e com os municípios na ampliação dos serviços públicos à população.
4: Daniel Almeida destaca a entrega do Hospital Regional de Alagoinhas, a retomada da obra da Ponte Salvador Itaparica e a recuperação do Teatro Castro Alves. Ele avalia que as iniciativas fortalecem o SUS, a mobilidade regional e a preservação do patrimônio cultural da Bahia.
3: Hildo Rocha, do MDB do Maranhão, destaca o início da construção de condomínio com 384 apartamentos para famílias de Açailândia, como parte do Minha Casa Minha Vida. Ele assinala que as unidades contam com infraestrutura de lazer, estacionamento e sistema de segurança.
4: Hildo Rocha também ressalta a autorização de R$59 milhões para conter erosões que atingem casas em Açailândia. Ele explica que a obra, executada pelo governo estadual com recursos do PAC, prevê a recuperação das áreas degradadas para uso da população.
2: Cultura.
3: João Daniel, do PT de Sergipe, destaca a força das festas juninas como expressão da cultura popular do Nordeste. O deputado ressalta que as celebrações mobilizam comunidades em todos os estados da região, valorizando as tradições mantidas pela população nos municípios.
4: João Daniel afirma que destinou cerca de R$1 milhão para apoiar a cultura junina no município de Estância. Ele afirma que essas manifestações fortalecem a identidade cultural de Sergipe ao reunir arte, memória e participação popular.
3: Termina agora o jornal Câmara dos Deputados, produzido pela Rádio Câmara, com trabalhos técnicos de Everson Urani e apresentação de José Carlos Andrade e Paula Bitar. Boa noite.
4: Uma ótima noite. A Voz do Brasil volta amanhã.
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0: 8 horas.
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0: 8:21.
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0: 8:38.
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0: 8:40.
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0: muita insensibilidade.
1: Para o líder da oposição no Senado, Rogério Marinho, do PL do Rio Grande do Norte, a jornada de trabalho deve ser negociada entre patrão e empregado.
2: A questão da preponderância do que é negociado sobre o legislado, justamente para fortalecer os sindicatos laborais.
1: A sessão foi presidida pelos senadores Laércio Oliveira, do PP de Sergipe, e Paulo Paim, do PT do Rio Grande do Sul.
3: Antes da sessão de debate sobre o fim da escala 6x1, o presidente do Senado, Davi Alcolumbre, se reuniu com parlamentares e líderes de centrais sindicais para discutir a proposta de emenda à Constituição que reduz a jornada de trabalho. O presidente da Central Única dos Trabalhadores, Sérgio Nobre, classificou como excelente a reunião com Alcolumbre e afirmou esperar que a proposta tenha tramitação célere no Senado.
4: Já a líder do governo, senadora Tereza Leitão, do PT de Pernambuco, destacou que o calendário de votação do texto não tem caráter eleitoral e que os próximos passos serão definidos ao longo da discussão na casa. A proposta de redução da jornada de trabalho já foi aprovada pela Câmara dos Deputados e aguarda análise dos senadores.
3: Pessoas sem condições de compreender o que acontece ou de oferecer resistência poderão ter proteção mais ampla contra a exploração sexual.
4: A Comissão de Direitos Humanos do Senado aprovou um projeto que aumenta a pena para o crime de exploração sexual de pessoas vulneráveis e prevê punição mais rigorosa quando o autor for um familiar ou tiver relação de confiança com a vítima. Repórter Rodrigo Rezende.
5: Submeter, induzir ou atrair para prostituição ou qualquer outra forma de exploração sexual pessoas vulneráveis que não tenham necessário discernimento sobre o ato, pode levar à prisão de até 16 anos. Esse é o objetivo de projeto aprovado pela Comissão de Direitos Humanos. A autora da proposta, senadora Jussara Lima, do PSD do Piauí, afirma que a medida busca ampliar o escopo previsto no Código Penal, que já incluía crianças e enfermos. E a ideia é dar ainda mais segurança aos diversos grupos vulneráveis no país.
6: O projeto, ele tipifica o crime de submissão à prostituição ou a outras formas de exploração sexual, inclusive nos casos em que a vítima, por qualquer outro motivo, ela não tenha condições de oferecer resistência. A medida busca preencher uma lacuna na legislação brasileira, ampliando a responsabilização de criminosos que se aproveitam de vulnerabilidade das vítimas.
5: O projeto também eleva para até 12 anos a pena quando a vítima for coagida por alguém próximo a ela. Como ressalta o relator do projeto, senador Rogério Carvalho, do PT de Sergipe.
7: Merece destaque a previsão de agravamento quando a coação é exercida contra a vítima ou seus familiares, alcançando seu grau máximo de reprovação quando perpetrada pelos próprios familiares ou pessoas do círculo íntimo da vítima.
5: A proposta segue para análise da Comissão de Constituição e Justiça.
3: E trabalhadores cadastrados no programa de famílias acolhedoras poderão fazer jus a 3 dias de folga remunerada quando precisarem acolher criança ou adolescente em situação de vulnerabilidade.
4: É o que diz um projeto aprovado pela Comissão de Assuntos Sociais do Senado e que segue para a Câmara dos Deputados. Repórter Marcela Diniz.
8: Por decisão judicial, após um episódio de violência em casa, por exemplo, crianças e adolescentes podem ser encaminhados temporariamente para as chamadas famílias acolhedoras. São pessoas cadastradas e selecionadas pelo poder público para essa função. O acolhimento tem caráter transitório e não se confunde com a adoção por durar no máximo 1 ano e meio. O projeto aprovado no Senado concede ausência remunerada de 3 dias consecutivos ao trabalhador ou à trabalhadora que acolher criança ou adolescente em sua casa. O senador Flávio Arnes, do PSB do Paraná, defende esse tempo como forma de dar atenção integral àqueles meninos em situação de extrema vulnerabilidade.
9: A pessoa que está trabalhando tem que ter pelo menos um momento, que a gente estamos colocando, de 3 dias para receber a criança, acolher, enquanto os trâmites judiciais acontecem também. E com isso, inclusive, dá contribuir para uma perspectiva nova de vida para a criança e para o adolescente.
8: O projeto é de autoria do senador Alan Rick, do Republicanos do Acre, e precisará passar pelo crivo da Câmara dos Deputados. 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
3: O Senado aprovou a adesão do Brasil a um acordo sobre comércio de aeronaves civis.
4: Um dos principais pontos do documento da Organização Mundial do Comércio é a eliminação de tarifas de importação para todos os aviões desse tipo e determinados produtos destinados ao setor. Repórter Pedro Pincer.
10: Além da eliminação de tarifas, o acordo sobre o comércio de aeronaves civis trata da redução de barreiras não tarifárias, das decisões de compra de aeronaves civis, dos subsídios à exportação e de regras para evitar restrições comerciais incompatíveis com o comércio internacional. Para o relator, senador Nelsinho Trade, do PSD de Mato Grosso do Sul, o texto favorece a indústria aeronáutica brasileira e o sistema de transporte aéreo.
11: Podemos agregar ao contexto descrito circunstância de que o Brasil passará a participar de maneira plena e em igualdade de condições das deliberações do Comitê TCA, que cuida de temas relevantes para a aviação civil na esfera global. Isso inclui a aplicação do acordo a novos produtos do setor.
10: O comércio mundial anual dos produtos cobertos pelo documento alcança 3,73 trilhões de dólares em exportações e importações, considerando a média de 2018 a 2022. Os principais parceiros comerciais do Brasil nesse conjunto de produtos são Estados Unidos, China, Alemanha e Argentina. O texto segue agora para a promulgação.
3: E servidores públicos poderão ser microempreendedores individuais. É o que prevê um projeto aprovado na Comissão de Constituição e Justiça.
4: A proposta proíbe, no entanto, quem ocupa cargo em comissão ou exerça função de confiança de atuar como MEI. Repórter Bruno Lourenço.
12: A Comissão de Constituição e Justiça aprovou o projeto de lei que autoriza os funcionários públicos a se tornarem microempreendedores individuais. A legislação hoje veda a participação em gerência ou administração de sociedade privada e o comércio, exceto na qualidade de acionista ou cotista. O senador Esperidião Amin, do Progressistas de Santa Catarina, reforçou que as restrições impostas aos servidores públicos vão na contramão das necessidades do país de novos investimentos na economia.
13: Projeções indicam mudanças demográficas aceleradas devido ao envelhecimento da população, tornando essencial ampliar e não restringir o número de pessoas aptas a empreender para preservar o nível de desenvolvimento econômico nas próximas décadas. Vale destacar que a atividade dos servidores como MEI não prejudicará a administração pública. Já existem situações em que servidores acumulam cargos ou mantêm empregos privados.
12: Amin ressaltou ainda que a proposta traz salvaguardas para não causar prejuízos à administração pública, como o impedimento de que ocupantes de cargo em comissão e funções de confiança sejam MEIs. Se não houver recurso para a nova votação no plenário, a matéria poderá seguir diretamente para análise da Câmara dos Deputados.
4: Com edição de Paula Groba e trabalhos técnicos de Eliseu Caires, o Jornal do Senado fica por aqui. Acompanhe agora as notícias da Câmara dos Deputados. Boa noite.
3: Boa noite e até amanhã.

0: redução de benefícios fiscais para cacau importado.
1: Vai ao Senado proposta que protege o uso de emblemas da Cruz Vermelha.
0: Presidente da Câmara reforça apoio ao agronegócio.
1: Proposta discutida por deputados prevê número máximo de alunos em sala.
0: Boa noite. A Câmara aprovou medida provisória que reduz benefícios fiscais sobre cacau importado. O repórter Antônio Vital explica a questão.
2: O plenário da Câmara aprovou a medida provisória que reduz o prazo de isenção de tributo sobre o cacau importado, utilizado como insumo em produtos como chocolate exportado pelo Brasil. Hoje, o cacau inteiro ou partido, bruto ou torrado, comprado de outros países, paga menos IPI, PIS/PASEP e COFINS. Essa operação, quando o produto importado é depois usado como insumo de produtos industrializados, é conhecida como drawback. No caso do cacau, até a edição da medida provisória, em março, essas isenções e reduções de tributos valiam por até 2 anos. Com a medida, passam a valer por apenas 6 meses, com possibilidade de renovação a critério do Ministério do Desenvolvimento, Indústria, Comércio e Serviços. Isso significa que empresas que exportam produtos fabricados com cacau estrangeiro terão prazo menor para usufruir de benefícios fiscais na importação da fruta. Ao editar a medida provisória, o governo argumentou que os produtores de cacau brasileiros serão beneficiados com um possível aumento de venda à indústria. Ficam de fora da redução do prazo de isenções a manteiga de cacau, o cacau em pó e o chocolate importados. A medida provisória foi criticada em plenário por deputados do Novo e do Missão. Para o deputado Kim Kataguiri, do Missão de São Paulo, reduzir benefícios fiscais para produtos que depois serão usados como insumo para exportações prejudica a indústria nacional.
3: O que a gente está falando é o seguinte: Brasil, exporte menos chocolate e exporte mais cacau. Agregue menos valor para a sua produção. Aquilo que mais se critica no desenvolvimento da nossa indústria. O raciocínio é muito simples. Se eu estou importando um produto, mas esse produto, na realidade, é para eu processar, agregar valor e exportar, eu tenho uma suspensão desses tributos porque eu estou agregando valor na indústria nacional. E o governo quer acabar com isso e enfraquecer a nossa indústria.
2: A medida provisória foi defendida por deputados da base do governo. Para a deputada Jandira Fegali, do PCdoB do Rio de Janeiro, os produtores brasileiros de cacau serão beneficiados.
4: Ela garante a proteção da produção nacional. O cacau é uma produção importante no Brasil, que não pode ser penalizada por prazos e questões tributárias. É importante que a gente proteja essa produção para não gerar crise no setor, particularmente na região do norte e do nordeste brasileiro.
2: A medida provisória que reduz o prazo de isenção de tributos sobre cacau importado, utilizado como insumo em produtos como chocolate exportado pelo Brasil, seguiu para análise do Senado. Da Rádio Câmara de Brasília, Antônio Vital.
5: Direitos Humanos.
1: Tabata Amaral, do PSB de São Paulo, defende a aprovação da urgência de projeto que criminaliza o ódio contra as mulheres. Relatora da matéria, a deputada alerta que a misoginia se organiza nas redes antes de aparecer nas agressões e nos casos de feminicídio.
6: Hoje existe uma verdadeira indústria do ódio que opera nas redes, que captura meninos muito jovens e os ensina a enxergar a mulher como inimiga, como objeto, como culpada. E o que nasce numa tela vira ameaça, vira assassinato. Chama isso pelo nome, misoginia, ódio às mulheres. Admitir que essa coisa tem contorno, que é concreta, que ela tem uma motivação e que deve ser punida. É um ato fundamental de proteção que uma sociedade deve oferecer para todas nós, começando pelas pequenas.
0: Tabata Amaral aponta que tem buscado apoio de diferentes bancadas para construir um texto capaz de unir parlamentares de todos os partidos. Ela pede que a Câmara aprove a urgência da proposta como forma de mostrar compromisso com o enfrentamento da violência contra mulheres.
1: Carol D'Artora, do PT do Paraná, também defende a aprovação do projeto que prevê penas para a misoginia. Segundo a parlamentar, a medida faz parte das políticas do governo de enfrentamento à violência e ao discurso de ódio contra as mulheres.
0: Na visão de Carol D'Artora, a criminalização da misoginia é uma forma de garantir maior proteção jurídica às mulheres, inclusive nos ambientes digitais. Para ela, a proposta amplia a participação feminina na política, na cultura, na ciência e em diversos espaços da sociedade.
1: E Lacir Bicalho, do Republicanos, destaca as conquistas femininas nas Forças de Segurança Pública de Minas Gerais ao celebrar a nomeação da Coronel Cleide Barcelos dos Reis Rodrigues, primeira primeira mulher a assumir o comando geral da PM do Estado em mais de 250 anos da corporação.
0: Iracir Bicalho cumprimenta também a comandante-geral do Corpo de Bombeiros, Coronel Jordana de Oliveira Figueiras Daldegan, e a delegada-geral da Polícia Civil, Letícia Batista Camboge Reis. Ele conclama os homens a unirem suas forças às das mulheres na luta por uma sociedade mais justa e igualitária.
1: Benedita da Silva, do PT do Rio de Janeiro, acredita que a Copa do Mundo deveria promover a integração entre os povos. No entanto, a deputada destaca relatos de racismo, xenofobia e tratamento discriminatório contra jogadores, árbitros e jornalistas durante o torneio.
0: Segundo Benedita da Silva, eventos esportivos internacionais devem ser marcados pelo respeito, pela inclusão e pela igualdade de tratamento entre os participantes. Ela acredita que a omissão da FIFA, entidade responsável pela organização da competição, contribui para a manutenção dessas práticas.
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1: Saúde. A Câmara aprovou regras para proteger símbolos da Cruz Vermelha. A repórter Daniela Lessa acompanhou a votação.
8: A Câmara dos Deputados aprovou o projeto que protege o uso dos emblemas da Cruz Vermelha usados para identificar pessoas e transportes de saúde em situações de emergência e de conflito armado. O projeto busca adequar a legislação brasileira às convenções de Genebra e a protocolos internacionais já ratificados pelo Brasil. Pelo texto aprovado, os três símbolos da entidade passam a ter proteção legal. A imagem mais antiga é a da Cruz Vermelha. Outro símbolo reconhecido internacionalmente é o crescente vermelho, adotado em muitos países. O terceiro emblema é um losango vermelho em forma de cristal. Esses símbolos são usados para indicar proteção a equipes de saúde, hospitais, unidades sanitárias e meios de transporte para atendimento de cristal. Esses símbolos são usados para indicar proteção a equipes de saúde, hospitais, unidades sanitárias

0: de calamidade, em momentos de guerra, a Cruz Vermelha, ela tem uma possibilidade ou uma atuação para defender sempre a vida.
1: Ao defender a aprovação, a deputada Adriana Ventura, do Novo de São Paulo, argumentou que esses símbolos não devem ser usados de forma comercial para evitar enganos em situações de atendimento de emergência.
2: O que esse projeto faz é internalizar obrigações internacionais que já foram assumidas pelo Brasil, e isso também faz com que não tenha uso comercial indevido para que entidades humanitárias legítimas não tenham confusão.
1: O Serviço de Saúde das Forças Armadas poderá usar a Cruz Vermelha sobre fundo branco para identificar seu pessoal, suas unidades e seus transportes sanitários. Profissionais de saúde civis, hospitais e transportes civis também poderão usar o emblema, desde que tenham autorização. A proposta proíbe o registro de associações, empresas, marcas, desenhos ou modelos industriais que usem indevidamente os emblemas ou as denominações protegidas pela lei. Quem reproduzir ou imitar esse símbolo sem autorização poderá ser punido com detenção de 1 a 3 meses ou multa. O juiz também poderá determinar o recolhimento do material e a suspensão das atividades comerciais. O projeto, que protege o uso dos emblemas da Cruz Vermelha, incluindo o crescente e o cristal vermelhos, será analisado em seguida pelo Senado. Da Rádio Câmara de Brasília, Daniele Lessa.
3: Marangoni, do Podemos de São Paulo, cobra uma investigação sobre denúncias de irregularidades na análise de pedidos de exames, cirurgias e outros procedimentos feitos pelos planos de saúde. Ele denuncia que uma empresa contratada pelas operadoras pode estar prejudicando pacientes de maneira deliberada.
4: Marangoni exige providências da Agência Nacional de Saúde Suplementar diante dessas denúncias. O parlamentar reforça que cabe à ANS fiscalizar irregularidades e proteger os beneficiários.
5: Relações Exteriores.
3: Bongás, do PT do Rio Grande do Sul, denuncia uma suposta ofensa à soberania nacional por parte de lideranças da oposição que teriam oferecido colocar uma equipe de transição à disposição de governos estrangeiros, caso vençam a próxima eleição presidencial.
4: Bongás ressalta que a proposta revelada por autoridades externas prevê o compartilhamento de informações estratégicas e diretrizes governamentais com uma potência internacional. O congressista avalia a possibilidade como o mais ultrajante golpe contra os 203 anos de independência do Brasil.
5: Eleições.
3: Aloysio Mendes, do Republicanos do Maranhão, denuncia o uso político do Judiciário Estadual para perseguir e barrar candidaturas de opositores, citando como exemplo casos de pré-candidatos de seu partido condenados em tempo recorde, apenas desproporcionais aos supostos crimes cometidos.
4: Aloysio Mendes afirma que lideranças do Republicanos estão reunindo provas para acionar o Conselho Nacional de Justiça contra os envolvidos nos casos e recorrer às instâncias superiores para reverter sentenças, garantindo as pré-candidaturas prejudicadas.
5: Presidência.
3: O presidente da Câmara reforçou o compromisso dos deputados com políticas voltadas ao agronegócio. O repórter Luiz Gustavo Xavier acompanhou o evento no Planalto.
6: O presidente da Câmara, Hugo Mota, reforçou o apoio dos parlamentares à agenda e às pautas de interesse do agronegócio no país. Ele participou do lançamento do Plano Safra 2026-2027 no Palácio do Planalto, que prevê o aporte de R$ 525 bilhões para o setor. O deputado afirmou que a Câmara está sempre de portas abertas a todas as propostas em defesa do agronegócio e nunca faltou aos projetos de interesse do setor.
7: É uma tarefa hercúlea de manter o equilíbrio fiscal tão necessário para o crescimento econômico, aliado à priorização de políticas como essa, que também são fundamentais para o país. Que esse é o grande fiel da balança que nós temos que perseguir. nós do Congresso Nacional, o Poder Executivo, também o Poder Judiciário, que é termos a real noção de que precisamos sempre levar em consideração aquilo que deve ser priorizado como política pública para o nosso país.
6: Para Hugo Mota, todo o esforço